0: muito obrigado pelo carinho, pela sintonia, pela amizade. Fiquem com Deus. Amanhã, quinta-feira, a gente está de volta, tá? Gracias e hasta laianas.
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5: As últimas do esporte você confere aqui nesta quarta-feira, 8 de julho de 2026. Por aqui é o Kleber Salles, né? Sem enrolações aqui, vamos falar da Argentina, gente. Que foi aquilo ontem? A Argentina venceu o Egito por 3-2 de virada e garantiu vaga nas quartas de final da Copa do Mundo. Os egípcios chegaram a abrir 2-0 com gols de Yasser, Ibrahim e Zico. Não é aquele, mas é o Zico. E os argentinos reagiram na reta final da partida. Cristian Romero diminuiu aos 34 minutos do segundo tempo. Lionel Messi empatou 4 minutos depois e Enzo Fernandes marcou o gol da classificação nos acréscimos. Messi ainda desperdiçou um pênalti no primeiro tempo. Rapaz, que coisa, hein? Argentina nas quartas de final, amigo. Haja coração, a Argentina vai jogar no sábado, né? Eu sou Kleber Salles e volto daqui a pouco, hein, com mais esporte no seu rádio. Continue ligado.
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6: Múltiplas explosões foram registradas em Damasco, capital da Síria, nas proximidades do hotel onde o presidente francês Emmanuel Macron estava hospedado. Os incidentes deixaram feridos e geraram um clima de tensão na região. Vídeos que circulam nas redes sociais e em noticiários mostram o momento das explosões, que ocorreram durante a visita de Macron ao país. As autoridades locais e a equipe de segurança do presidente francês agiram rapidamente após os ataques. As causas e a autoria das explosões ainda estão sendo investigadas. O episódio levanta preocupações sobre a segurança em áreas de conflito e a proteção de líderes internacionais em visitas diplomáticas.

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1: 21 horas e 8 minutos.
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4: Opa, cheguei eu mesmo, seu amigo Jorginho Amaral, em mais um Conexão Sertaneja. Bora se conectar com a gente aqui na sua rádio preferida. As melhores músicas sertanejas a partir de agora pra você dançar, curtir e aproveitar de montão esta quarta-feira super gostosa. Então vem pra cá que tá começando.
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1: Gente, só as melhores rolando aqui da sua rádio preferida no Conexão Sertaneja. Já já eu volto, tem mais.
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o número de recuperações extrajudiciais disparou no Brasil, com mais empresas optando por essa modalidade para renegociar dívidas e evitar os custos da recuperação judicial. A tendência observada reflete os anos de juros elevados que impactaram o cenário econômico do país. A recuperação extrajudicial permite que empresas em dificuldades financeiras negociem diretamente com seus credores, buscando um acordo fora do âmbito judicial. Essa alternativa tem se mostrado mais ágil e menos custosa para muitas companhias. Especialistas apontam que a normalização parcial do Estreito de Hormuz, que retirou parte do prêmio do petróleo e aliviou a inflação de combustíveis, pode trazer algum alívio, mas o cenário fiscal e as expectativas de inflação ainda são pontos de atenção para o mercado.

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0: O planejamento de uma carreira profissional de sucesso consiste nos seguintes pilares. Tenha metas de curto, médio e longo prazo. Invista em capacitação. Aprenda a trabalhar em equipe. Potencialize seus pontos fortes. Tenha sempre autoconfiança. Seja sempre pontual em todos os seus compromissos. Dê o seu melhor na sua rotina de trabalho. Construa uma boa rede de contatos. 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Seja sempre um inovador em sua área. 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
3: De volta por aqui no Radar Esportivo. E a eliminação do Brasil para a Noruega nas oitavas de final da Copa do Mundo gerou duras críticas de Romário. Pois é, o tetracampeão responsabilizou o técnico Carlo Ancelotti por parte da derrota e também cobrou Vinícius Júnior e Endrick. Segundo Romário, Vini Júnior, como principal jogador da seleção, deveria ter assumido a cobrança do pênalti desperdiçado por Bruno Guimarães. Já Endrick foi criticado pela chance clara de gol perdida no segundo tempo. O ex-atacante também questionou decisões de Ancelotti, como a convocação de Ederson para substituir Wesley e mudanças feitas durante a partida. Para Romário, o treinador tem grande parcela de responsabilidade pela eliminação brasileira. É, rapaz, ainda vai dar muito pano para manga essa eliminação do Brasil aí para Noruega, né? Eu sou Kleber Salles e volto daqui a pouco aqui no nosso Radar Esportivo. Continue ligado para ficar por dentro de tudo o que acontece no mundo da bola.
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6: Sempre rapidão, já de volta por aqui no Conexão Sertaneja. E as melhores músicas pra você. E tem mais, claro, bora curtir, bora cantar.
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0: E o Nelson Limões!
1: Jorge Matheus, maravilha, muito obrigado pela confiança.
0: Senhor!
1: Pela presença. Bom demais.
0: Obrigado vocês, rapaz. É uma honra, um privilégio pra nós.
2: Esse povo de Goiânia é apaixonado,
0: né? Ah, é demais, hein? É demais. Que é isso? Como é que é o refrão?

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1: É o Conexão Sertaneja no ar, com muita moda gostosa e muita música boa pra você. Daqui a pouquinho tem mais, não saia daí, é rapidão.
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4: Dois dias após a eliminação do Brasil para a Noruega na Copa do Mundo, Bruno Guimarães usou as redes sociais para desabafar. Pois é, o volante que desperdiçou um pênalti na derrota por 2-1 classificou o momento como a pior dor de seus 28 anos. Na mensagem, o jogador assumiu a responsabilidade pelo erro, disse que a eliminação foi muito difícil, mas afirmou que pretende transformar a frustração em motivação para seguir em frente. Bruno também contou que encontrou forças ao voltar para casa quando os filhos o convidaram para jogar bola, reforçando que o futebol continua sendo seu grande amor. Por fim, agradeceu a Deus pela oportunidade de disputar a Copa, prometeu voltar ainda mais forte e afirmou que o sonho de conquistar o Mundial pela seleção brasileira continua vivo. É, tá aí, tem que confiar, né? Tem que confiar. Quem acredita sempre alcança, né? Eu sou Kleber Salles, vou ficando por aqui com o nosso Radar Esportivo, mas eu volto amanhã com mais destaques do mundo da bola. Fique ligado, hein?
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6: Alô, meu povo! A quarta-feira chegou e antes de gastar, vender ou investir, é hora de conferir como anda o nosso bolso. Vamos às principais informações da economia e do mercado. Começando pelas moedas, o dólar comercial subiu 0,14% e está cotado a R$ 5,14. O dólar turismo também avançou, com alta de 0,17%, valendo R$ 5,34. Já o euro subiu 0,10% e está sendo negociado a R$ 5,87. Enquanto a Libra avançou 0,22% e aparece cotado a R$ 6,90. E no mundo das moedas digitais, o Bitcoin acordou animado nesta quarta-feira. Subiu 1,96% e está valendo mais de 329 mil. É dinheiro que não cabe no bolso, não cabe na carteira e, dependendo do tamanho do investimento, dá até vontade de conferir a cotação de 5 em 5 minutos. Agora vamos ao campo, porque quem planta, cria e produz também precisa acompanhar os preços antes de fechar negócio. A saca de 50 quilos do açúcar está cotado a R$ 92,31. O algodão aparece valendo 4,07 centavos por libra peso, enquanto a saca de 50 quilos do arroz está em R$ 59,91. Na pecuária, o bezerro está cotado a R$ 3.390,78 por cabeça, enquanto a arroba do boi gordo está valendo R$ 338,65. E olha que com esses preços, o produtor precisa fazer as contas direitinho, porque o boi engorda, mas a despesa também. O café, companheiro de todas as manhãs e de muita gente que só começa a funcionar depois da primeira xícara, está cotado a R$ 1.517,04 a saca de 60 quilos. Já o milho fecha as nossas cotações agrícolas, valendo R$ 63,45 a saca de 60 quilos. E assim começa a nossa quarta-feira. Dólar, euro e libra em alta, Bitcoin acelerando e o produtor rural de olho nas cotações antes de fechar negócio, porque na economia é assim, tem moeda que sobe, moeda que desce, produto que valoriza e conta que chega todo mês sem precisar de convite.

O Senado Federal pode votar na próxima semana uma proposta de emenda à Constituição, PEC, que cria aposentadoria especial para agentes comunitários de saúde e de combate a endemias. A medida é considerada uma pauta-bomba pelo governo federal, com um impacto fiscal projetado de 30 bilhões ao longo de 10 anos, segundo estimativas da Previdência Social. A PEC também prevê a regularização do vínculo funcional da categoria, restringindo contratações temporárias e terceirizadas, exceto em situações de emergência em saúde pública. O presidente do Senado, Davi Alcolumbre, decidiu manter a tramitação regular da proposta, que precisa cumprir 5 sessões de discussão antes de ser votada em primeiro turno. O avanço dessa matéria, somado a outras iniciativas de elevado impacto orçamentário debatidas pelo Congresso, como projetos de renegociação de dívidas de produtores rurais e o piso salarial de médicos, aumenta a pressão sobre as contas públicas em um ano eleitoral.

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2: É, e por aqui a música não para, turminha, a gente segue. É o Conexão Sertaneja no ar, tem mais.
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1: Tá aí, esse é o Conexão Sertaneja. Não saia daí que já já tem mais.
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6: Olá, tudo bem? Chegando para você o nosso Esporte Agora com a minha apresentação, locutora Patrícia. E jogadores da Bélgica comemoraram a goleada por 4-1 sobre os Estados Unidos com uma dança que parece imitar a Donald Trump em meio à polêmica sobre a interferência do presidente na suspensão do cartão vermelho de Florin Balogun. Bélgica entrou em campo irritada com a decisão da FIFA de liberar Balogun para as oitavas de final, tomada às vésperas do jogo em Seattle. O atacante dos Estados Unidos tinha levado do vermelho direto na fase anterior, mas a entidade suspendeu a punição automática por 12 meses, o que gerou críticas e contestação da Federação Belga.
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os Estados Unidos lançaram uma série de ataques contra o Irã, em resposta a incidentes que atingiram três embarcações comerciais no Estreito de Hormuz. O Comando Central das Forças Armadas Americanas, CENTCOM, informou que a ofensiva visa impor custos elevados ao Irã, classificando a atitude iraniana como agressão injustificada e perigosa e uma clara violação do cessar-fogo. A TV estatal iraniana reportou explosões em Sirik, cidade portuária próxima ao estreito. Os incidentes no Estreito de Hormuz, uma rota marítima crucial por onde passa cerca de 20% do petróleo mundial, reacendem as tensões na região e levantam dúvidas sobre a efetividade do cessar-fogo acordado entre Washington e Teerã. A Agência Britânica de Segurança Marítima, UKMTO, confirmou que três navios foram atingidos por projéteis, com o Qatar denunciando um ataque iraniano contra uma de suas embarcações. Em reação, os Estados Unidos revogaram uma licença que suspendia temporariamente as sanções ao petróleo iraniano, medida que havia sido anunciada em junho e permitia a Teerã produzir e vender petróleo bruto até agosto. Um funcionário do Departamento do Tesouro americano declarou que as ações do Irã são totalmente inaceitáveis e terão consequências.

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1: Gente, não saia daí que daqui a pouquinho tem muito mais pra você aqui no Conexão.
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0: A Polícia Federal deflagrou a sexta fase da Operação Unha e Carne, que investiga relações entre agentes públicos e organizações criminosas no Rio de Janeiro. O ex-prefeito de Belfort Roxo, Márcio Canella, e um ex-secretário da Polícia Civil são alvos. A operação apura supostos vazamentos de informações sigilosas de ações policiais contra o Comando Vermelho, que teriam comprometido investigações e beneficiado a facção. Desde dezembro de 2025, a Operação Unha e Carne já teve 5 fases, resultando em prisões e investigações de figuras políticas importantes no estado.
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5: Já voltei eu mesmo, ó, seu amigão Jorge Amaral, né? Que gostoso, viu, estar aqui com você novamente. Muito obrigado de verdade pela sua companhia, pela sua audiência, onde quer que você esteja. Um grande abraço, tá? Tem muito mais sucesso, muito mais música pra você aqui no Conexão Sertaneja.
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6: Que a gente sempre acaba virando assunto delicado nas rodinhas, né, comandante?
7: Com certeza.
6: Chão de avião.
8: Guilherme Benuto.
6: Tá

O quê? Eu acho. O cara não se garante, a culpa é nossa.

0: aí, Benuto.
1: Tamo junto.
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2: Obrigado, Goiânia. 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Deu rolo, hein? Obrigado, gente. 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

Obrigado! Obrigado, gente! Valeu! Obrigado!

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1: É o Conexão Sertaneja no ar, com muita moda gostosa e muita música boa pra você. Daqui a pouquinho tem mais, não saia daí, é rapidão.
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0: Alô, meu povo! A quarta-feira chegou e antes de gastar, vender ou investir, é hora de conferir como anda o nosso bolso. Vamos às principais informações da economia e do mercado. Começando pelas moedas, o dólar comercial subiu 0,14% e está cotado a R$ 5,14. O dólar turismo também avançou, com alta de 0,17%, valendo R$ 5,34. Já o euro subiu 0,10% e está sendo negociado a R$ 5,87, enquanto a Libra avançou 0,22% e aparece cotado a R$ 6,90. E no mundo das moedas digitais, o Bitcoin acordou animado nesta quarta-feira. Subiu 1,96% e está valendo mais de 329 mil. É dinheiro que não cabe no bolso, não cabe na carteira e, dependendo do tamanho do investimento, dá até vontade de conferir a cotação de 5 em 5 minutos. Agora vamos ao campo, porque quem planta, cria e produz também precisa acompanhar os preços antes de fechar negócio. A saca de 50 quilos do açúcar está cotado a R$ 92,31. O algodão aparece valendo 4,07 centavos por libra peso, enquanto a saca de 50 quilos do arroz está em R$ 59,91. Na pecuária, o bezerro está cotado a R$ 3.390,78 por cabeça, enquanto a arroba do boi gordo está valendo R$ 338,65. E olha que com esses preços, o produtor precisa fazer as contas direitinho, porque o boi engorda, mas a despesa também. O café, companheiro de todas as manhãs e de muita gente que só começa a funcionar depois da primeira xícara, está cotado a R$ 1.517,04, a saca de 60 quilos. Já o milho fecha as nossas cotações agrícolas, valendo R$ 63,45, a saca de 60 quilos. E assim começa a nossa quarta-feira. Dólar, euro e libra em alta, Bitcoin acelerando e o produtor rural de olho nas cotações antes de fechar negócio. Porque na economia é assim, tem moeda que sobe, moeda que desce, produto que valoriza e conta que chega todo mês sem precisar de convite.
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3: E o técnico Carlo Ancelotti se manifestou nas redes sociais e deixou uma mensagem de união e persistência aos torcedores brasileiros. Ele garantiu que está confiante que o trabalho em andamento trará frutos positivos ao Brasil na Copa de 2030. Hoje, a dor é grande, mas a confiança no que estamos construindo não muda. Vamos seguir trabalhando pela nossa seleção. Sempre juntos, sempre Brasil, escreveu Carlo Ancelotti no Instagram. Ancelotti está garantido como comandante do Brasil no próximo Mundial. O vínculo do italiano vai até 2030, o que assegura sua permanência para dirigir o Brasil no próximo ciclo de Copa do Mundo.
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5: Após a derrota para a seleção norueguesa na Copa, a seleção brasileira terá dois compromissos em setembro. Serão dois amistosos contra a seleção australiana. E as eliminatórias para a Copa de 2030 terão início em 2027. Lembrando que Uruguai, Argentina e Paraguai já têm vagas garantidas no Mundial de 2030, pois receberão os jogos inaugurais da próxima Copa.
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7: Olá, é hora de ficar muito bem informado. O Info News está no ar. Muito prazer, eu sou o Silva Júnior. Hoje é quarta-feira, 8 de julho de 2026. A Confederação Nacional da Indústria alerta para o impacto de possíveis tarifas americanas sobre produtos brasileiros. A entidade estima que 4.100 itens exportados para os Estados Unidos podem ser afetados pela medida sugerida. Esses produtos representam um volume de quase 15 bilhões de dólares em exportações, incluindo ferro guza, açúcar bruto e álcool etílico. O Escritório de Representante do Comércio dos Estados Unidos alega práticas econômicas desleais do Brasil em áreas como PIX e propriedade intelectual. O governo brasileiro, no entanto, rechaça formalmente essa tese e busca um atendimento junto com o entendimento com Washington. O prazo final para um acordo entre os dois países se encerra no dia 15 de julho. O Brasil enviou observadores para audiências públicas em Washington, priorizando as conversas técnicas de alto nível. Autoridades brasileiras avaliam que a recomendação americana tem caráter político, esperando ao menos uma redução ou exceções nas tarifas. Daqui a pouco eu volto com mais informações no Info News. Fique ligado.
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9: Já voltando, eu mesmo, seu amigão Jorginho Amaral, continuando aqui no Conexão Sertaneja, na sua rádio preferida. E tem mais sucesso.
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0: obrigado, viu? Obrigado.
1: Chitãozinho, Chororó, a gente diz assim nessa música pra vocês, ó. Você é tudo que pedi pra Deus.
2: Aí. Bora lá.
1: Assim.
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1: É o nosso Conexão Sertanejo que vai ficando por aqui nesta quarta-feira. Mas ó, amanhã tem muito mais músicas pra você aqui no nosso Conexão. Bora se conectar todos os dias com a gente aqui na sua rádio preferida. Beijo, abraço aqui do seu amigo Jorginho Amaral. E a gente se fala novamente amanhã. Fui!
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4: Esse sábado, dia 11, Gable Stevenson, pupilo de John Jones, vai estrear no UFC em Las Vegas. Fenômeno do wrestling, ele vai enfrentar Elisha Ellison, na categoria pesos pesados. Stevenson, uma das estrelas da sua geração no wrestling, chegará ao UFC com apenas 3 lutas profissionais. Lembrando que ele conquistou o ouro olímpico no wrestling nos Jogos Olímpicos de Tóquio de 2020.
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5: 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pessoal, ser ético, não tirar vantagens sobre os colegas de trabalho e empresa, cuidar da sua aparência pessoal, ser responsável e comprometido com a empresa que trabalha, ser organizado nas tarefas do seu dia a dia, ser comunicativo, melhorar sempre a sua capacidade de comunicação oral e escrita, ter interesse, conhecer toda a estrutura da empresa, dar ideias para melhorar o atendimento, vendas e qualidade dos produtos da empresa, procurar ser bem relacionado com clientes, colegas de trabalho e trabalhar em espírito de equipe. 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
8: Olá, voltamos com mais informações nesta quarta-feira aqui no nosso Info News. A Raizen entrou com um pedido de recuperação extrajudicial para renegociar cerca de 65,1 bilhões de reais em dívidas em um dos maiores processos do tipo já registrados no Brasil. A medida faz parte de um acordo de credores para reorganizar a situação financeira da companhia, sem interromper suas operações. O caso também reflete um movimento crescente entre empresas do Brasil que enfrentam o impacto dos juros elevados, com a taxa Selic em patamar alto. Muitas companhias têm buscado negociar diretamente com os credores para evitar os custos e os efeitos de uma recuperação judicial tradicional. Os pedidos de recuperação extrajudicial cresceram significativamente nos últimos anos, impulsionados também pelas mudanças na legislação que tornaram esse mecanismo mais flexível e atrativo para empresas em dificuldades financeiras. Somente em 2026, o volume de dívidas envolvidas nesses processos já ultrapassa 109 bilhões de reais. Impulsionado pelo caso da Raizen, especialistas avaliam que mais empresas podem recorrer a esse modelo de renegociação nos próximos meses. Daqui a pouco, mais informações aqui no Info News. Fique ligado.
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9: 23 horas e 10 minutos.
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11: Alô, gente! Estamos chegando com mais uma edição do Sertanejo Classic. Alegria, alegria! O programa que faz você voltar no tempo vai começar.
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1: E sequência top foi essa, hein, papai? Já, já tem mais, segura aí.
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3: O craque argentino Lionel Messi entrou para a história na vitória da Argentina sobre o Egito por 3-2 nessa terça-feira. Ele chegou a 9 passes para gol em Copas, tornando-se o maior assistente da história das Copas. Ultrapassando outro argentino, Maradona, que somou 8 assistências.
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5: Alô, meu povo! A quarta-feira chegou e antes de gastar, vender ou investir, é hora de conferir como anda o nosso bolso. Vamos às principais informações da economia e do mercado. Começando pelas moedas, o dólar comercial subiu 0,14% e está cotado a R$ 5,14. O dólar turismo também avançou, com alta de 0,17%, valendo R$ 5,34. Já o euro subiu 0,10% e está sendo negociado a R$ 5,87. Enquanto a Libra avançou 0,22% e aparece cotado a R$ 6,90. E no mundo das moedas digitais, o Bitcoin acordou animado nesta quarta-feira. Subiu 1,96% e está valendo mais de 329 mil. É dinheiro que não cabe no bolso, não cabe na carteira e, dependendo do tamanho do investimento, dá até vontade de conferir a cotação de 5 em 5 minutos. Agora vamos ao campo, porque quem planta, cria e produz também precisa acompanhar os preços antes de fechar negócio. A saca de 50 quilos do açúcar está cotado a R$ 92,31. O algodão aparece valendo 4,07 centavos por libra peso, enquanto a saca de 50 quilos do arroz está em R$ 59,91. Na pecuária, o bezerro está cotado a R$ 3.390,78 por cabeça, enquanto a arroba do boi gordo está valendo R$ 338,65. E olha que com esses preços, o produtor precisa fazer as contas direitinho, porque o boi engorda, mas a despesa também. O café, companheiro de todas as manhãs e de muita gente que só começa a funcionar depois da primeira xícara, está cotado a R$ 1.517,04, a saca de 60 quilos. Já o milho fecha as nossas cotações agrícolas, valendo R$ 63,45, a saca de 60 quilos. E assim começa a nossa quarta-feira. Dólar, euro e libra em alta, Bitcoin acelerando e o produtor rural de olho nas cotações antes de fechar negócio. Porque na economia é assim, tem moeda que sobe, moeda que desce, produto que valoriza e conta que chega todo mês sem precisar de convite.
2: É hora de economizar. 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
7: Olá, voltamos com mais informações no Info News desta quarta-feira. A musculação demonstra um papel importante na prevenção do Alzheimer e no cuidado de pessoas já diagnosticadas. A atividade física regular preserva a força e mobilidade e a funcionalidade, atenuando o declínio associado à evolução da doença. Neurologistas afirmam que o sedentarismo é um dos principais fatores de risco modificáveis para a demência. A musculação estimula a produção de miocinas, substâncias que alcançam o cérebro e favorecem a saúde cerebral e novas conexões neurais. O estudo publicado na revista The Lancet em 2015 acompanhou 1.260 pessoas, mostrando melhora cognitiva em treinamento combinado. Pacientes diagnosticados com Alzheimer relatam sentir a diferença ao incluir o treino de força na rotina. A recomendação geral é praticar musculação de 2 a 3 vezes por semana, sempre com orientação profissional adequada. Manter a funcionalidade e a autonomia é crucial para preservar a independência e reduzir o impacto do Alzheimer no cotidiano. Daqui a pouco mais informações aqui no Info News. Fique ligado.
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1: Voltamos a apresentar o Sertanejo Classic. Vem comigo.
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Seja bem-vindo nesta quarta-feira, edição mais do que especial de Bandas e Companhia, apresentação de Nando Pinheiro. É um prazer estar junto com você aqui com o melhor das bandas do Sul, nesse programa que já é um grande sucesso em todo o Brasil. Aumenta o volume!

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0: Somente as melhores. Fica ligado que daqui a pouco eu volto com muito mais sucessos aqui. Banda e Companhia.
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4: Na abordagem para vender ao cliente dentro de uma loja, o vendedor pode se utilizar da percepção em três situações. A primeira é a sinestésica, quando o cliente usa o tato para conhecer em produtos, para ele decidir a compra. Muitos gostam de tocar ou pegar o produto para sentir o seu peso, a sua consistência e outras informações. A segunda situação é auditiva, quando o cliente fica atento a tudo que o vendedor fala. Assim, o vendedor tem que ter uma voz agradável, não falar alto, não responder com frases curtas e grossas. O vendedor deverá dar todas as informações possíveis ao cliente sobre o produto e condições de pagamento. A terceira situação é o visual, quando o cliente adquire o produto sempre no olhar e levando em consideração a beleza, a cor, o modelo, o tamanho que envolve este produto e com a ajuda do vendedor, ele acaba comprando o produto. Por meio de uma pesquisa da Confederação Nacional dos Dirigentes Lojistas, CNDL, afirmou que 70% dos consumidores compram pelo visual. Olhar, a beleza, cor, tamanho, forma. 20% pelo auditivo, pelo que o vendedor transmite pela fala. E 10% pelo sinestésico, onde o cliente toca o produto.
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8: Olá, tudo bem? Chegando para você o nosso Esporte Agora com a minha apresentação, locutora Patrícia. E jogadores da Bélgica comemoraram a goleada por 4-1 sobre os Estados Unidos com uma dança que parece imitar a Donald Trump em meio à polêmica sobre a interferência do presidente na suspensão do cartão vermelho de Florin Balogun. Bélgica entrou em campo irritada com a decisão da FIFA de liberar Balogun para as oitavas de final, tomada às vésperas do jogo em Seattle. O atacante dos Estados Unidos tinha levado vermelho direto na fase anterior, mas a entidade suspendeu a punição automática por 12 meses, o que gerou críticas e contestação da Federação Belga.
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10: Partes de Nova York foram evacuadas após colunas de um prédio em reforma entortarem, gerando um risco iminente de colapso da estrutura. A situação levou à interdição de ruas movimentadas e à mobilização de equipes de emergência na região. O incidente causou grande preocupação entre moradores e autoridades, que agiram rapidamente para garantir a segurança da população. O consulado do Brasil em Nova York, inclusive, precisou fechar suas portas devido à proximidade com o edifício em questão. Vídeos e imagens divulgados mostram a gravidade da situação, com o arranha-céu em risco de desabar no meio da cidade. As investigações sobre as causas do problema estrutural já foram iniciadas.

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0: E aí, tá gostando da nossa programação? Espero que sim, ó. Daqui a pouco eu estou de volta com mais Bandas e Companhia. Não saia daí! 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
4: E o técnico Carlo Ancelotti se manifestou nas redes sociais e deixou uma mensagem de união e persistência aos torcedores brasileiros. Ele garantiu que está confiante que o trabalho em andamento trará frutos positivos ao Brasil na Copa de 2030. Hoje, a dor é grande, mas a confiança no que estamos construindo não muda. Vamos seguir trabalhando pela nossa seleção. Sempre juntos, sempre Brasil, escreveu Carlo Ancelotti no Instagram. Ancelotti está garantido como comandante do Brasil no próximo Mundial. O vínculo do italiano vai até 2030, o que assegura sua permanência para dirigir o Brasil no próximo ciclo de Copa do Mundo.
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5: Múltiplas explosões foram registradas em Damasco, capital da Síria, nas proximidades do hotel onde o presidente francês Emmanuel Macron estava hospedado. Os incidentes deixaram feridos e geraram um clima de tensão na região. Vídeos que circulam nas redes sociais e em noticiários mostram o momento das explosões, que ocorreram durante a visita de Macron ao país. As autoridades locais e a equipe de segurança do presidente francês agiram rapidamente após os ataques. As causas e a autoria das explosões ainda estão sendo investigadas. O episódio levanta preocupações sobre a segurança em áreas de conflito e a proteção de líderes internacionais em visitas diplomáticas.
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0: O Ministério dos Negócios Estrangeiros de Portugal anunciou que o número de cidadãos portugueses e luso-descendentes falecidos nos duplos sismos que atingiram a Venezuela há uma semana subiu para 100. Além disso, 59 pessoas ainda estão desaparecidas. A tragédia tem mobilizado esforços de resgate e assistência às vítimas e suas famílias. A comunidade portuguesa na Venezuela e em Portugal acompanha com apreensão as atualizações sobre a situação dos desaparecidos e os impactos dos terremotos. As autoridades portuguesas continuam trabalhando em conjunto com as equipes de resgate venezuelanas para localizar os desaparecidos e prestar todo o apoio necessário aos afetados pelos sismos. A situação humanitária na região é de grande preocupação.
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6: A Bélgica confirmou o favoritismo e goleou os Estados Unidos por 4-1 nas oitavas de final da Copa do Mundo, em Seattle, garantindo vaga nas quartas de final. Charles de Ketelaere marcou duas vezes, enquanto Hans Van Aken e Romelu Lukaku completaram o placar. Malik Tillman fez o único gol da seleção norte-americana, que não conseguiu reagir diante do domínio belga.
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7: Meia-noite e 49 minutos.
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2: De volta, Nando Pinheiro. A música não para. Vamos tocar já na sequência mais grandes sucessos. Porque você está junto comigo em Bandas e Companhia.

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0: legal saber que você está na melhor programação do seu rádio. Fica ligado que daqui a pouco tem mais bandas e companhia para você que se liga nessa rádio. É já já, hein? Não sai da frequência.
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o número de recuperações extrajudiciais disparou no Brasil, com mais empresas optando por essa modalidade para renegociar dívidas e evitar os custos da recuperação judicial. A tendência observada reflete os anos de juros elevados que impactaram o cenário econômico do país. A recuperação extrajudicial permite que empresas em dificuldades financeiras negociem diretamente com seus credores, buscando um acordo fora do âmbito judicial. Essa alternativa tem se mostrado mais ágil e menos custosa para muitas companhias. Especialistas apontam que a normalização parcial do Estreito de Hormuz, que retirou parte do prêmio do petróleo e aliviou a inflação de combustíveis, pode trazer algum alívio, mas o cenário fiscal e as expectativas de inflação ainda são pontos de atenção para o mercado.

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1: As últimas do esporte você confere aqui nesta quarta-feira, 8 de julho de 2026. Por aqui é o Kleber Salles, né? Sem enrolações aqui, vamos falar da Argentina, gente. Que foi aquilo ontem? A Argentina venceu o Egito por 3-2 de virada e garantiu vaga nas quartas de final da Copa do Mundo. Os egípcios chegaram a abrir 2-0 com gols de Yasser, Ibrahim e Zico. Não é aquele, mas é o Zico. E os argentinos reagiram na reta final da partida. Cristian Romero diminuiu aos 34 minutos do segundo tempo. Lionel Messi empatou 4 minutos depois e Enzo Fernandes marcou o gol da classificação nos acréscimos. Messi ainda desperdiçou um pênalti no primeiro tempo. Rapaz, que coisa, hein? Argentina nas quartas de final, amigo. Haja coração, a Argentina vai jogar no sábado, né? Eu sou Kleber Salles e volto daqui a pouco, hein, com mais esporte no seu rádio. Continue ligado.
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3: Bandas e companhia tocando o que há de melhor pra você. De volta aqui, Nando Pinheiro. Vem que tem músicas de bandas, vem que tem as melhores da regionalidade.

0: E aí, tá gostando da nossa programação? Espero que sim, ó. Daqui a pouco eu estou de volta com mais Bandas e Companhia. Não saia daí! 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

0: município brasileiro está intensificando sua campanha de vacinação contra a gripe, com o objetivo de alcançar a meta de imunização estabelecida pelo Ministério da Saúde. A iniciativa visa proteger a população contra o vírus influenza, especialmente com a chegada dos meses mais frios. Os números atuais de vacinação estão abaixo do esperado, o que levou as autoridades de saúde a ampliar a divulgação e a oferecer mais pontos de vacinação. A população de todas as idades é incentivada a buscar a vacina, para garantir a proteção individual e coletiva. A campanha inclui ações em unidades básicas de saúde e postos de atendimento especiais, buscando facilitar o acesso da comunidade à vacina. A expectativa é que, com a ampliação da divulgação, mais pessoas compareçam para se imunizar.
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3: Autoajuda, conhecimento, vendas, atendimento, motivação. Começar um negócio não é fácil, mas não tenha medo de errar. Você sempre pode mudar tudo e começar de novo. Apenas comece, tente, você nunca vai saber antes de tentar. Vão aqui algumas dicas fundamentais para você iniciar o seu negócio. Defina e entenda seu público-alvo. Estude sua concorrência, supere suas crenças que limitam suas ideias e decisões, administre seu tempo, tenha uma boa rede de contatos, administre suas finanças. Um negócio de sucesso é aquele que conquista a confiança do seu cliente.
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6: O UTS Rio anunciou mais um brasileiro para a primeira edição do torneio. Guto Miguel, atual número 1 do mundo no ranking juvenil. O jovem de 17 anos entra na vaga do francês Hugo Humbert, que deixou a competição por motivos pessoais. Logo na estreia, Guto terá um grande desafio pela frente contra o australiano Nick Kyrgios. Com a confirmação de Guto, o UTS Rio reforça a presença da nova geração do tênis brasileiro, que já conta com João Fonseca entre as atrações do evento. O torneio será disputado entre os dias 16 e 18 de julho no Maracanãzinho, reunindo nomes importantes do circuito mundial em um formato diferente e mais dinâmico de competição.
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Aliás, a última canção. Me faz sol maior aí, Valdor, então. Meus desassossegos.

0: A USA Disco está aí. A produção está aí. Está de olho nesse coral, tenho certeza. Vai de dar e fez os versos. A gente transformou em canção. Desassossegos. Mas antes aqui, ó, eu quero primeiramente fazer um ensaio só com a rapaziada primeiro. Só rapaziada, tá? Só rapaziada. Eu vou cantar uma vez aqui e vou deixar pra vocês, rapaziada. 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
0: Uma salva de palmas de todas as mulheres da rapaziada. Agora vamos ouvir as mulheres agora.

rapaziada, uma salva de palmas bem forte. Aí, ó. Agora vamos ver o seguinte aqui, ó. Pessoal lá de cima, todo mundo ligado. Numa só voz agora. Um, dois, três. Meus desastres. Tá bonito. Vanidade fez os versos, a gente se transformou em canção. Desastre seco.

0: É, galera, tá chegando o final. Bandas e Companhia. Foi demais estar junto comigo aqui, né, galera? Eu fico muito feliz e vou responder todo mundo que me chama no inbox. Um abraço e até o próximo Bandas e Companhia. 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
3: 1:39.
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1: 30 pra você.
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5: Maravilha, então, gente, estamos chegando aqui nessa quarta-feira, abençoada pelo nosso Deus, e a partir de agora tem Baú Sertanejo. Obrigado aí pelo teu carinho, pela tua audiência, você de qualquer parte da cidade, do Brasil e do mundo tá ligado com a gente, e a gente sempre tá ligado em você, e não importa o dia, não importa a hora, a gente tá levando alegria pra você, alegria, alegria.
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0: Obrigado, gente. Um beijo no coração de vocês. Obrigado por terem vindo.
1: Muito obrigado. Um grande.
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0: Isso é Baú Sertanejo, trazendo pra você os melhores do sertanejo de todos os tempos. Os modões passam por aqui. A gente volta daqui a pouquinho. Não sai daí, não.
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0: Múltiplas explosões foram registradas em Damasco, capital da Síria, nas proximidades do hotel onde o presidente francês Emmanuel Macron estava hospedado. Os incidentes deixaram feridos e geraram um clima de tensão na região. Vídeos que circulam nas redes sociais e em noticiários mostram o momento das explosões, que ocorreram durante a visita de Macron ao país. As autoridades locais e a equipe de segurança do presidente francês agiram rapidamente após os ataques. As causas e a autoria das explosões ainda estão sendo investigadas. O episódio levanta preocupações sobre a segurança em áreas de conflito e a proteção de líderes internacionais em visitas diplomáticas.
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4: As últimas do esporte você confere aqui nesta quarta-feira, 8 de julho de 2026. Por aqui é o Kleber Salles, né? Sem enrolações aqui, vamos falar da Argentina, gente. Que foi aquilo ontem? A Argentina venceu o Egito por 3-2 de virada e garantiu vaga nas quartas de final da Copa do Mundo. Os egípcios chegaram a abrir 2-0 com gols de Yasser, Ibrahim e Zico. Não é aquele, mas é o Zico. E os argentinos reagiram na reta final da partida. Cristian Romero diminuiu aos 34 minutos do segundo tempo. Lionel Messi empatou 4 minutos depois e Enzo Fernandes marcou o gol da classificação nos acréscimos. Messi ainda desperdiçou um pênalti no primeiro tempo. Rapaz, que coisa, hein? Argentina na classificação nos acréscimos. Messi ainda desperdiçou um pênalti no primeiro tempo. Rapaz.

0: obrigado. É desse jeito.
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4: Com as eliminações de Brasil e Portugal na Copa do Mundo de 2026, Neymar e Cristiano Ronaldo entraram definitivamente para a lista de grandes craques que encerraram suas carreiras em mundiais sem conquistar o título. O levantamento relembra nomes históricos como Johan Cruyff, Zico, Ferenc Puskas, Paolo Maldini, Roberto Baggio, Eusébio e George Best, jogadores que marcaram época, mas nunca levantaram o troféu mais importante do futebol. Tanto Neymar quanto Cristiano já anunciaram que esta foi a última participação deles em uma Copa do Mundo. Apesar de carreiras repletas de títulos, recordes e prêmios individuais, o título mundial ficou pelo caminho. Enquanto Lionel Messi conseguiu conquistar a taça em 2022, os dois rivais encerram suas histórias na competição com o reconhecimento de estarem entre os maiores jogadores de todos os tempos, mas sem realizar o sonho de vencer um mundial.
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0: O Ministério dos Negócios Estrangeiros de Portugal anunciou que o número de cidadãos portugueses e luso-descendentes falecidos nos duplos sismos que atingiram a Venezuela há uma semana subiu para 100. Além disso, 59 pessoas ainda estão desaparecidas. A tragédia tem mobilizado esforços de resgate e assistência às vítimas e suas famílias. A comunidade portuguesa na Venezuela e em Portugal acompanha com apreensão as atualizações sobre a situação dos desaparecidos e os impactos dos terremotos. As autoridades portuguesas continuam trabalhando em conjunto com as equipes de resgate venezuelanas para localizar os desaparecidos e prestar todo o apoio necessário aos afetados pelos sismos. A situação humanitária na região é de grande preocupação.
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5: Mais uma super sequência de volta aqui, ó, pra você ouvir curtir no Baú Sertanejo.

0: próxima, Tirinha! Henrique Juliano!
1: Mato Grosso Matias, muito obrigado!
2: Obrigado por terem vindo, irmãos!
1: Isso é Zona Rural, quem gostou faz barulho, aê!
3: Baú Sertanejo, trazendo pra você sempre as melhores, não sai daí não, daqui a pouco tem mais aqui no Baú.
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Os Estados Unidos lançaram uma série de ataques contra o Irã, em resposta a incidentes que atingiram 3 embarcações comerciais no Estreito de Hormuz. O Comando Central das Forças Armadas Americanas, CENTCOM, informou que a ofensiva visa impor custos elevados ao Irã, classificando a atitude iraniana como agressão injustificada e perigosa e uma clara violação do cessar-fogo. A TV estatal iraniana reportou explosões em Sirik, cidade portuária próxima ao estreito. Os incidentes no Estreito de Hormuz, uma rota marítima crucial por onde passa cerca de 20% do petróleo mundial, reacendem as tensões na região e levantam dúvidas sobre a efetividade do cessar-fogo acordado entre Washington e Teerã. A Agência Britânica de Segurança Marítima, UKMTO, confirmou que 3 navios foram atingidos por projéteis, com o Qatar denunciando um ataque iraniano contra uma de suas embarcações. Em reação, os Estados Unidos revogaram uma licença que suspendia temporariamente as sanções ao petróleo iraniano, medida que havia sido anunciada em junho e permitia a Teerã produzir e vender petróleo bruto até agosto. Um funcionário do Departamento do Tesouro americano declarou que as ações do Irã são totalmente inaceitáveis e terão consequências.

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1: E o Roshon Hassan, técnico do Egito, não mediu palavras após o confronto que eliminou sua equipe da Copa do Mundo ontem, dia 7 de julho. Após estar vencendo a Argentina por 2-0 e sofrer uma virada por 3-2, o comandante demonstrou enorme irritação com a equipe de arbitragem e também com a FIFA. Abre aspas, vou dizer o que penso, independentemente das consequências. Essa foi claramente uma partida manipulada e o mundo inteiro viu isso. Fecha aspas, disse ele em entrevista na zona mista após o apito final. Ele continuou falando, quero dizer mais uma coisa, se eles querem tanto que a Argentina, que eles vençam, por que chamam todo mundo para vir e participar? Disparou. Em protesto, Hassan revelou que não irá mais acompanhar os jogos do Mundial. Não vou acompanhar nenhum jogo da Copa do Mundo a partir de hoje. Isso é um protesto contra a injustiça a que fomos submetidos hoje. Para ele, o Egito foi superior à Argentina, né? Mas a condução da partida interferiu no resultado final. Abre aspas, fomos melhores, mas o futebol é injusto. Talvez eles queiram manter o campeão mundial e Messi na Copa do Mundo por motivos de marketing. É, rapaz, ficou bronqueado aí o técnico do Egito, né? Eita, complicado, viu? Palavras aí bem, né? Polêmicas aí. Vamos acompanhando a repercussão, né? A repercussão de tudo isso. Será que teve roubalheira aí para a Argentina se beneficiar no jogo de ontem? Eita, qual que é a sua opinião, hein? Eu sou Kleber Salles e volto daqui a pouco. Fique ligado, hein?
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4: Mais uma super sequência de volta aqui, ó, pra você ouvir curtir no Baú Sertanejo.

0: Jadson, muito obrigado.
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0: Isso é baú sertanejo, minha gente. Depois do intervalo, a gente volta com muito mais pra você. Não sai daí, não.
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6: O Cruzeiro abriu negociações para contratar o atacante Wesley, do Al Nassr da Arábia Saudita. Revelado pelo Corinthians, o jogador de 21 anos é um pedido do técnico Arthur Jorge para reforçar o setor ofensivo, principalmente após a saída de Christian. A diretoria Celeste já iniciou conversas tanto com o clube saudita quanto com os representantes do atleta. Caso o acordo seja concluído, Wesley será o segundo reforço ofensivo do Cruzeiro nesta janela, depois da chegada de Gabriel Peck. Contratado pelo Al Nassr em 2024, o atacante disputou 40 partidas pelo clube árabe, com 5 gols e 4 assistências, e passou a última temporada emprestado à Real Sociedad da Espanha, onde teve poucas oportunidades.
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0: Uma mulher de 62 anos foi resgatada de uma situação análoga à escravidão em Fortaleza, Ceará, após trabalhar por mais de 50 anos para a mesma família. Ela começou a trabalhar aos 7 anos de idade. A vítima não tinha remuneração regular, acesso à educação ou autonomia financeira, e os saques de seu Bolsa Família eram feitos pela empregadora. Os créditos trabalhistas devidos ultrapassam 1,5 milhão de reais. A operação de resgate foi realizada pelo Ministério do Trabalho e Emprego, Ministério Público do Trabalho, Polícia Federal e Secretaria de Direitos Humanos, destacando a importância da denúncia para combater tais violações.
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5: Estamos de volta, como prometido, trazendo para você o melhor do sertanejo aqui no Baú.

0: Sertanejo trazendo o que foi sucesso e o que é sucesso aqui do Sertanejo pra você. Não sai daí não, já já tem mais.
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a Organização Mundial da Saúde, OMS, divulgou um relatório alarmante, alertando que o número anual de novos casos de câncer deve quase dobrar até 2050, atingindo cerca de 35 milhões. A doença continua sendo a segunda principal causa de morte no mundo, atrás apenas de complicações cardiovasculares. O relatório global sobre a situação do câncer em 2026 destaca que milhões de pessoas enfrentam um impacto físico, emocional e financeiro da doença, que tira mais de 26 mil vidas por dia. A OMS enfatiza que a sobrevivência ao câncer não deveria depender do local de nascimento ou do salário, apontando para grandes desigualdades no acesso a cuidados. Para reverter essa tendência preocupante, a agência da ONU pede uma ação urgente e uma mudança fundamental para uma abordagem centrada nas pessoas. A análise revela que enquanto 87% das mulheres com câncer de mama sobrevivem 5 anos após o diagnóstico em países de alta renda, apenas cerca de 42% conseguem o mesmo em países de baixa renda.

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1: Autoajuda, conhecimento, vendas, atendimento, motivação. Quando no atendimento e nas vendas de seus produtos aos clientes, você pode utilizar-se de palavras poderosas para seus clientes podendo realizar

0: realizar fechamentos e ter um aumento significativo nas suas vendas. Indicações dramáticas. Palavras como surpreendente, incrível, sensacional, super 10, superou suas expectativas. Surpresas inesperadas. Palavras como novidade, exclusivo, condição especial, única oportunidade. Personalização de oferta. Palavras do seu jeito, só para você, a sua cara.
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2: O espanhol Álvaro Arbeloa é o novo técnico do Fulham. O treinador, de 43 anos, assinou um contrato válido por 3 temporadas. Lembrando que Arbeloa assumiu o Real Madrid no início desse ano, após a saída de Xabi Alonso, e treinou o clube espanhol até o início de junho. No Fulham, ele vai substituir o português Marco Silva, que passou 5 anos lá.
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0: Valeu! Pra encerrar com chave de ouro, mais uma quinta. A gente encerra a edição dessa quinta-feira agradecendo ao nosso Deus pela oportunidade e voltaremos amanhã na sexta-feira com mais alegria pra você.
1: 3:32.
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3: O mercado de trabalho brasileiro apresentou um crescimento robusto no setor de tecnologia da informação e comunicação no segundo trimestre de 2026, conforme dados divulgados pelo Ministério do Trabalho e Emprego. Foram criadas mais de 50 mil novas vagas formais, impulsionando a geração de empregos qualificados no país. O aumento da demanda por profissionais de TI, como desenvolvedores de software, analistas de dados e especialistas em cibersegurança, reflete a contínua digitalização das empresas e a expansão do e-commerce. Salários no setor também registraram valorização, atraindo novos talentos para a área. Especialistas apontam que a tendência de crescimento deve se manter nos próximos anos, mas alertam para a necessidade de investimentos em educação e formação profissional para suprir a carência de mão de obra qualificada. O governo federal tem incentivado programas de capacitação em tecnologia para jovens e adultos.
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6: O volante Andrei Santos está muito perto de trocar o Chelsea pelo Manchester United. Segundo o jornal The Athletic, o brasileiro já chegou a um acordo com os Red Devils e agora resta apenas a conclusão dos detalhes entre os clubes para que a transferência seja oficializada. A negociação deve girar em torno de 50 milhões de libras, valor equivalente a cerca de 345 milhões. Revelado pelo Vasco, Andrei teve destaque na última temporada durante o empréstimo ao Strasbourg, da França, o que despertou o interesse de grandes clubes ingleses. Sem conseguir espaço no elenco do Chelsea, o meio-campista deve assinar um contrato de longo prazo com o Manchester United e iniciar um novo capítulo na carreira, permanecendo na Premier League.
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4: Opa, cheguei eu mesmo, seu amigo Jorginho Amaral, é o Conexão Sertaneja no ar a partir de agora pra você aqui na sua rádio preferida, nesta quinta-feira super gostosa, que já se aproxima desse finalzão de semana bacana demais. Nossa, quinta-feira já tem cheirinho de fim de semana, né gente? Isso mesmo, então vem, só tem música boa sertaneja pra você curtir a partir de agora aqui no Conexão Sertaneja.
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0: Ai, que música linda.
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2: Daqui a pouco a gente volta, hein, com muito mais moda sertaneja aqui no nosso Conexão.
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0: A Federação Portuguesa de Futebol anunciou na manhã dessa quarta-feira o fim do contrato de Roberto Martínez. Segundo a federação, seu presidente Pedro Mendonça já está trabalhando na contratação do futuro treinador de Portugal. O mais cotado para assumir o cargo é o português Jorge Jesus. Dizem que o treinador terá que aceitar um salário menor para ser contratado.
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2: Autoajuda, conhecimento, vendas, atendimento, motivação. Melhorar suas vendas requer estratégias criativas nos seguintes pilares. Ajuda os clientes a alcançar seus objetivos. Pense no seu produto como parte do valor que você oferece. Use um ciclo de vendas mais longo. Concentre-se em oferecer soluções genuínas. Peça indicações de seus clientes atuais. Venda outros produtos ou serviços para seus melhores clientes. Mostre aos nossos clientes o sucesso de outros clientes na compra de seus produtos. Tenha compromisso com a integridade. Diga sempre a verdade.
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O Senado Federal aprovou o projeto de lei 5.102/2023, que transforma os Centros Federais de Educação Tecnológica, CEFETs, de Minas Gerais e do Rio de Janeiro em Universidades Federais Tecnológicas, UFTMG e UFTRJ. A medida segue agora para a sanção presidencial. A aprovação representa um avanço significativo para a educação superior no país, ampliando a oferta de vagas e o reconhecimento dessas instituições. Além disso, o Senado também aprovou o Projeto de Lei 3.455/2023, que cria a Universidade Federal da Fronteira Norte, Unifron, no Amapá, também encaminhado para a sanção. Essas iniciativas visam fortalecer a rede federal de ensino e democratizar o acesso ao ensino superior de qualidade. A transformação dos CEFETs em universidades tecnológicas deve impulsionar a pesquisa e o desenvolvimento em áreas estratégicas para o Brasil.

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2: É o Conexão Sertaneja no ar. Só sucesso, só música boa. Daqui a pouquinho tem muito mais pra você.
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0: Eu quero ver agora. Quando ela me ligar, não vai falar comigo, porque telefone mudo não pode falar, né?
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1: Gente, não saia daí que daqui a pouquinho tem muito mais pra você aqui no Conexão.
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2 pessoas morreram após uma explosão em uma fábrica de fogos de artifício na cidade de Borgorose, na província de Rieti, Itália. As causas do acidente ainda estão sendo investigadas pelas autoridades locais. Equipes de emergência, incluindo bombeiros e paramédicos, foram rapidamente acionadas para o local. A área foi isolada para garantir que ainda estão sendo investigadas pelas autoridades locais. Equipes de emergência, incluindo bombeiros e paramédicos, foram rapidamente acionadas

de futebol apresentou uma denúncia formal à FIFA após perder para a Argentina por 3-2 de virada nas oitavas de final da Copa. Os egípcios pedem a investigação sobre o juiz francês François Lextier e dos assistentes Mehdi Halmouni e Cyril Mugnier. Segundo o presidente da Federação Egípcia, Hani Abourida, erros de arbitragem influenciaram diretamente o resultado da partida disputada na última terça. Exigimos uma investigação sobre alguns lances que não foram marcados a favor do Egito.

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1: Seguindo, eu mesmo, seu amigo Jorginho Amaral no Conexão Sertaneja. Bora de mais música?
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1: Alguém apaixonado aqui em Cuiabá hoje? Alguém sofrendo de amor? Você que veio pra cá tentando esquecer aquela pessoa e ainda não conseguiu. Vou dar um conselho de amigo. Se fosse eu ligava pra essa pessoa agora, essa hora. Ligava, deixa de orgulho besta. Ligava e falava assim: amor, tô morrendo de saudade de você. Não é porque eu tô no show do Cristiano Araújo não, mas se você quiser a gente casa, a gente namora. Se nada der certo, a gente só beija na boca, gostoso mesmo, vira só um rolo. Mas fica comigo, eu aceito ser apenas seu caso definido.

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1: Ah, daqui a pouquinho eu volto com muito mais música pra você no nosso Conexão Sertaneja.
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1: Olá, voltamos com mais uma edição do Info News, deixando você muito bem informado nesta quinta-feira. A hipertensão pode apresentar sinais discretos que muitas vezes passam despercebidos antes do diagnóstico. Especialistas alertam que identificar esses sintomas e medir a pressão arterial pode ajudar na prevenção de complicações cardiovasculares. Entre os principais sinais estão dor de cabeça frequente ao acordar, visão embaçada, falta de ar, sangramentos recorrentes pelo nariz e sensação constante de inquietação. Esses sintomas, isoladamente, não confirmam hipertensão, mas indicam a necessidade de avaliação médica. Médicos explicam que pessoas com pressão alta também devem evitar levantar da cama de forma brusca, principalmente quando fazem uso de medicamentos. A orientação é permanecer sentado por 1 ou 2 minutos antes de ficar de pé, para reduzir o risco de tonturas e quedas. Outras recomendações incluem beber água ao acordar, tomar corretamente os medicamentos prescritos e deixar exercícios mais intensos para horários posteriores. Nas primeiras horas do dia, movimentos leves e alongamentos são considerados opções mais seguras para quem convive com a hipertensão. Daqui a pouco mais informações aqui no Info News. Fique ligado.
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4: Olha aí, aquele abraço bem brasileiro para nossa galera nos Estados Unidos e Canadá, ligados em casa ou na batalha do trabalho. Tamo junto. 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
6: Olá, chegando para você o nosso Esporte Agora com a minha apresentação, locutora Patrícia. E a possibilidade de uma repescagem para recolocar seleções eliminadas na Copa do Mundo de 2026, incluindo o Brasil, virou um dos assuntos mais comentados nas redes sociais e impulsionou as buscas no Google. A informação é falsa. A FIFA não anunciou nem estuda oficialmente uma repescagem para as seleções eliminadas durante a Copa do Mundo. O boato surgiu como uma brincadeira nas redes sociais e depois acabou sendo transformado em fake news por meio de montagens que imitavam comunicados oficiais da entidade.
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1: Já de volta, Conexão Sertaneja e as melhores músicas, tem mais sucesso!
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0: A rainha Marília Mendonça.
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2: É só música boa no Conexão Sertaneja. Daqui a pouquinho a gente volta trazendo muito mais pra você.
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5: Olá, voltamos com a última edição do dia do Info News nesta quinta-feira. A Meta anunciou o lançamento do Muse Imagen, novo lançamento de inteligência artificial desenvolvido para gerar imagens e aplicar efeitos em suas plataformas. A tecnologia será integrada à Meta AI WhatsApp e também ao Instagram, ampliando os recursos de criação disponíveis aos usuários. Criado pela Meta Super Intelligence Lab, a Muse Imagen é o primeiro modelo da geração de imagens desenvolvido pela divisão de inteligência artificial da empresa. A ferramenta permite criar imagens, alterar estilos, ajustar elementos e produzir novas versões a partir de um conteúdo original. Na Meta AI, os usuários poderão incorporar fotos de contas públicas do Instagram às criações desde que os perfis sejam identificados automaticamente. O recurso vem ativado por padrão, mas poderá ser desativado nas configurações da conta para impedir o uso das imagens públicas. A Meta também confirmou que o Muse Image fará parte do serviço Advantage Plus, voltado ao mercado publicitário. A empresa afirma que a ferramenta ajuda a criar campanhas com mais rapidez, reduzindo etapas e produzindo imagens de alta qualidade, alinhadas às marcas. Encerramos assim mais um Info News. Eu sou o Silva Júnior e amanhã voltamos com mais notícias. Grande abraço e até lá.
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8: Jorge Jesus está muito perto de assumir o comando da seleção de Portugal, e a imprensa portuguesa revelou que o treinador aceitou uma grande redução salarial para fechar o acordo. Segundo o jornal A Bola, ele deve assinar contrato até 2030, com um salário inferior a 4 milhões de euros por ano, cerca de 23,6 milhões de reais na cotação atual. A expectativa é que o anúncio oficial aconteça nos próximos dias, após a saída de Roberto Martínez. O valor representa uma queda significativa em relação ao que Jorge Jesus recebia no Al Nassr, da Arábia Saudita, onde ganhava cerca de 12 milhões de euros por temporada, aproximadamente 70,8 milhões de reais. Caso a contratação seja confirmada, o treinador comandará Portugal na Eurocopa de 2028 e na Copa do Mundo de 2030, que será disputada em Portugal, Espanha e Marrocos.
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2: Já voltei por aqui sempre rápido, seu amigo Jorginho Amaral. Continua todo vapor aqui no Conexão Sertaneja.
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0: Valeu, Cuiabá! Coisa linda!
1: Esse sonho só é possível graças a cada um de vocês, viu? Obrigado de verdade.
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Muito obrigado, gente. 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
1: É o Conexão Sertaneja no ar, com muita moda gostosa e muita música boa pra você. Daqui a pouquinho tem mais, não saia daí, é rapidão.
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0: a inflação continua a pesar no bolso do brasileiro. A cesta básica de alimentos registrou aumento de preço em 17 das capitais brasileiras no mês de junho, conforme dados divulgados. O custo elevado dos itens essenciais tem impactado diretamente o poder de compra das famílias, que enfrentam dificuldades para manter a alimentação adequada. Economistas apontam para uma combinação de fatores, incluindo custos de produção e logística, como responsáveis por essa alta, que exige a atenção das políticas públicas para mitigar seus efeitos sobre a população.
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4: E o goleiro Vozinha agora está confirmado, né? O goleiro Vozinha, um dos destaques de Cabo Verde na Copa do Mundo de 2026, um dos destaques da Copa em si, né? Ele pode estar a caminho do Inter Miami mesmo, hein? Segundo os jornais espanhóis e portugueses, o veterano de 40 anos negocia com o clube norte-americano após ficar livre no mercado com fim do contrato com Chaves de Portugal. Capitão da seleção cabo-verdiana, Vozinha ganhou destaque pelas grandes atuações no Mundial, especialmente na derrota por 3-2 para a Argentina, quando fez várias defesas importantes diante de Lionel Messi. Caso a negociação seja concretizada, o goleiro passará a ser companheiro do craque argentino no Inter Miami, coroando a campanha que levou Cabo Verde pela primeira vez à fase de mata-mata de uma Copa do Mundo. Sucesso aí pro Vozinha, né, gente? E tá terminando aqui o nosso Radar Esportivo com a apresentação e a produção de Kleber Salles. Nosso Radar volta amanhã com as últimas do esporte. Valeu, galera, um grande abraço!
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8: Já voltei por aqui sempre rápido, seu amigo Jorginho Amaral. Continua todo vapor aqui no Conexão Sertaneja.
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0: sosseguei.
1: Muito obrigado.
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0: fãs pra caralho.
1: Não vou dar conta de terminar o DVD. Cara.
0: Porra, que alegria.
1: Eu não vou dar conta de terminar esse DVD, como é que faz?
2: Não, mas não veio pra atrapalhar, não, mano.
0: Que Deus abençoe muito vocês aí. Muito, muito, muito.
1: Cara, esses caras aqui são fodas na vida de Diego Vitor Hugo. É sem palavras pra esquecer. Aí. Nós merecemos e o Berlândia também merece ter isso aqui.
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1: Encerrando por aqui mais um Conexão Sertaneja nesta quinta gostosa, pré-fim de semana de muita alegria e muita música boa sertaneja pra você aqui no Conexão, tá bom? Amanhã sexta estou de volta. Valeu, turminha! Te espero amanhã, hein? Tchau, gente!
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4: A inflação continua a pesar no bolso do brasileiro. A cesta básica de alimentos registrou aumento de preço em 17 das capitais brasileiras no mês de junho, conforme dados divulgados. O custo elevado dos itens essenciais tem impactado diretamente o poder de compra das famílias, que enfrentam dificuldades para manter a alimentação adequada. Economistas apontam para uma combinação de fatores, incluindo custos de produção e logística, como responsáveis por essa alta, que exige a atenção das políticas públicas para mitigar seus efeitos sobre a população.
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6: E a eliminação do Brasil para a Noruega também repercutiu na França, viu? Pois é, o campeão mundial em 1998, Youri Djorkaeff, fez duras críticas à atuação da seleção e afirmou que o futebol brasileiro perdeu a qualidade técnica que o tornou referência no mundo. Que é isso, hein? Segundo o ex-jogador, falta um atleta. Atletas capazes de decidir partidas e criar jogadas de alto nível. Djorkaeff ainda disse que apenas Neymar conseguiu produzir algo nos minutos finais e criticou o desempenho de outros jogadores do elenco. O campeão mundial também comentou a atuação de Endrick e afirmou que em uma situação semelhante, Ronaldo Fenômeno teria resolvido a jogada com muito mais personalidade e eficiência. É, repercutindo no mundo todo aí, viu? Eu sou Kleber Salles e volto daqui a pouco com mais informações do esporte aqui no nosso radar, hein? Continue ligado.
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1: 5 horas e 28 minutos.
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9: Previsão do tempo para quinta-feira, 9 de julho de 2026. Região Sudeste. Em Belo Horizonte, Minas Gerais, a quinta-feira começa com céu encoberto, mas as nuvens se dissipam ao longo do dia. Os termômetros registram mínima de 14 e máxima de 28 graus. A umidade relativa do ar vai de 80 a 30%. A cidade do Rio de Janeiro tem céu claro o dia todo. Temperatura mínima na capital carioca é de 14, a máxima 25 graus. Umidade relativa do ar é de 90 a 40%. Você ouviu a previsão do tempo para esta quinta-feira, 9 de julho de 2026. Com informações do IBGE Cidades e do Instituto Nacional de Meteorologia, INMET.
10: Você ouviu a previsão do tempo.
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14: Oi, show! Que bom estarmos juntos novamente. Estamos chegando por aqui na sua rádio. Eu, seu amigo Elbert Andrade, e você do outro lado, me fazendo companhia a partir de agora com muita música sertaneja. Pode aumentar o som por aí, porque o Classe A está começando. Deixa cair os modernos.
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1: Daqui a pouquinho tem mais após o nosso giro. Aguenta aí que eu volto já.
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5: E o goleiro Vozinha agora está confirmado, né? O goleiro Vozinha, um dos destaques de Cabo Verde na Copa do Mundo de 2026, um dos destaques da Copa em si, né? Ele pode estar a caminho do Inter Miami mesmo, hein? Segundo os jornais espanhóis e portugueses, o veterano de 40 anos negocia com o clube norte-americano após ficar livre no mercado com o fim do contrato com o Chaves de Portugal. Capitão da seleção cabo-verdiana, Vozinha ganhou destaque pelas grandes atuações no Mundial, especialmente na derrota por 3-2 para a Argentina, quando fez várias defesas importantes diante de Lionel Messi. Caso a negociação seja concretizada, o goleiro passará a ser companheiro do craque argentino no Inter Miami, coroando a campanha que levou Cabo Verde pela primeira vez à fase de mata-mata de uma Copa do Mundo. Sucesso aí pro Vozinha, né, gente? E tá terminando aqui o nosso Radar Esportivo com a apresentação e a produção de Kleber Salles. Nosso Radar volta amanhã com as últimas do esporte. Valeu, galera, um grande abraço.
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7: Autoajuda, conhecimento, vendas, atendimento, motivação. Uma pesquisa da Confederação Nacional de Dirigentes Lojistas em relação ao atendimento do varejo sobre perdas de clientes constatou que muitos clientes não voltam mais a uma empresa para comprar pelos seguintes motivos: 4% por mudança de endereço para um bairro distante, município ou estado; 11% porque criou vínculo comercial com outra empresa concorrente devido às vantagens oferecidas pelo concorrente; 18% por reclamações não atendidas pela empresa; 67% por indiferença dos atendentes da equipe de atendimento da empresa. Com esta pesquisa, vimos que a importância do atendimento ao cliente, pois 85% dos clientes, sendo 18% por reclamação e 67% por indiferença no atendimento, daqueles que não voltaram mais na empresa para comprar pelo motivo de mau atendimento. É de suma importância considerar o atendimento interno e externo como parte principal da empresa.
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8: Olá, voltamos com mais uma edição do Info News, deixando você muito bem informado nesta quinta-feira. A hipertensão pode apresentar sinais discretos que muitas vezes passam despercebidos antes do diagnóstico. Especialistas alertam que identificar esses sintomas e medir a pressão arterial pode ajudar na prevenção de complicações cardiovasculares. Entre os principais sinais estão dor de cabeça frequente ao acordar, visão embaçada, falta de ar, sangramentos recorrentes pelo nariz e sensação constante de inquietação. Esses sintomas, isoladamente, não confirmam hipertensão, mas indicam a necessidade de avaliação médica. Médicos explicam que pessoas com pressão alta também devem evitar levantar da cama de forma brusca, principalmente quando fazem uso de medicamentos. A orientação é permanecer sentado por 1 ou 2 minutos antes de ficar de pé, para reduzir o risco de tonturas e quedas. Outras recomendações incluem beber água ao acordar, tomar corretamente os medicamentos prescritos e deixar exercícios mais intensos para horários posteriores. Nas primeiras horas do dia, movimentos leves e alongamentos são considerados opções mais seguras para quem convive com a hipertensão. Daqui a pouco mais informações aqui no Info News. Fique ligado.
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1: Você está ouvindo o Sertanejo Classe A, de volta com você com mais um bloco de música boa.
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0: Você vai ficar, né?
1: Eu vou ficar.
0: Vou ficar.
2: Cheguei!
0: Obrigado, gente!
1: Uma salva de palmas, Leonardo, por favor!
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0: Diversas cidades brasileiras estão intensificando seus investimentos em infraestrutura verde como estratégia para mitigar os impactos das mudanças climáticas, conforme levantamento divulgado. Projetos de parques lineares, telhados verdes e sistemas de drenagem sustentáveis estão sendo implementados para combater enchentes e ilhas de calor. Municípios como Curitiba, Rio de Janeiro e Belo Horizonte têm se destacado na adoção de soluções baseadas na natureza, que além de proteger o meio ambiente, melhoram a qualidade de vida urbana. A iniciativa busca criar cidades mais resilientes e adaptadas aos desafios climáticos do século XXI. Especialistas em urbanismo e meio ambiente ressaltam a importância de integrar o planejamento urbano com a conservação da biodiversidade e a gestão dos recursos hídricos. O governo federal tem oferecido apoio técnico e financeiro para projetos que promovam a sustentabilidade nas cidades.
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4: Jorge Jesus está muito perto de assumir o comando da seleção de Portugal, e a imprensa portuguesa revelou que o treinador aceitou uma grande redução salarial para fechar o acordo. Segundo o jornal A Bola, ele deve assinar contrato até 2030, com um salário inferior a 4 milhões de euros por ano, cerca de 23,6 milhões de reais na cotação atual. A expectativa é que o anúncio oficial aconteça nos próximos dias, após a saída de Roberto Martínez. O valor representa uma queda significativa em relação ao que Jorge Jesus recebia no Al Nassr, da Arábia Saudita, onde ganhava cerca de 12 milhões de euros por temporada, aproximadamente 70,8 milhões de reais. Caso a contratação seja confirmada, o treinador comandará Portugal na Eurocopa de 2028 e na Copa do Mundo de 2030, que será disputada em Portugal, Espanha e Marrocos.
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1: A gente volta em instantes com você.
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5: O atacante Memphis Depay movimentou as redes sociais em meio às negociações para renovar seu contrato com o Corinthians. De férias após a eliminação da Holanda na Copa do Mundo, o jogador publicou uma mensagem enigmática no Instagram. Eu perdi pessoas, dinheiro e tempo, mas nunca perdi a direção. É por isso que eu ainda estou aqui. A postagem chamou a atenção da torcida justamente no momento em que clube e atleta discutem a extensão do vínculo, que termina no fim deste mês. As conversas entre Corinthians e Memphis seguem em andamento, mas ainda não há acordo. O atacante deseja permanecer no clube, porém as partes buscam um entendimento sobre os valores e as condições do novo contrato. Enquanto isso, a publicação nas redes sociais aumentou as especulações sobre o futuro do camisa 9, embora o conteúdo não faça referência direta às negociações.
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O mercado de trabalho brasileiro apresentou um crescimento robusto no setor de tecnologia da informação e comunicação no segundo trimestre de 2026, conforme dados divulgados pelo Ministério do Trabalho e Emprego. Foram criadas mais de 50 mil novas vagas formais, impulsionando a geração de empregos qualificados no país. O aumento da demanda por profissionais de TI, como desenvolvedores de software, analistas de dados e especialistas em cibersegurança, reflete a contínua digitalização das empresas e a expansão do e-commerce. Salários no setor também registraram valorização, atraindo novos talentos para a área. Especialistas apontam que a tendência de crescimento deve se manter nos próximos anos, mas alertam para a necessidade de investimentos em educação e formação profissional para suprir a carência de mão de obra qualificada. O governo federal tem incentivado programas de capacitação em tecnologia para jovens e adultos.

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3: Você está curtindo o Sertanejo Classe A, na comunicação desse amigo de vocês, o Elbert Andrade, abraçando você, amigo ouvinte, em toda a nossa cidade e região, curtindo o nosso programa.
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1: Mais uma que nós conferimos por aqui. Daqui a pouquinho tem a sua canção.
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5: A Justiça do Rio de Janeiro decidiu manter a intervenção na Vasco SAF e rejeitou o pedido do clube para suspender a medida. Na mesma decisão, a juíza nomeou um novo interventor para atuar na gestão administrativa da SAF, substituindo a interventora anterior. O texto também esclarece que a intervenção não afeta o departamento de futebol, limitando a atuação do interventor às questões de governança e administração da empresa. O Vasco havia recorrido alegando que a intervenção causava prejuízos ao clube e dificultava negociações no mercado, mas a justiça entendeu que, neste momento, não há motivos para revogar a decisão. Com isso, a intervenção segue em vigor, enquanto o processo continua em andamento, mantendo a administração da SAF sob supervisão judicial.
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0: duas pessoas morreram após uma explosão em uma fábrica de fogos de artifício na cidade de Borgorose, na província de Rieti, Itália. As causas do acidente ainda estão sendo investigadas pelas autoridades locais. Equipes de emergência, incluindo bombeiros e paramédicos, foram rapidamente acionadas para o local. A área foi isolada para garantir a segurança e facilitar os trabalhos de resgate e perícia. Incidentes em fábricas de fogos de artifício são, infelizmente, recorrentes, devido à natureza volátil dos materiais. A investigação buscará determinar se todas as normas de segurança estavam sendo cumpridas.
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1: Daqui a pouquinho tem mais após o nosso giro. Aguenta aí que eu volto já.
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4: O Internacional venceu o Cerro Largo do Uruguai por 2-0 em jogo treino realizado no Beira-Rio durante a preparação para a retomada da temporada. Os gols da vitória foram marcados por Vitinho no primeiro tempo e Alejandro na etapa final. A atividade aconteceu com portões fechados e sem a presença da imprensa. O técnico Paulo Pezzolano aproveitou o amistoso para fazer testes na equipe antes do retorno do Campeonato Brasileiro e da Copa do Brasil. Esse foi o segundo compromisso do Colorado na intertemporada, após a vitória sobre o Coritiba. E o time segue ajustando o elenco em busca de chegar em boa forma para a sequência das competições.
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6: Olá, voltamos com mais uma edição do Info News, deixando você muito bem informado nesta quinta-feira. A hipertensão pode apresentar sinais discretos que muitas vezes passam despercebidos antes do diagnóstico. Especialistas alertam que identificar esses sintomas e medir a pressão arterial pode ajudar na prevenção de complicações cardiovasculares. Entre os principais sinais estão dor de cabeça frequente ao acordar, visão embaçada, falta de ar, sangramentos recorrentes pelo nariz e sensação constante de inquietação. Esses sintomas, isoladamente, não confirmam hipertensão, mas indicam a necessidade de avaliação médica. Médicos explicam que pessoas com pressão alta também devem evitar levantar da cama de forma brusca, principalmente quando fazem uso de medicamentos. A orientação é permanecer sentado por 1 ou 2 minutos antes de ficar de pé, para reduzir o risco de tonturas e quedas. Outras recomendações incluem beber água ao acordar, tomar corretamente os medicamentos prescritos e deixar exercícios mais intensos para horários posteriores. Nas primeiras horas do dia, movimentos leves e alongamentos são considerados opções mais seguras para quem convive com a hipertensão. Daqui a pouco mais informações aqui no Info News. Fique ligado.
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1: Opa, já estamos de volta, já tomei meu cafezinho ali, meu pãozinho de queijo e agora vamos seguindo com mais moda.
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1: Tô deixando aqui um forte abraço pra você. Mais uma vez, obrigado pelo carinho da sua companhia, da sua audiência. Um abraço do amigo Elbert Andrade e até a nossa próxima edição.
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5: Olá, voltamos com mais uma edição do Info News, deixando você muito bem informado nesta quinta-feira. O Senado aprovou um projeto de lei que cria o chamado Pix Pensão para permitir o pagamento automático da pensão alimentícia. A proposta segue agora para a sanção presidencial e busca facilitar o repasse dos valores aos beneficiários. O texto permite que o beneficiário solicite à Justiça a adoção da transferência automática em qualquer fase do cumprimento da sentença. Caberá ao juiz determinar que a instituição financeira realize os pagamentos nas datas estabelecidas. A medida amplia a possibilidade de cobrança para casos em que o devedor não possui vínculo formal de trabalho. Os bancos também deverão informar a falta de saldo e prestar contas sobre as transferências realizadas, incluindo valores, datas e eventuais juros. Se a proposta for sancionada, o Banco Central poderá bloquear automaticamente valores em atraso para garantir o pagamento da pensão. O projeto também prevê que o Conselho Nacional de Justiça reúna e divulgue dados sobre esse novo modelo de transferência. Daqui a pouco, mais informações aqui no Info News. Fique ligado.
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7: Olá, chegando para você o nosso Esporte Agora com a minha apresentação, locutora Patrícia. E a possibilidade de uma repescagem para recolocar seleções eliminadas na Copa do Mundo de 2026, incluindo o Brasil, virou um dos assuntos mais comentados nas redes sociais e impulsionou as buscas no Google. A informação é falsa. A FIFA não anunciou nem estuda oficialmente uma repescagem para as seleções eliminadas durante a Copa do Mundo. O boato surgiu como uma brincadeira nas redes sociais e depois acabou sendo transformado em fake news por meio de montagens que imitavam comunicados oficiais da entidade.
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8: 7:33.
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11: Previsão do tempo para quinta-feira, 9 de julho de 2026. Região Sudeste. Em Belo Horizonte, Minas Gerais, a quinta-feira começa com céu encoberto, mas as nuvens se dissipam ao longo do dia. Os termômetros registram mínima de 14 e máxima de 28 graus. A umidade relativa do ar vai de 80 a 30%. A cidade do Rio de Janeiro tem céu claro o dia todo. Temperatura mínima na capital carioca é de 14, a máxima 25 graus. Umidade relativa do ar é de 90 a 40%. Você ouviu a previsão do tempo para esta quinta-feira, 9 de julho de 2026. Com informações do IBGE Cidades e do Instituto Nacional de Meteorologia, INMET.
12: Você ouviu a previsão do tempo.
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15: Opa, maravilha! Sejam bem-vindos e bem-vindas ao programa Sertanejo Classic. Prazer enorme estar com você a partir de agora, aqui na sua rádio. O Sertanejo Classic traz as clássicas deste ritmo que conquistou o Brasil. Vem comigo, dá licença que estamos chegando.
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1: Segura aí, que daqui a pouco voltaremos com o Sertanejo Classic.
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5: Olá, chegando para você o nosso Esporte Agora com a minha apresentação, locutora Patrícia. E a possibilidade de uma repescagem para recolocar seleções eliminadas na Copa do Mundo de 2026, incluindo o Brasil, virou um dos assuntos mais comentados nas redes sociais e impulsionou as buscas no Google. A informação é falsa. A FIFA não anunciou nem estuda oficialmente uma repescagem para as seleções eliminadas durante a Copa do Mundo. O boato surgiu como uma brincadeira nas redes sociais e depois acabou sendo transformado em fake news por meio de montagens que imitavam comunicados oficiais da entidade.
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9: Olá, voltamos com mais uma edição do Info News, deixando você muito bem informado nesta quinta-feira. O Senado aprovou um projeto de lei que cria o chamado Pix Pensão para permitir o pagamento automático da pensão alimentícia. A proposta segue agora para a sanção presidencial e busca facilitar o repasse dos valores aos beneficiários. O texto permite que o beneficiário solicite à Justiça a adoção da transferência automática em qualquer fase do cumprimento da sentença. Caberá ao juiz determinar que a instituição financeira realize os pagamentos nas datas estabelecidas. A medida amplia a possibilidade de cobrança para casos em que o devedor não possui vínculo formal de trabalho. Os bancos também deverão informar a falta de saldo e prestar contas sobre as transferências realizadas, incluindo valores, datas e eventuais juros. Se a proposta for sancionada, o Banco Central poderá bloquear automaticamente valores em atraso para garantir o pagamento da pensão. O projeto também prevê que o Conselho Nacional de Justiça reúna e divulgue dados sobre esse novo modelo de transferência. Daqui a pouco mais informações aqui no Info News. Fique ligado.
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1: Voltamos a apresentar o Sertanejo Classic. Vem comigo.
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1: Com essas a gente encerra o Sertanejo Clássico de hoje. Fica com Deus e até a próxima edição.
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5: Olá, voltamos com a última edição do dia do Info News nesta quinta-feira. A Meta anunciou o lançamento do Muse Imagine, novo lançamento de inteligência artificial desenvolvido para gerar imagens e aplicar efeitos em suas plataformas. A tecnologia será integrada à Meta AI WhatsApp e também ao Instagram, ampliando os recursos de criação disponíveis aos usuários. Criado pela Meta Super Intelligence Lab, a Muse Image é o primeiro modelo da geração de imagens desenvolvido pela divisão de inteligência artificial da empresa. A ferramenta permite criar imagens, alterar estilos, ajustar elementos e produzir novas versões a partir de um conteúdo original. Na Meta AI, os usuários poderão incorporar fotos de contas públicas do Instagram às criações, desde que os perfis sejam identificados automaticamente. O recurso vem ativado por padrão, mas poderá ser desativado nas configurações da conta para impedir o uso das imagens públicas. A Meta também confirmou que o Muse Image fará parte do serviço Advantage Plus, voltado ao mercado publicitário. A empresa afirma que a ferramenta ajuda a criar campanhas com mais rapidez, reduzindo etapas e produzindo imagens de alta qualidade, alinhadas às marcas. Encerramos assim mais um Info News. Eu sou o Silva Júnior e amanhã voltamos com mais notícias. Grande abraço e até lá.
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7: E Jordan Henderson, meio-campista da Inglaterra, passou por uma cirurgia após se machucar durante a comemoração da classificação na Copa do Mundo. O jogador publicou o momento nas redes sociais. Henderson informou que a operação foi concluída e agradeceu à equipe médica que o atendeu. O atleta de Brentford, da Inglaterra, citou nominalmente os médicos envolvidos no procedimento e desejou sorte à Inglaterra. Sem Henderson, a Inglaterra enfrenta a Noruega no próximo sábado em Miami. A partida válida pelas quartas de final acontece a partir das 18 horas.
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8: 8 horas e 26 minutos.
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11: Previsão do tempo para quinta-feira, 9 de julho de 2026. Região Sudeste. Em Belo Horizonte, Minas Gerais, a quinta-feira começa com céu encoberto, mas as nuvens se dissipam ao longo do dia. Os termômetros registram mínima de 14 e máxima de 28 graus. A umidade relativa do ar vai de 80 a 30%. A cidade do Rio de Janeiro tem céu claro o dia todo. Temperatura mínima na capital carioca é de 14, a máxima 25 graus. Umidade relativa do ar é de 90 a 40%. Você ouviu a previsão do tempo para esta quinta-feira, 9 de julho de 2026. Com informações do IBGE Cidades e do Instituto Nacional de Meteorologia, INMET.

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4: Bom estar com você, Amaio, mais um Hit Sertanejo pra você, sempre curtindo as balas de plantão. Aumenta o volume, cheguei.
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1: Mais um bloco incrível passou na sua timeline do Hit Sertanejo. Daqui a pouco o Johnny tá voltando com muito mais som bacana pra você, amante do som sertanejo. Amante do Hits Sertanejo, aqui na sua primeira.
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7: Olá, voltamos com mais uma edição do Info News, deixando você muito bem informado nesta quinta-feira. A hipertensão pode apresentar sinais discretos que muitas vezes passam despercebidos antes do diagnóstico. Especialistas alertam que identificar esses sintomas e medir a pressão arterial pode ajudar na prevenção de complicações cardiovasculares. Entre os principais sinais estão dor de cabeça frequente ao acordar, visão embaçada, falta de ar, sangramentos recorrentes pelo nariz e sensação constante de inquietação. Esses sintomas, isoladamente, não confirmam hipertensão, mas indicam a necessidade de avaliação médica. Médicos explicam que pessoas com pressão alta também devem evitar levantar da cama de forma brusca, principalmente quando fazem uso de medicamentos. A orientação é permanecer sentado por 1 ou 2 minutos antes de ficar de pé, para reduzir o risco de tonturas e quedas. Outras recomendações incluem beber água ao acordar, tomar corretamente os medicamentos prescritos e deixar exercícios mais intensos para horários posteriores. Nas primeiras horas do dia, movimentos leves e alongamentos são considerados opções mais seguras para quem convive com a hipertensão. Daqui a pouco mais informações aqui no Info News. Fique ligado.
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8: Na abordagem para vender ao cliente dentro de uma loja, o vendedor pode se utilizar da percepção em 3 situações. A primeira é a sinestésica, quando o cliente usa o tato para conhecer em produtos, para ele decidir a compra. Muitos gostam de tocar ou pegar o produto, para sentir o seu peso, a sua consistência e outras informações. A segunda situação é auditiva, quando o cliente fica atento a tudo que o vendedor fala. Assim, o vendedor tem que ter uma voz agradável, não falar alto, não responder com frases curtas e grossas. O vendedor deverá dar todas as informações possíveis ao cliente sobre o produto e condições de pagamento. A terceira situação é o visual, quando o cliente adquire o produto sempre no olhar e levando em consideração a beleza, a cor, o modelo, o tamanho que envolve esse produto e com a ajuda do vendedor, ele acaba comprando o produto. Por meio de uma pesquisa da Confederação Nacional dos Dirigentes Lojistas, CNDL, afirmou que 70% dos consumidores compram pelo visual. Olhar, a beleza, cor, tamanho, forma. 20% pelo auditivo, pelo que o vendedor transmite pela fala. E 10% pelo sinestésico, onde o cliente toca o produto.
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12: E após eliminar o Brasil da Copa do Mundo, Erling Haaland voltou a movimentar as redes sociais. Torcedores brasileiros resgataram um vídeo de 2020 em que o atacante aparece vestindo uma camisa do Corinthians, publicação que rapidamente viralizou entre os corintianos. Nos comentários, muitos brincaram com a possibilidade de o norueguês jogar no timão, com mensagens como "Vai Corinthians" e "Bom reserva para Yuri Alberto". A Ellen, que usa a camisa do clube por conta da fornecedora de material esportivo, volta a campo no sábado, quando a Noruega enfrenta a Inglaterra pelas quartas de final da Copa. Eu sou Kleber Salles e volto daqui a pouco, hein, trazendo mais destaques do mundo da bola. Fique ligado.
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14: 8 horas e 50 minutos.
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0: E aí, me conte onde você está, na sua casa, no seu trabalho, na rodovia, me fale. Vamos chegando com mais um bloco, quero você comigo, aumentando o volume, plugado, sintonizado, conectado com o Hit Sertanejo. Johnny Crazy continua contigo com a melhor programação sertaneja.
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2: Que bloco massa, bala e, claro, chique no último. Hit sertanejo, já já tem muito mais.
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8: Olá, voltamos com a última edição do dia do Info News nesta quinta-feira. A Meta anunciou o lançamento do Muse Imagine, novo lançamento de inteligência artificial desenvolvido para gerar imagens e aplicar efeitos em suas plataformas. A tecnologia será integrada à Meta AI WhatsApp e também ao Instagram, ampliando os recursos de criação disponíveis aos usuários. Criado pela Meta Super Inteligência Lab, a Muse Image é o primeiro modelo da geração de imagens desenvolvido pela divisão de inteligência artificial da empresa. A ferramenta permite criar imagens, alterar estilos, ajustar elementos e produzir novas versões a partir de um conteúdo original. Na Meta AI, os usuários poderão incorporar fotos de contas públicas do Instagram às criações desde que os perfis sejam identificados automaticamente. O recurso vem ativado por padrão, mas poderá ser desativado nas configurações da conta para impedir o uso das imagens públicas. A Meta também confirmou que o Muse Image fará parte do serviço Advantage Plus, voltado ao mercado publicitário. A empresa afirma que a ferramenta ajuda a criar campanhas com mais rapidez, reduzindo etapas e produzindo imagens de alta qualidade, alinhadas às marcas. Encerramos assim mais um Info News. Eu sou o Silva Júnior e amanhã voltamos com mais notícias. Grande abraço e até lá.
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10: Alô, meu povo! A quinta-feira chegou e antes de gastar, vender, investir ou começar a fazer as contas para o fim de semana, é hora de conferir como anda o nosso bolso. Vamos às principais informações da economia e do mercado. Começando pelas moedas. O dólar comercial caiu 0,15% e está cotado a R$ 5,14. O dólar turismo também recuou, com queda de 0,11%, valendo R$ 5,35. Já o euro caiu 0,19% e está sendo negociado a R$ 5,87, enquanto a Libra recuou 0,27% e aparece cotada a R$ 6,90. E no mundo das moedas digitais, o Bitcoin também começou esta quinta-feira no vermelho, recuou 1,74% e está valendo mais de R$ 322.000. Quem investe em criptomoedas sabe, abre o aplicativo para conferir a cotação e, dependendo do resultado, fecha rapidinho para não perder a tranquilidade. Agora vamos ao campo. A saca de 50 quilos do açúcar está cotada a R$ 92,31. O algodão aparece valendo 4,07 por libra peso, enquanto a saca de 50 quilos do arroz está em R$ 59,91. Na pecuária, o bezerro está cotado a R$ 3.390,78 por cabeça, enquanto a arroba do boi gordo está valendo R$ 338,65. E quem trabalha no campo sabe, antes de comprar, vender ou fechar negócio, é preciso fazer as contas direitinho, porque preço bom é aquele que também deixa lucro no bolso. O café, companheiro inseparável de quem acorda cedo e precisa de energia para enfrentar mais uma quinta-feira de trabalho, está cotado a R$ 1.517,04, a saca de 60 quilos. Já o milho fecha as nossas cotações agrícolas, valendo R$ 63,45, a saca de 60 quilos. E assim começa a nossa quinta-feira. Dólar, euro, libra e bitcoin em queda, enquanto o produtor rural segue atento aos preços e às oportunidades de negócio. Porque na economia é assim, o mercado sobe, o mercado desce, a semana vai passando, mas as contas continuam chegando com uma pontualidade de dar inveja.

A Federação Egípcia de Futebol apresentou uma denúncia formal à FIFA após perder para a Argentina por 3-2 de virada nas oitavas de final da Copa. Os egípcios pedem a investigação sobre o juiz francês François Lextier e dos assistentes Mehdi Halmouni e Cyril Mugnier. Segundo o presidente da Federação Egípcia, Hani Abourita, erros de arbitragem influenciaram diretamente o resultado da partida disputada na última terça. Exigimos uma investigação sobre alguns lances que não foram marcados a favor do Egito.

0: blá blá blá. Nem desculpa, viu? Vamos curtir agora o modão? Vamos curtir as modas boas? O sertanejo rústico e sistemático no seu hit sertanejo? Johnny tá contigo. Vamos com mais um bloco arrasador. Vem com a gente. Aumenta o volume aí.
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2: Mais um Hit Sertanejo indo embora na sua quintola. Voltamos amanhã. Já valeu, beijos e abraços, bom descanso a todos. Até lá, fui!
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6: E a eliminação do Brasil para a Noruega também repercutiu na França, viu? Pois é, o campeão mundial em 1998, Youri Djorkaeff, fez duras críticas à atuação da seleção e afirmou que o futebol brasileiro perdeu a qualidade técnica que o tornou referência no mundo. Que é isso, hein? Segundo o ex-jogador, falta um atleta capazes de decidir partidas e criar jogadas de alto nível. Djorkaeff ainda disse que apenas Neymar conseguiu produzir algo nos minutos finais e criticou o desempenho de outros jogadores do elenco. O campeão mundial também comentou a atuação de Endrick e afirmou que em uma situação semelhante, Ronaldo Fenômeno teria resolvido a jogada com muito mais personalidade e eficiência. É, repercutindo no mundo todo aí, viu? Eu sou Kleber Salles e volto daqui a pouco com mais informações do esporte aqui no nosso Radar, hein? Continue ligado.
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7: Olá, voltamos com mais uma edição do Info News, deixando você muito bem informado nesta quinta-feira. A hipertensão pode apresentar sinais discretos que muitas vezes passam despercebidos antes do diagnóstico. Especialistas alertam que identificar esses sintomas e medir a pressão arterial pode ajudar na prevenção de complicações cardiovasculares. Entre os principais sinais estão dor de cabeça frequente ao acordar, visão embaçada, falta de ar, sangramentos recorrentes pelo nariz e sensação constante de inquietação. Esses sintomas, isoladamente, não confirmam hipertensão, mas indicam a necessidade de avaliação médica. Médicos explicam que pessoas com pressão alta também devem evitar levantar da cama de forma brusca, principalmente quando fazem uso de medicamentos. A orientação é permanecer sentado por 1 ou 2 minutos antes de ficar de pé, para reduzir o risco de tonturas e quedas. Outras recomendações incluem beber água ao acordar, tomar corretamente os medicamentos prescritos e deixar exercícios mais intensos para horários posteriores. Nas primeiras horas do dia, movimentos leves e alongamentos são considerados opções mais seguras para quem convive com a hipertensão. Daqui a pouco mais informações aqui no Info News. Fique ligado.
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9: 9:30.
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6: quinta-feira, 9 de julho de 2026, está entrando no ar mais uma edição do Café com Notícias. Eu sou Kleber Salles e a partir de agora você vai ficar sabendo o que é destaque no Brasil e no mundo. Os principais fatos, as principais notícias estão aqui no nosso Café com Notícias de hoje. Vamos para o primeiro bloco do nosso giro de reportagens desta manhã.
12: O relatório anual da ANA, Agência Nacional de Águas, divulgado nesta quarta-feira, traz um dado preocupante. Das mais de 14 mil estruturas que se enquadram na Política Nacional de Segurança de Barragens, 213 estão em situação crítica. Os dados apontam que elas apresentam risco alto de acidentes e podem atingir estradas, pontes e, principalmente, pessoas que vivem nas proximidades. O levantamento mostra que a mineração lidera a lista de estruturas prioritárias com 55 barragens, seguida pelo abastecimento público de água com 51. Essas estruturas estão espalhadas por 19 estados e pelo Distrito Federal, com destaque para o Ceará, Mato Grosso e São Paulo. Outro dado relevante é que em 2025 o país registrou 18 acidentes e 23 incidentes em barragens. Ninguém morreu, mas houve evacuação de áreas urbanizadas e danos em infraestruturas importantes. Nos acidentes, as estruturas das barragens colapsaram, enquanto nos incidentes elas foram afetadas com risco de rompimentos. É importante destacar que esses números se referem apenas às barragens já enquadradas na legislação. O cadastro total do Sistema Nacional é bem maior, são quase 30 mil estruturas. O problema é que 48% delas ainda têm situação indefinida e faltam informações essenciais para saber se representam ou não perigo à população. Entre as estruturas que já estão classificadas, pouco mais de 8 mil estão em condições adequadas. Outras 6.600 apresentam dano potencial associado, médio ou alto. As condições de fiscalização também acenderam um alerta vermelho. Pela primeira vez desde o desastre de Brumadinho, em 2019, caiu o número de profissionais dedicados à segurança de barragens. Hoje são 333 especialistas atuando em todo o país, mas o déficit é de 221 fiscais exclusivos para a função. Apesar da equipe reduzida, os órgãos fiscalizadores aumentaram as vistorias. As inspeções de campo cresceram 2% e as análises documentais tiveram alta de 49% em relação ao ano anterior. O relatório já foi encaminhado ao Congresso Nacional e está disponível no portal do Sistema Nacional de Informações sobre Segurança de Barragens no endereço snisb.gov.br, com informações da Agência Brasil, da Rádio Nacional em Brasília, Pedro Lacerda.
13: Um ataque cibernético expôs dados de 500 mil pacientes e unidades de saúde em Goiás, Rio Grande do Sul, Bahia, Alagoas, Piauí e Tocantins. A organização social que administra essas unidades é investigada por falhas na proteção de dados sensíveis. A ANPD, a Agência Nacional de Proteção de Dados Pessoais, instaurou nesta quarta-feira um processo de sanção contra o Instituto Saúde e Cidadania, entidade que atua na gestão de hospitais, ambulatórios, UPAs e centros de saúde públicos nesses seis estados. O incidente ocorreu em 2025 e foi comunicado pelo Instituto à Agência de Proteção. O ataque vazou 78 mil dados de crianças e adolescentes e 47 mil de idosos. Os registros continham dados como nome, data de nascimento, histórico de exames, prontuários, prescrições, atendimentos, internações e diagnósticos. A Agência Nacional investiga se foram cometidas infrações à Lei de Proteção de Dados Pessoais, como a falta de adoção de medidas de segurança para proteger as informações e a não comunicação às pessoas afetadas pelo incidente. Ao ser questionado sobre o impacto, o Instituto Saúde e Cidadania alegou que não haveria risco ou danos relevantes aos titulares, alegando que os invasores teriam acessado apenas informações administrativas e bancos de dados referentes a contratos já encerrados. mas a agência reguladora afirma que a entidade não comprovou a sua defesa. A ANPD informou que a comunicação aos usuários foi insuficiente e não foram tomadas as medidas exigidas pela legislação. O Instituto terá 10 dias úteis para apresentar sua defesa. Ao final do processo, a Agência Nacional de Proteção de Dados Pessoais pode condenar a organização a multa de até 2% do faturamento e proibição de atividades de tratamento de dados. Em nota, o Instituto Saúde e Cidadania afirmou que o incidente cibernético não resultou em vazamento de dados de pacientes. Os sistemas da organização foram recuperados a partir de cópias de segurança. O Instituto diz ainda que fortaleceu seus controles de segurança, ampliando mecanismos de proteção e resposta. A organização também reforçou o compromisso com a proteção de dados pessoais, transparência e cumprimento da legislação. Da Rádio Nacional em Brasília, Gésio Passos.
14: Neste mês de férias escolares, dois museus da capital paulista oferecem programação especial gratuita. No Museu da Língua Portuguesa, que fica ao lado da estação de metrô da Luz, começa nesta quinta-feira e segue até o dia 19 a estação Férias, com oficinas e atividades que buscam aproximar as crianças do universo da palavra, especialmente da poesia. O produtor cultural do museu, Lucas Michelani, explica a dinâmica das intervenções no espaço, que conta com uma grande árvore repleta de cadernos de livros peixe e livros pássaros.
15: Essa oficina que a gente chama de Poema Pássaro Peixe, de encadernação de um livro barra caderno poema livro peixe. A gente tem um tanque de pesca para que as crianças possam pescar peixes em envelopes coloridos com proposições poéticas. Tem uma instalação, uma grande estante em que as crianças podem ou pegar uma palavra cabeluda ou colocar ali uma palavra que ela acha escorregadia no pote de palavras escorregadias.
14: As oficinas são indicadas para crianças entre 8 e 12 anos e a recomendação é chegar um pouco antes do horário. O Pátio B do museu também expõe textos literários de autores de países de língua portuguesa, como Angola, Moçambique, Cabo Verde e Portugal, além, claro, do Brasil. O Museu da Língua Portuguesa traz ainda apresentações nos finais de semana com tradução em Libras. Neste sábado tem o show musical Miudinho, do Grupo Tri, e no dia 18 tem o show Planeta Peteca, de Cris Barulins, e o espetáculo Girando pelo Fio do Tempo, do Projeto Nutar, que reúne atividades circenses e a brincadeira de peão. Matias Donoso, artista do grupo, fala sobre o resgate desse objeto na arte do circo.
16: O peão também faz parte, né, da família do malabarismo dentro do circo, e esse é outro objetivo do projeto, de reviver esse objeto dentro do circo. Então é um dos nossos objetivos com o grupo, é incentivar que as crianças possam se aproximar mais desse brinquedo, que é um dos brinquedos mais antigos. O peão mais antigo, oficialmente datado por arqueologistas, é datado de 4000 a.C.
14: Além do Museu da Língua Portuguesa, também tem programação para as crianças no Museu do Ipiranga. Até o dia 26 de julho, o espaço oferece atividades educativas gratuitas, mas a recomendação é retirar senhas ou ingressos antes no próprio local. Crianças de 4 a 6 anos, acompanhadas pelos responsáveis, podem fazer o passeio chamado O Museu Não É Só Para Gente Grande, com um kit de mochila e objetos que incentivam os visitantes a conhecer as coleções do museu de forma lúdica. Já crianças de 7 a 10 anos podem participar da visita solucionando enigmas no museu, com desafios e charadas a partir da observação de itens do acervo. Os detalhes da programação de férias dos dois museus podem ser encontrados nos sites museudoipiranga.org.br e museudalinguaportuguesa.org.br. Da Rádio Nacional em São Paulo, Sara Kines.
6: Fique ligado, depois do intervalo estaremos de volta no Café com Notícias desta quinta-feira.
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6: Estamos de volta com o segundo bloco do nosso Café com Notícias. A informação em primeiro lugar. Vamos para mais informações, mais giro de reportagens no seu rádio.
14: 4 pessoas foram denunciadas por envolvimento na morte da jovem que foi arremessada de uma ponte sem corda durante a prática de rope jumping em Limeira, no interior de São Paulo. O caso aconteceu no último dia 13 de junho e a denúncia foi feita pela Promotoria de Justiça de Limeira. Segundo a denúncia do Ministério Público, 3 homens podem responder por homicídio com dolo eventual, qualificado por motivo torpe e por recurso que impossibilitou a defesa da vítima. A 4ª pessoa, uma mulher, foi denunciada por omissão imprópria pela prática desse mesmo crime, ao ser responsável por garantir a segurança dos participantes. Além disso, ela também é acusada de fraude processual, por ter tentado excluir provas importantes para a investigação. O caso aconteceu em um viaduto ferroviário desativado, conhecido como Ponte do Esqueleto, na divisa entre os municípios de Limeira e Cordeirópolis, de onde os acusados lançaram Maria Eduarda Rodrigues, de 21 anos, sem a corda de segurança conectada ao corpo. Na modalidade conhecida como aviãozinho, o praticante é erguido e projetado da estrutura. A jovem caiu de uma altura de cerca de 30 metros e morreu em decorrência de politraumatismo. De acordo com a investigação, os acusados realizavam saltos de rope jumping para cerca de 80 a 100 participantes por dia, sem estrutura formal nem protocolos básicos de segurança. O Ministério Público aponta que os denunciados tinham pleno conhecimento dos riscos da atividade e deixaram de adotar cautelas de segurança, como conferir a conexão da corda e fazer a dupla checagem dos equipamentos. Também não havia definição clara de quem exercia cada função e a divulgação dos saltos nas redes sociais e a exploração comercial da atividade eram priorizadas em detrimento da segurança dos participantes. Para o MP, a organizadora do evento tinha o dever de garantir padrões mínimos de segurança e também é apontada por dificultar o esclarecimento dos fatos com a exclusão do conteúdo da câmera utilizada pela vítima no dia do acidente. O equipamento continua desaparecido. Foi mantida a prisão preventiva dos 3 homens e o Ministério Público pediu a conversão da prisão temporária em preventiva da mulher. Os promotores também solicitaram R$200 mil de reparação pelos danos causados. Da Rádio Nacional em São Paulo, Sara Kines.
21: O Ministério Público do Rio de Janeiro conseguiu na Justiça a suspensão de uma plataforma de aposta esportiva que operava sem autorização da Loterge, a loteria do Estado do Rio. Segundo o MP, a empresa responsável pela plataforma fraudou documentos para simular que tinha autorização da Loterge para operar no estado. Na decisão, a justiça determinou a suspensão imediata da exploração de apostas sem autorização estatal pela empresa e pelos demais réus da ação. Também foram adotadas medidas para desarticular a estrutura utilizada pelo grupo, entre elas a identificação dos responsáveis pelos domínios eletrônicos, o bloqueio de acesso aos sites investigados, a proibição de criação de novas plataformas de apostas sem autorização do poder público e o bloqueio do processamento de pagamentos vinculados às plataformas. A ação comprovou que a empresa utilizava indevidamente a identidade visual e a imagem institucional da Loterge para transmitir credibilidade e aparentar regularidade, mesmo após ter sido considerada inabilitada no processo de credenciamento promovido pela autarquia. A promotoria também revelou que a exploração da atividade envolvia uma rede formada por websites de apostas, empresas e pessoas físicas que atuariam de forma integrada para manter a operação. Com informações da Agência Brasil, da Rádio Nacional no Rio de Janeiro, Solimar Luz. A Polícia Civil do Rio de Janeiro deu início na manhã desta quarta-feira a uma operação contra um esquema de fraudes eletrônicas contra servidores ativos e aposentados do Tribunal de Contas do Estado. Os agentes cumpriram mandados de busca e apreensão no estado de São Paulo, onde a estrutura operacional do grupo estava sediada. Os policiais apreenderam celulares e computadores que serão utilizados para aprofundar as investigações. Três pessoas foram conduzidas para prestar depoimento. De acordo com as investigações da Delegacia de Repressão aos Crimes de Informática, o contato com as vítimas era feito por telefone, aplicativos de mensagens e e-mails. Os suspeitos se passavam por advogados, servidores públicos ou representantes de órgãos governamentais para convencer as vítimas de que elas tinham direito a receber supostos créditos judiciais, gratificações ou benefícios financeiros. No entanto, para liberar os valores, o grupo exigia pagamentos antecipados sob o pretexto de cobrir custas processuais. As vítimas eram então induzidas a realizar transferência via Pix para contas ligadas à quadrilha. Depois do primeiro pagamento, novas cobranças eram feitas com diferentes justificativas, ampliando os prejuízos financeiros. Procurado pela reportagem, o TCE ainda não se pronunciou sobre o assunto. Da Rádio Nacional, no Rio de Janeiro, Solimar Luz.
0: O impacto das bets, as apostas online, voltou a ganhar força após a Copa do Mundo. Na Câmara dos Deputados, a Comissão do Esporte debate nesta quarta-feira os efeitos sociais, econômicos e de saúde pública dos jogos nas plataformas digitais. O Brasil já é o quinto maior mercado de apostas do mundo. Estudos apontam que o número de apostadores durante a Copa saltou de 11% para 34% da população brasileira, o que representa cerca de 74 milhões de pessoas. A regulamentação das plataformas digitais está em discussão no Congresso Nacional e o governo também estuda novas restrições às propagandas. No Senado, especialistas e representantes dos direitos do consumidor pediram nesta terça-feira o fim dos anúncios e da participação de influenciadores, celebridades e atletas. O alerta também vale para os casos de vício, superendividamento, transtornos mentais e problemas familiares. Segundo os especialistas, a ampla divulgação das apostas contribui para a exploração de grupos vulneráveis, além de agravar problemas relacionados ao uso compulsivo. Para representantes dos consumidores, é preciso investir em campanhas de conscientização e de contra-propaganda, ou seja, dizer com todas as letras que se trata de jogo de azar e que a banca sempre ganha. O gasto dos brasileiros com as bets ultrapassou os 30 bilhões de reais entre 2023 e 2026. Da Rádio Nacional em Brasília, Renato Ribeiro.
6: Fique ligado, a gente volta já já depois do intervalo aqui no nosso Café com Notícias. A informação chegando mais perto de você.
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0: Alô, meu povo!
1: A quinta-feira chegou e antes de gastar, vender, investir ou começar a fazer as contas para o fim de semana, é hora de conferir como anda o nosso bolso. Vamos às principais informações da economia e do mercado. Começando pelas moedas, o dólar comercial caiu 0,15% e está cotado a R$ 5,14. O dólar turismo também recuou, com queda de 0,11%, valendo R$ 5,35. Já o euro caiu 0,19% e está sendo negociado a R$ 5,87, enquanto a libra recuou 0,27% e aparece cotada a R$ 6,90. E no mundo das moedas digitais, o Bitcoin também começou esta quinta-feira no vermelho, recuou 1,74% e está valendo mais de R$ 322 mil. Quem investe em criptomoedas sabe, abre o aplicativo para conferir a cotação e, dependendo do resultado, fecha rapidinho para não perder a tranquilidade. Agora vamos ao campo. A saca de 50 quilos do açúcar está cotada a R$ 92,31. O algodão aparece valendo 4,07 por libra peso, enquanto a saca de 50 quilos do arroz está em R$ 59,91. Na pecuária, o bezerro está cotado a R$ 3.390,78 por cabeça, enquanto a arroba do boi gordo está valendo R$ 338,65. E quem trabalha no campo sabe, antes de comprar, vender ou fechar negócio, é preciso fazer as contas direitinho, porque preço bom é aquele que também deixa lucro no bolso. O café, companheiro inseparável de quem acorda cedo e precisa de energia para enfrentar mais uma quinta-feira de trabalho, está cotado a R$ 1.517,04, a saca de 60 quilos. Já o milho fecha as nossas cotações agrícolas, valendo R$ 63,45, a saca de 60 quilos. E assim começa a nossa quinta-feira. Dólar, euro, libra e bitcoin em queda, enquanto o produtor rural segue atento aos preços e às oportunidades de negócio. Porque na economia é assim, o mercado sobe, o mercado desce, a semana vai passando. Mas as contas continuam chegando com uma pontualidade de dar inveja.

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1: E a gente continua aqui no Café com Notícias, é o nosso terceiro bloco chegando nesta quinta-feira.
2: Especialistas e representantes dos direitos do consumidor pedem o fim da propaganda de bets, as apostas online, com a participação de influenciadores, celebridades e atletas. O alerta também é para os casos de vício, superendividamento, transtornos mentais e problemas familiares. O assunto foi tema de debate nesta terça-feira no Senado. A coordenadora do Núcleo de Defesa do Consumidor da Defensoria Pública do Rio de Janeiro, Luciana Teles, destacou o impacto dos anúncios.
3: Está em todos os lugares, na televisão, em qualquer horário, sem nenhuma preocupação do público que está assistindo ou não, nos campos de futebol, nas placas publicitárias e especialmente no celular. Essa publicidade massiva, ela quer convencer o cidadão que jogo é uma oportunidade de ganhar renda extra. Eu nunca vi perder dinheiro como opção de renda. Se o nome da coisa é jogo, o sobrenome é de azar.
2: O defensor público de São Paulo, Marcelo Vivas, falou sobre o aumento de atendimentos à saúde mental e o impacto nos mais vulneráveis.
4: O tema das bets tem chegado de diferentes formas e muitas vezes pelas famílias, na verdade, que chegam preocupadas e querendo alguma saída, né? Quando chega na gente na saúde é aquele desespero de mãe, esposa, filhos, querendo saber o que pode fazer, como ajudar. Então, o grande público de aposta, de dependência em aposta, a gente está aí pegando pessoas mais pobres, mais vulneráveis e muitas vezes mais jovens.
2: Para a economista do IDEC, o Instituto Brasileiro de Defesa do Consumidor, Ione Amorim, o hábito de apostar já é uma realidade nas famílias.
5: O que a gente gostaria mesmo é que fossem suspensa essa atividade. Então, as consequências, né, o impacto social, a tragédia humana, né, dentro desse endividamento, dessa incapacidade do ser humano de sair sozinho desse processo, a ruptura social, a destruição de famílias, de lares, o impacto econômico, a maior dependência de crédito e o superendividamento e crescimento, e casos mais extremos de pessoas que dão fim à própria vida por não conseguir driblar esse processo.
2: O auditor de controle externo do Tribunal de Contas da União, Marcelo Chaves, fez um alerta sobre a publicidade com influenciadores.
6: A continuar com essa publicidade massiva alcançando os jovens, né, os menores de idade, em horários inadequados, com facilidade de acesso nas plataformas, com a participação de celebridades, de influencers, essa ausência de uma prevenção vai colocar em xeque, certamente, todos os custos e a própria efetividade da política pública do SUS. Porque se não houver essa restrição, a publicidade, vamos enxugar gelo, né?
2: O gasto dos brasileiros com as bets ultrapassou 30 bilhões de reais entre 2023 e 2026. Da Rádio Nacional em Brasília, Renato Ribeiro. As Forças Integradas de Combate ao Crime Organizado cumprem nesta quarta-feira mais de 270 mandados contra organizações criminosas em 16 estados. Ao todo, estão sendo cumpridos 181 mandados de busca e apreensão e 93 de prisão, principalmente em São Paulo e Minas Gerais. A Operação Força Integrada 3 é coordenada pela Polícia Federal e reúne agentes das polícias civil, militar, penal e rodoviária federal. A investigação apura crimes de lavagem de dinheiro, homicídio e tráfico de drogas. Até o momento, diversas pessoas foram presas. Também foram apreendidos celulares, armas, munições, documentos e dinheiro em espécie. Em uma das ações, batizada de Operação Conexão da Amazônia, os agentes cumprem 16 mandados de busca e apreensão nos estados do Ceará, Pernambuco, Pará e Amazonas. A Justiça também determinou o bloqueio de 15 milhões de reais em bens e valores dos investigados. Já em Belo Horizonte, são executados 27 mandados, 10 de prisão e 17 de busca e apreensão. Na capital mineira, as equipes também retiram câmeras de vigilância que foram instaladas irregularmente em vias públicas. Da Rádio Nacional em Brasília, Renato Ribeiro.
7: O Supremo Tribunal Federal confirmou a validade da regra que reserva 30% dos recursos do fundo eleitoral e do fundo partidário para candidaturas de pessoas pretas e pardas. A decisão foi tomada por maioria em sessão virtual encerrada no fim de junho e teve a ata publicada em 3 de julho. A norma está prevista na Emenda Constitucional 133 de 2024 e havia sido questionada por duas ações no Supremo, uma movida pela Rede Sustentabilidade e pela Federação Nacional das Associações Quilombolas e outra pela Procuradoria-Geral da República. Os autores alegavam retrocesso em direitos humanos, já que resoluções anteriores do TSE previam os 30% apenas como piso e não como teto para o repasse de verbas. O relator, ministro Cristiano Zanin, rejeitou o argumento. Segundo ele, a emenda foi a primeira ação afirmativa desse tipo aprovada pelo Congresso e resultou de diálogo entre partidos de diferentes espectros políticos. Zanin também disse que não cabe ao Supremo fixar percentuais, papel que é do Legislativo. O voto foi seguido pelos ministros Dias Toffoli, André Mendonça, Nunes Marques, Luiz Fux e Gilmar Mendes. Houve divergência parcial. Carmen Lúcia, Flávio Dino, Alexandre de Moraes e o presidente da corte, Edson Fachin, discordaram do trecho que permite aos partidos compensar, nas próximas 4 eleições, os valores não aplicados no passado. Para Dino, essa regra funciona na prática como uma anistia que enfraquece as políticas afirmativas e contraria compromissos internacionais assumidos pelo Brasil no combate ao racismo. Da Rádio Nacional em Brasília, Pedro Lacerda. O presidente do Supremo Tribunal Federal, ministro Edson Fachin, afirmou nesta quarta-feira que a justiça estará atenta para que o crime organizado não se infiltre nas eleições de 2026. A declaração foi feita após Fachin ser questionado durante a instalação de 3 novas varas especializadas em lavagem de dinheiro em São Paulo sobre uma possível intervenção americana no Brasil após os Estados Unidos classificarem o Comando Vermelho e o Primeiro Comando da Capital, o PCC, como grupos terroristas. Fachin defendeu a soberania brasileira e destacou que o combate ao crime organizado no Brasil seguirá de forma independente das ações adotadas pelo governo americano.
0: O Brasil é um Estado soberano e a soberania se exerce com firmeza e serenidade. E nós temos certeza de que isto há de prevalecer.
7: O ministro lembrou que o país tem mecanismos próprios de combate ao crime e citou a lei antifacção recentemente sancionada, que já prevê punições mais severas que a legislação antiterrorismo. Fachin também descartou qualquer relação entre a decisão norte-americana e a criação das novas varas. Ele afirmou que a medida exige planejamento e já estava em estudo há algum tempo.
0: Não se instalam 3 varas de combate ao crime organizado num período de tempo curto, isso requer um planejamento.
7: Segundo o presidente do STF, o combate à violência política é uma das principais preocupações da Justiça Eleitoral para este ano. Fachin disse que todo o sistema de justiça estará mobilizado para evitar a cooptação de candidatos e a extorsão do consentimento do eleitor. Ele também citou as bets como uma preocupação crescente, destacando que as apostas ilegais são usadas para lavagem de dinheiro. Da Rádio Nacional em Brasília, Pedro Lacerda.
8: Há muitos anos, a temporada junina, envolvendo as centenas de grupos de Bumba Meu Boi do Maranhão em vários arraiais, continua em julho. Em São Luís, o arraial Vamos Festejar é um dos que prometem movimentar os fins de semana de moradores e turistas. O local escolhido para a festa é o histórico Convento das Mercês, que fica no Centro Histórico da Cidade Patrimônio da Unesco. A abertura acontece nesta quinta-feira, a partir das 6 da tarde, com apresentações do tambor de crioula Catarina Mina, a banda do Bom Menino e os Boi Bumbás, Fé em Deus, Nina Rodrigues, Maracanã, além da Companhia Barrica. Ao longo deste primeiro fim de semana de Vamos Festejar, ainda se apresentarão outros 20 grupos de Bumba Meu Boi, entre eles o Boi de Cururupu, de Apolônio, de Axixá, Maioba, Morros, de Leonardo, Touro Negro Encantado, Pindaré e Brilho da Ilha, celebrando todos os sotaques da brincadeira, como são chamados os ritmos do boi maranhense. Serão 12 dias de evento até o fim de julho, sempre de quinta a domingo, reunindo, além de grupos tradicionais de Bumba Meu Boi, outras manifestações da cultura popular maranhense, como o tambor de crioula, cacuriá, dança do lelê, coco, quadrilhas juninas e danças portuguesas, além de atividades para crianças e espaços voltados à inclusão, como o Espaço Girassol, uma área planejada exclusivamente para acolher crianças neurodivergentes. O público poderá conferir ainda a exposição Bordados de Fé e Memória, composta por 10 couros do Boi de Pindaré. A programação com as atrações dos próximos fins de semana ainda não foi divulgada. Da Rádio Nacional em São Luís, Madison Euler.
1: Fique ligado, daqui a pouco, depois do intervalo, a gente volta com o nosso último bloco do Café com Notícias desta quinta-feira.
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1: Último bloco do Café com Notícias, chegando mais um giro de reportagens para você aqui nesta quinta-feira.
8: A maior feira de artesanato da América Latina abre suas portas para mais uma edição nesta quarta-feira em Pernambuco. Até o dia 19 de julho, o Centro de Convenções de Olinda receberá cerca de 5 mil artesãos para a 26ª edição da FENEARTE, Feira Nacional de Negócios do Artesanato. Com o tema Celeiros de Pernambuco, Ofício que Transforma, a feira homenageia os artesãos e profissionais que têm suas vidas modificadas pelo ofício de transformar couros e torná-los peças de abrigo, proteção e ornamento, como a fabricação e reparo de selas, arreios e artefatos de montaria em couro. Além da comercialização de produtos, a programação contará com oficinas, palestras, atrações culturais, shows, feira gastronômica e exposições. Um dos destaques é o bate-papo Conversas Instigantes no espaço Janete Costa, que vai ocorrer entre os dias 9 e 17, sempre às 7 da noite, e reúne renomados artesãos, artistas, arquitetos, designers e criadores para compartilhar suas experiências sobre seus trabalhos, não só como ativo cultural, mas econômico. Entre os profissionais que participam dos encontros estão a pernambucana Fafá Belém, que cria peças a partir do couro de tilápia, os estilistas Maurício Duarte, Melk Z e Renner Oliveira, que destacam a criação e produção em moda feita no Norte e Nordeste, os artistas visuais Gustavo e Otávio Pandolfo, conhecido como Gêmeos, que irão falar sobre seus 40 anos na arte urbana do grafite, os artesãos sergipanos Véio, Dona Alzira, Beto Pezão, patrimônios vivos da cultura do Estado, que se juntam a Mestre Zeus numa conversa sobre histórias de arte e trajetória no artesanato, além do fotógrafo potiguar Pablo Pinheiro, que vem lançar e falar sobre seu livro Vaqueiro de Gibão. Além do bate-papo, serão oferecidas 13 oficinas que abordam desde práticas tradicionais até experiências voltadas à sustentabilidade e à inovação no fazer manual. Já no espaço Cozinha FENEARTE, nas próximas duas semanas, sempre de quinta a domingo, serão preparadas 18 receitas inspiradas nos sabores do sertão. Em um dos setores dedicados à moda, o mezanino do Centro de Convenções receberá nos dois sábados do calendário da FENEARTE 9 desfiles de estilistas, marcas, designers e coletivos pernambucanos. Já o projeto Pernambuco Meu País, que percorre todo o estado ao longo do ano, terá uma edição especial dentro da feira. Serão mais de 60 atrações musicais, tanto da cultura popular quanto da cena contemporânea. São cirandas, cocos, maracatus, quadrilhas, bacamarteiros, afoxés, pastoril, grupos carnavalescos e cavalo marinho, além de shows de artistas como Laís Sena, Silvério Pessoa, Marcelo Genesi, e Orquestra Mala Assombro. A programação dia a dia, horários e acesso à feira estão disponíveis no site fenearte.pe.gov.br. Da Rádio Nacional em São Luís, Madison Euler.
13: O Fundo Monetário Internacional revisou a projeção de crescimento da economia brasileira. Com isso, o nosso país deve crescer 2,4% neste ano. Em relatório divulgado nesta quarta-feira, o FMI ainda prevê um aumento do Produto Interno Bruto em 2,2% para 2027. A avaliação para 2026 é 0,5 ponto percentual maior do que a estimativa realizada em abril. Para o FMI, a economia brasileira deve permanecer resiliente neste ano e desacelerar em 2027. O relatório do órgão internacional indica que a América Latina deve manter um crescimento estável, apesar do abalo externo causado pelos ataques dos Estados Unidos e de Israel ao Irã. A previsão para a região é a mesma do Brasil, com uma expansão de 2,4%. O FMI aponta ainda que países exportadores de commodities, como o Brasil, podem ser beneficiados pela alta dos preços internacionais, mas o relatório estima uma desaceleração da economia no mundo, que deve ficar em 3% em 2026. O fundo também projeta um aumento da inflação global. Em 2025, a média foi de 4,1%. Para 2026, a previsão é de 4,7% de inflação. O petróleo deve acabar o ano com preço 32% maior do que o de 2025. Já o gás natural deve ter um aumento de 22%, os fertilizantes 26% e os alimentos 8%. O Fundo Monetário Internacional identifica ainda ameaças para a economia global com a escalada do conflito no Oriente Médio, aumento de barreiras e tarifas, crescimento do endividamento dos países e uma bolha causada pelos investimentos em inteligência artificial. O preço dos alimentos também pode crescer por causa do custo de fertilizantes, o que deve prejudicar principalmente os países mais pobres. Da Rádio Nacional em Brasília, Gésio Passos. O Comando Central do Departamento de Defesa dos Estados Unidos anunciou pelas redes sociais que iniciou novos ataques contra o Irã nesta quarta-feira para degradar a capacidade de ameaça do país persa à navegação no Estreito de Hormuz, uma das principais vias de navegação para o escoamento de petróleo para o mundo. Segundo a postagem, os Estados Unidos estão responsabilizando o Irã por agressões contra navios comerciais que navegam livremente por essa rota internacional. O presidente estadunidense Donald Trump afirmou nesta quarta-feira que o acordo provisório com o Irã havia acabado depois do país ter realizado novos ataques contra bases norte-americanas no Golfo Pérsico. Trump disse ainda que não quer mais continuar negociando com os iranianos. Já o Irã informou que os ataques às instalações militares no Bahrein e no Kuwait ocorreram como retaliação após os Estados Unidos atingirem alvos iranianos, violando o cessar-fogo. O país persa prometeu ainda reagir com o fechamento de Hormuz e realizar novos ataques contra bases norte-americanas. O acirramento do conflito ocorre após a assinatura de um memorando de entendimento em 17 de junho, onde os dois países concordavam em encerrar as operações militares em todas as frentes. A tensão entre os Estados Unidos e o Irã se agravou em fevereiro deste ano, quando os norte-americanos iniciaram ataques em conjunto com Israel no território persa, assassinando o líder supremo do país, o Ayatolá Ali Khamenei. A nova guerra levou ao fechamento do Estreito de Hormuz, o que tem resultado em incertezas na economia global. Da Rádio Nacional em Brasília, Gésio Passos.
14: De dentro das prisões da Paraíba, detentos comandavam uma organização criminosa envolvida com tráfico de drogas, comércio ilegal de armas, cobrança de dívidas e ações violentas. A Força Integrada de Combate ao Crime Organizado deflagrou nesta quarta-feira uma operação para combater o esquema. A Força-Tarefa reúne a Polícia Federal e as Polícias Civil, Militar e Penal da Paraíba. Foram cumpridos 8 mandados de busca e apreensão, 8 de prisão preventiva e 12 medidas de sequestro de bens em cidades da Paraíba, do Rio Grande do Norte e também em unidades prisionais. A investigação começou após a apreensão de celulares em uma penitenciária de segurança máxima. A análise do conteúdo dos aparelhos mostrou que os presos continuavam a comandar a organização criminosa mesmo enquanto cumpriam pena. Segundo a polícia, eles coordenavam a compra, a distribuição e a venda de drogas, armas e munições, além da movimentação de recursos financeiros. Os detentos também usavam pessoas próximas para manter a estrutura em funcionamento. Os investigadores encontraram conversas sobre cobrança de dívidas do tráfico, negociação de armas e até o planejamento de ações violentas contra devedores e grupos rivais. Todo o material apreendido será analisado e a investigação continua. Da Rádio Nacional em São Luís, Gabriel Correa.
1: Termina aqui a edição desta quinta-feira do nosso Café com Notícias, com a apresentação e a produção de Kleber Salles e com a participação da nossa equipe de radiojornalismo. O Café com Notícias volta amanhã. Um grande abraço para você e até lá.
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15: 10 horas e 15 minutos.
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18: Previsão do tempo para quinta-feira, 9 de julho de 2026. Região Sudeste. Em Belo Horizonte, Minas Gerais, a quinta-feira começa com céu encoberto, mas as nuvens se dissipam ao longo do dia. Os termômetros registram mínima de 14 e máxima de 28 graus. A umidade relativa do ar vai de 80% a 30%. A cidade do Rio de Janeiro tem céu claro o dia todo. Temperatura mínima na capital carioca é de 14. A máxima, 25. De janeiro tem céu claro o dia todo. Temperatura mínima na capital carioca é de 14.

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1: Bom dia! Buenos dias, buenos dias. Tudo beleza por aí? É, tá começando nessa quinta-feira, 9 de julho de 2026. Mais uma edição do Manhã Mais Que Demais. Eu sou Kleber Salles. Hoje é feriado, né? Em algumas cidades aí, né? É, e a gente tá aqui nesta quinta-feira levando o melhor da sua manhã, né? Aqui não tem tempo ruim, aqui é sempre bom, é sempre maravilhoso, e com você pertinho da gente fica muito mais especial as nossas manhãs do rádio, né? É sempre maravilhoso. A gente valoriza muito a sua companhia aqui na melhor rádio, na sua melhor estação, hein? Olha, hoje, 9 de julho, aniversário da cidade de Boa Vista, capital de Roraima, né? É, um abraço aí para todos de Boa Vista, Roraima. É dia também do médico oncologista. Hoje também é o dia da Revolução Constitucionalista, né? Por esse motivo é feriado em algumas cidades também no dia de hoje, né? E aqui no Manhã Mais Que Demais tem música boa, tem alegria, tem descontração. Sucesso é o que não falta aqui também no nosso Manhã Mais Que Demais, hein? A gente toca os sucessos do momento, as músicas que estão nas verdadeiras paradas aí em todo o território nacional, né? É só alegria, viu? No Manhã Mais Que Demais. Então, é para aumentar o volume, é para curtir com a gente aqui esta nossa quinta-feira, né? Vamos nessa. Final de semana já tá quase se aproximando, viu? Espero que você já tenha, né, tudo de bom aí planejado para o final de semana também. Você que está aí no trabalho, bom trabalho. Você que está só curtindo aí a sua manhã com a gente, boa manhã. Vem passar com a gente aqui o nosso Manhã Mais Que Demais. Luan Santana abre o nosso Manhã Mais Que Demais com Ana Castela.
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Dua Lipa no nosso Manhã Mais Que Demais, da Baby com Levitation, no nosso Manhã Mais Que Demais, o melhor do pop internacional, do pop nacional e do sertanejo, né? Teve Cleiton e Romário com Opa, Cadê Eu? Telecast, Sun Grey, Unbreakable, passou por aqui também no nosso Manhã Mais Que Demais. Vamos seguindo em frente agora com o som de Lauana Prado. A Lauana Prado e o seu Whisky Vagabundo aqui no Manhã Mais Que Demais dessa quinta-feira. Bom dia!

0: Rosalie do Brasília!
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0: O Gui Guilherme vazou na Braquiara, fechando mais um bloco aqui, né? Teve também o som de Cássia Eller, o sol, segundo sol, né? Passou por aqui no Manhã Mais Que Demais, fazendo a gente matar saudade aí dessa grande cantora do rock, né? É, ela que embalou também muitas gerações, né? E a gente volta daqui a pouquinho com muito mais músicas nesse melhor programa da sua manhã, Manhã Mais Que Demais, desta quinta.
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4: Alô, meu povo! A quinta-feira chegou e antes de gastar, vender, investir ou começar a fazer as contas para o fim de semana, é hora de conferir como anda o nosso bolso. Vamos às principais informações da economia e do mercado. Começando pelas moedas. O dólar comercial caiu 0,15% e está cotado a R$ 5,14. O dólar turismo também recuou, com queda de 0,11%, valendo R$ 5,35. Já o euro caiu 0,19% e está sendo negociado a R$ 5,87, enquanto a Libra recuou 0,27% e aparece cotada a R$ 6,90. E no mundo das moedas digitais, o Bitcoin também começou esta quinta-feira no vermelho, recuou 1,74% e está valendo mais de R$ 322 mil. Quem investe em criptomoedas sabe, abre o aplicativo para conferir a cotação e, dependendo do resultado, fecha rapidinho para não perder a tranquilidade. Agora vamos ao campo. A saca de 50 quilos do açúcar está cotada a R$ 92,31. O algodão aparece valendo 4,07 por libra peso, enquanto a saca de 50 quilos do arroz está em R$ 59,91. Na pecuária, o bezerro está cotado a R$ 3.390,78 por cabeça, enquanto a arroba do boi gordo está valendo R$ 338,65. E quem trabalha no campo sabe, antes de comprar, vender ou fechar negócio, é preciso fazer as contas direitinho, porque preço bom é aquele que também deixa lucro no bolso. O café, companheiro inseparável de quem acorda cedo e precisa de energia para enfrentar mais uma quinta-feira de trabalho, está cotado a R$ 1.517,04, a saca de 60 quilos. Já o milho fecha as nossas cotações agrícolas, valendo R$ 63,45, a saca de 60 quilos. E assim começa a nossa quinta-feira. Dólar, euro, libra e bitcoin em queda, enquanto o produtor rural segue atento aos preços e às oportunidades de negócio. Porque na economia é assim, o mercado sobe, o mercado desce, a semana vai passando, mas as contas continuam chegando com uma pontualidade de dar inveja.

a Organização Mundial da Saúde, OMS, divulgou um relatório alarmante, alertando que o número anual de novos casos de câncer deve quase dobrar até 2050, atingindo cerca de 35 milhões. A doença continua sendo a segunda principal causa de morte no mundo, atrás apenas de complicações cardiovasculares. O relatório global sobre a situação do câncer em 2026 destaca que milhões de pessoas enfrentam um impacto físico, emocional e financeiro da doença, que tira mais de 26 mil vidas por dia. A OMS enfatiza que a sobrevivência ao câncer não deveria depender do local de nascimento ou do salário, apontando para grandes desigualdades no acesso a cuidados. Para reverter essa tendência preocupante, a agência da ONU pede uma ação urgente e uma mudança fundamental para uma abordagem centrada nas pessoas. A análise revela que enquanto 87% das mulheres com câncer de mama sobrevivem 5 anos após o diagnóstico em países de alta renda, apenas cerca de 42% conseguem o mesmo em países de baixa renda.

0: 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A Federação Portuguesa de Futebol anunciou na manhã dessa quarta-feira o fim do contrato de Roberto Martínez. Segundo a federação, seu presidente Pedro Mendonça já está trabalhando na contratação do futuro treinador de Portugal. O mais cotado para assumir o cargo é o português Jorge Jesus. Dizem que o treinador terá que aceitar um salário menor para ser contratado.
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3: Agora as previsões para Áries, Touro e Gêmeos. Signo de Áries.
2: Nascidos entre 21 de março a 20 de abril.
4: Áries, a quinta pode trazer desafios na área financeira. Cuidado com os gastos, tá? Na área do crush, o céu indica um bom momento para fortalecer ainda mais a relação. Mesmo em meio às dificuldades do cotidiano, o carinho faz toda a diferença.
3: Signo de Touro.
2: Nascidos entre 21 de abril a 21 de maio.
4: Touro, o dia pode ser um pouco complicado nos relacionamentos, mas não deixe o drama dos outros te afetar, ok? Conversar e entender o outro pode ser a solução. No amor, se tiver um clima estranho com o crush, bota as cartas na mesa. Nas amizades, diálogo é a palavra-chave. Nos estudos, foco e vai que dá certo.
3: Signo de Gêmeos.
2: Nascidos entre 22 de maio a 21 de junho.
4: Gêmeos, Lua, Júpiter e Plutão apontam uma certa turbulência, principalmente na autoestima. Mas Sol e Mercúrio podem virar o jogo. Com o crush, uma dose extra de confiança no amor traz aquela sintonia que vocês buscam. Na escola, foco na disciplina. O aspecto positivo pede que você assuma o controle.
3: Já já voltamos com as previsões para Câncer, Leão e Virgem.
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8: Vem comigo, é o Manhã Mais Que Demais nessa quinta-feira maravilhosa. Agradecendo a você pela companhia, pela audiência de sempre, pela sintonia. Vamos seguindo em frente. Agora nesse bloco a gente vai trazer ela, nossa rainha da sofrência. Para a gente começar muito bem esse bloco, matando saudades aí da voz, do carisma e do charme aí, por que não dizer, né, de Marília Mendonça. Essa música que ela fez em parceria aí, cantou, né, já gravou também, tem uma versão dela com o Xamã. Música é do Xamã e ela deu esse toque especial aí, todo dela, né? Marília Mendonça, Leão, no nosso Manhã Mais Que Demais dessa quinta-feira. Muito bom dia pra você que tá chegando agora, tá curtindo a nossa sintonia aqui, hein?

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0: Obrigado!
1: Para de me dar moral, é o Opman, Dan Cândido e Matheus e Rayane Rafaela, aqui na nossa manhã de quinta-feira. Teve o Netinho de Paula também com Absoluta, né? É, rapaz, essa aqui é clássica, viu? E Sidney Peniston com Finally, do ano de 1990. Essa aqui também foi uma das principais músicas aí que embalaram as pistas de dança, né? Vamos lá com Walk the Moon, Set Up Nancy, aqui no nosso Manhã Mais Que Demais.

0: 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Faz barulho aí, Uberlândia, que eu quero ouvir!
1: Aí, fechando o segundo bloco do Manhã Mais Que Demais desta quinta-feira com Diego e Victor Hugo Tubarões. Música mais tocada de 2025 e tá sendo a mais tocada também, uma das mais tocadas deste ano, viu? Teve o Cristiano Araújo e a Marília Mendonça de Quem é a Culpa? Daqui a pouco tem mais, hein? Daqui a pouquinho, depois do intervalo, tem Danilo e Davi. Apaga, apaga, apaga. Mas é já já, hein? Daqui a pouco, no Manhã Mais Que Demais.
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O Senado Federal aprovou o Projeto de Lei 5.102/2023, que transforma os Centros Federais de Educação Tecnológica, CEFETs, de Minas Gerais e do Rio de Janeiro em Universidades Federais Tecnológicas, UFTMG e UFTRJ. A medida segue agora para a sanção presidencial. A aprovação representa um avanço significativo para a educação superior no país, ampliando a oferta de vagas e o reconhecimento dessas instituições. Além disso, o Senado também aprovou o Projeto de Lei 3.455/2023, que cria a Universidade Federal da Fronteira Norte, Unifron, no Amapá, também encaminhado para a sanção. Essas iniciativas visam fortalecer a rede federal de ensino e democratizar o acesso ao ensino superior de qualidade. A transformação dos CEFETs em universidades tecnológicas deve impulsionar a pesquisa e o desenvolvimento em áreas estratégicas para o Brasil.

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1: As últimas do esporte você confere nesta quinta-feira, hoje 9 de julho de 2026. Por aqui é o Kleber Salles. E o retorno da delegação brasileira após a eliminação na Copa do Mundo chamou a atenção da imprensa internacional. O avião fretado pela CBF desembarcou no Rio de Janeiro com apenas um dos 26 convocados. O lateral da atenção da imprensa internacional. O avião fretado pela CBF desembarcou no Rio de Janeiro com apenas um

0: É, que coisa, hein? Eu sou Kleber Salles e volto daqui a pouco com mais um bloco do nosso Radar Esportivo. Fique ligado, hein?
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3: Agora, as previsões para Câncer, Leão e Virgem. Signo de Câncer.
2: Nascidos entre 22 de junho a 22 de julho.
4: Câncer, a quinta pode ser voltada para atividades mais reservadas e introspectivas, mas nada de antissocial. Vale curtir um tempo a sós ou com poucas pessoas. Nos estudos, explorar o intelecto pode dar resultados incríveis. No amor, priorize o afeto para encarar as discordâncias.
3: Signo de Leão.
2: Nascidos entre 23 de julho a 22 de agosto.
4: Leão, a rotina pode estar pesada hoje. Organização e foco ajudam a lidar com tudo, tá? No amor, esteja presente e dê atenção ao crush, mesmo com a correria. Com os amigos, o papo flui e ideias legais podem surgir. Nos estudos, atenção redobrada. Dedicação aumenta muito as chances de arrasar nas provas.
3: Signo de Virgem.
2: Nascidos entre 23 de agosto a 22 de setembro.
4: Virgem, o dia traz desafios, mas mantenha a calma e pense antes de agir. Com Sol e Mercúrio, há chance de melhorar o diálogo e a colaboração. No amor, respeito e dedicação esquentam o romance mesmo com contratempos. Nos estudos, paciência e prudência são suas aliadas. Boa sorte!
3: Já voltamos com as previsões para Libra, Escorpião e Sagitário.
5: Olha aí, aquele abraço bem brasileiro para nossa galera nos Estados Unidos e Canadá, ligados em casa ou na batalha do trabalho. Tamo junto! 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
6: 11 horas e 19 minutos.
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9: Previsão do tempo para quinta-feira, 9 de julho de 2026. Região Sudeste. Em Belo Horizonte, Minas Gerais, a quinta-feira começa com céu encoberto, mas as nuvens se dissipam ao longo do dia. Os termômetros registram mínima de 14 e máxima de 28 graus. A umidade relativa do ar vai de 80 a 30%. A cidade do Rio de Janeiro tem céu claro o dia todo. Temperatura mínima na capital carioca é de 14, a máxima 25 graus. Umidade relativa do ar é de 90 a 40%. Você ouviu a previsão do tempo para esta quinta-feira, 9 de julho de 2026, com informações do IBGE Cidades e do Instituto Nacional de Meteorologia, INMET.
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0: Manhã Mais Que Demais, de volta por aqui na sua quinta-feira. Vamos juntos com muita música ainda para rolar nesta manhã gostosa. Obrigado a você pela companhia, pela audiência. A gente vai seguindo juntos, né? A nossa manhã especial para você que se liga aqui na melhor do seu rádio, né? Vem junto com a gente. É o Manhã Mais Que Demais, ainda com muito sucesso para a gente rolar aqui na nossa manhã de quinta-feira. E para começar tem Danilo e Davi.
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1: Bruno Rosa, Israel e Rodolfo Fio Fio, aqui no nosso Manhã Mais Que Demais. Teve também Japa com Osaka 2021, Adeus Tóquio e Mulher Segura com Luan Santana, sucesso aí do ano de 2023. É, ninguém segura uma mulher segura, né? Já diria o poeta Luan Santana. Vamos seguindo com mais músicas, as melhores tocam aqui no nosso Manhã Mais Que Demais. Tem Henrique Juliano, Seja Ex, na nossa quinta-feira, hein? Essa é boa, hein? Essa é boa. Aumenta o volume.
2: É isso.

0: Mari Fernanda!
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3: Mari Fernandes e Lauana Prado aqui no Manhã Mais Que Demais, fechando mais uma sequência, né? Com Maluca, teve Paralamas do Sucesso, Óculos, não pode faltar em nenhuma playlist os Paralamas, né? Teve Boys World com Girlfriends, passaram por aqui também. Daqui a pouco, depois do intervalo, tem mais músicas, mais sucessos para você que se liga aqui na melhor do seu rádio. É o Manhã Mais Que Demais. Intervalinho, viu? Só para tomar uma aguinha aqui, viu?
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7: Agora, as previsões para Libra, Escorpião e Sagitário. Signo de Libra.
4: Nascidos entre 23 de setembro a 23 de outubro.
8: Libra, o céu sugere cuidado com os gastos, mas a família vai te ajudar no emocional. No amor, dê atenção extra ao crush. Pode trazer mudanças boas. Nas amizades, pode ser uma boa hora para buscar apoio. Nos estudos, mantenha o foco.
7: Signo de Escorpião.
4: Nascidos entre 24 de outubro a 22 de novembro.
8: Escorpião, as interações pessoais podem passar por complicações com a tensão entre Lua, Júpiter e Plutão. Mas diálogo calmo e sincero é seu melhor amigo. No amor, demonstre todo o sentimento pelo crush para manter o amor em alta. Com as amigas, astral positivo.
7: Signo de Sagitário.
4: Nascidos entre 23 de novembro a 22 de dezembro.
8: Sagitário, o dia pode ser cheio de emoções e frustrações, mas é um bom momento para pensar em se reinventar e buscar inspirações no que você acredita. No amor, mantenha a calma diante das diferenças. Com os amigos e na escola, uma atitude positiva pode transformar qualquer obstáculo.
7: Já voltamos com as previsões para Capricórnio, Aquário e Peixes.
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3: Com certeza, é o nosso melhor programa da sua manhã, é a manhã mais gostosa da sua quinta-feira, Manhã Mais Que Demais, agradecendo a você pela audiência, pela companhia. Por aqui, a gente segue na comunicação, hein? Kleber Salles junto com você no Manhã Mais Que Demais. Tem Zé Neto e Cristiano chegando agora com Escondendo Ouro e Matt e DJ Soda Joy Clinton, né? You're So Cold, na sequência aqui também do Manhã Mais Que Demais, hein? Seja bem-vindo, vamos juntos.

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2: No piano, Dudu Borges.

Traia véia, os corações não são iguais aqui no Manhã Mais Que Demais. É, rapaz, traia véia é bom demais, né? Teve o Cristiano Araújo passando por aqui também com Caso Indefinido. E agora vamos com o som de Gustavo Lima. É, tava faltando aqui o embaixador, hein? O embaixador ainda não tinha aterrizado aqui no nosso Manhã Mais Que Demais. Mas ele chega com Termina Comigo Antes, na nossa quinta-feira. Bom dia para você que tá ligado aqui na melhor do seu rádio.

0: Quem gostou faz barulho. 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Muito obrigado.
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0: Murilo Ruf, fechando aqui o nosso Manhã Mais Que Demais com Gustavo Mioto. Me caiu tão bem para fechar muito bem a nossa programação desta manhã, né? Essa manhã de quinta-feira. Muito obrigado a você pela companhia, pela audiência. Eu sou o Kleber Salles, vou ficando por aqui, mas volto amanhã, viu? Amanhã de sexta-feira a gente tá aqui, ó, firme e forte com o nosso Manhã Mais Que Demais. Um abraço, turma!
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4: A inflação continua a pesar no bolso do brasileiro. A cesta básica de alimentos registrou aumento de preço em 17 das capitais brasileiras no mês de junho, conforme dados divulgados. O custo elevado dos itens essenciais tem impactado diretamente o poder de compra das famílias, que enfrentam dificuldades para manter a alimentação adequada. Economistas apontam para uma combinação de fatores, incluindo custos de produção e logística, como responsáveis por essa alta, que exige a atenção das políticas públicas para mitigar seus efeitos sobre a população.
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5: 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Melhorar suas vendas requer estratégias criativas nos seguintes pilares. Ajuda os clientes a alcançar seus objetivos. Pense no seu produto como parte do valor que você oferece. Use um ciclo de vendas mais longo. Concentre-se em oferecer soluções genuínas. Peça indicações de seus clientes atuais. Venda outros produtos ou serviços para seus melhores clientes. Mostre aos nossos clientes o sucesso de outros clientes na compra de seus produtos. Tenha compromisso com a integridade. Diga sempre a verdade.
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0: E o goleiro Vozinha agora está confirmado, né? O goleiro Vozinha, um dos destaques de Cabo Verde na Copa do Mundo de 2026. Um dos destaques da Copa em si, né? Ele pode estar a caminho do Inter Miami mesmo, hein? Segundo os jornais espanhóis e portugueses, o veterano de 40 anos negocia com o clube norte-americano após ficar livre no mercado com o fim do contrato com Chaves de Portugal. Capitão da seleção cabo-verdiana, Vozinha ganhou destaque pelas grandes atuações no Mundial, especialmente na derrota por 3-2 para a Argentina, quando fez várias defesas importantes diante de Lionel Messi. Caso a negociação seja concretizada, o goleiro passará a ser companheiro do craque argentino no Inter Miami, coroando a campanha que levou Cabo Verde pela primeira vez à fase de mata-mata de uma Copa do Mundo. Sucesso aí pro Vozinha, né, gente? E tá terminando aqui o nosso Radar Esportivo com a apresentação e a produção de Kleber Salles. Nosso Radar volta amanhã com as últimas do esporte. Valeu, galera, um grande abraço.
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1: Confira seu signo.
7: Agora, as previsões para Capricórnio, Aquário e Peixes. Signo de Capricórnio.
1: Nascidos entre 22 de dezembro a 20 de janeiro.
8: Capricórnio, podem surgir...
7: Capricórnio, Aquário e Peixes. Signo de Capricórnio.
1: Nascidos entre 22 de dezembro a...

0: movimento planetário sugere atenção na rotina escolar. Boa hora para priorizar os estudos e não perder nenhuma prova. No amor, resolver conflitos com o crush pode dar um up na relação. Paciência é a chave. Nas amizades, busque serenidade e aprendizado.
1: Signo de Peixes.
2: Nascidos entre 21 de fevereiro a 20 de março.
0: Peixes. O céu aponta um momento desafiador para mostrar o brilho. Cuidado para não deixar as vulnerabilidades falarem mais alto que as qualidades. Nada de entrar em assuntos polêmicos, tá? No amor, as turbulências podem solidificar a relação. Equilibra os sentimentos e mostra afeto. Nas amizades, discrição e gentileza.
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3: Meio-dia e 18 minutos.
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6: Previsão do tempo para quinta-feira, 9 de julho de 2026. Região Sudeste. Em Belo Horizonte, Minas Gerais, a quinta-feira começa com céu encoberto, mas as nuvens se dissipam ao longo do dia. Os termômetros registram mínima de 14 e máxima de 28 graus. A umidade relativa do ar vai de 80 a 30%. A cidade do Rio de Janeiro tem céu claro o dia todo. Temperatura mínima na capital carioca é de 14, a máxima 25 graus. Umidade relativa do ar é de 90 a 40%. Você ouviu a previsão do tempo para esta quinta-feira, 9 de julho de 2026, com informações do IBGE Cidades e do Instituto Nacional de Meteorologia, INMET.
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1: Está começando mais um Pegada Sertaneja. Hora de aumentar o volume aí, hein? Aqui é diversão garantida e a música não para. Volume no máximo aí, vem curtir as melhores do sertanejo agora.

0: Alô, meu povo!
1: A quinta-feira chegou e antes de gastar, vender, investir ou começar a fazer as contas para o fim de semana, é hora de conferir como anda o nosso bolso. Vamos às principais informações da economia e do mercado. Começando pelas moedas, o dólar comercial caiu 0,15% e está cotado a R$ 5,14. O dólar turismo também recuou, com queda de 0,11%, valendo R$ 5,35. Já o euro caiu 0,19% e está sendo negociado a R$ 5,87, enquanto a libra recuou 0,27% e aparece cotada a R$ 6,90. E no mundo das moedas digitais, o Bitcoin também começou esta quinta-feira no vermelho, recuou 1,74% e está valendo mais de R$ 322 mil. Quem investe em criptomoedas sabe, abre o aplicativo para conferir a cotação e, dependendo do resultado, fecha rapidinho para não perder a tranquilidade. Agora vamos ao campo. A saca de 50 quilos do açúcar está cotada a R$ 92,31. O algodão aparece valendo 4,07 por libra peso, enquanto a saca de 50 quilos do arroz está em R$ 59,91. Na pecuária, o bezerro está cotado a R$ 3.390,78 por cabeça, enquanto a arroba do boi gordo está valendo R$ 338,65. E quem trabalha no campo sabe, antes de comprar, vender ou fechar negócio, é preciso fazer as contas direitinho, porque preço bom é aquele que também deixa lucro no bolso. O café, companheiro inseparável de quem acorda cedo e precisa de energia para enfrentar mais uma quinta-feira de trabalho, está cotado a R$ 1.517,04 a saca de 60 quilos. Já o milho fecha as nossas cotações agrícolas, valendo R$ 63,45 a saca de 60 quilos. E assim começa a nossa quinta-feira. Dólar, euro, libra e Bitcoin em queda, enquanto o produtor rural segue atento aos preços e às oportunidades de negócio. Porque na economia é assim: o mercado sobe, o mercado desce, a semana vai passando, mas as contas continuam chegando com uma pontualidade de dar inveja.
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0: Diversas cidades brasileiras estão intensificando seus investimentos em infraestrutura verde como estratégia para mitigar os impactos das mudanças climáticas, conforme levantamento divulgado. Projetos de parques lineares, telhados verdes e sistemas de drenagem sustentáveis estão sendo implementados para combater enchentes e ilhas de calor. Municípios como Curitiba, Rio de Janeiro e Belo Horizonte têm se destacado na adoção de soluções baseadas na natureza, que além de proteger o meio ambiente, melhoram a qualidade de vida urbana. A iniciativa busca criar cidades mais resilientes e adaptadas aos desafios climáticos do século XXI. Especialistas em urbanismo e meio ambiente ressaltam a importância de integrar o planejamento urbano com a conservação da biodiversidade e a gestão dos recursos hídricos. O governo federal tem oferecido apoio técnico e financeiro para projetos que promovam a sustentabilidade nas cidades.
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O mercado de trabalho brasileiro apresentou um crescimento robusto no setor de tecnologia da informação e comunicação no segundo trimestre de 2026, conforme dados divulgados pelo Ministério do Trabalho e Emprego. Foram criadas mais de 50 mil novas vagas formais, impulsionando a geração de empregos qualificados no país. O aumento da demanda por profissionais de TI, como desenvolvedores de software, analistas de dados e especialistas em cibersegurança, reflete a contínua digitalização das empresas e a expansão do e-commerce. Salários no setor também registraram valorização, atraindo novos talentos para a área. Especialistas apontam que a tendência de crescimento deve se manter nos próximos anos, mas alertam para a necessidade de investimentos em educação e formação profissional para suprir a carência de mão de obra qualificada. O governo federal tem incentivado programas de capacitação em tecnologia para jovens e adultos.

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pessoal, chegou a hora de entrar de cabeça na vibe sertaneja mais animada do rádio. Então, aumente esse volume aí que a gente vai sacudindo aqui com as melhores do sertanejo pra você.

0: Uau, hein? Que energia contagiante essas músicas sertanejas nos trazem. Mas calma, hein? Não vá embora, porque ainda temos aí muito mais sucessos incríveis pra você, pra embalar o seu programa Pegada Sertaneja. Fica ligado!
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Diversas cidades do sertão da Paraíba, Ceará e Rio Grande do Norte foram afetadas por um apagão na noite de terça-feira, com relatos de interrupção no fornecimento de energia elétrica. Moradores de municípios como Sousa, Juazeiro do Norte e Mossoró registraram quedas de luz, com variações no tempo de restabelecimento. A Energisa, distribuidora na Paraíba, atribuiu o incidente a uma ocorrência no sistema de transmissão operado pela Axia, esclarecendo que não houve problemas em sua rede de distribuição. No Ceará, a distribuidora estadual informou que um defeito em subestação da Axia Energia em Milagres provocou a interrupção. No Rio Grande do Norte, a Neoenergia Cosern registrou desligamento momentâneo em duas linhas de transmissão, que atendem subestações na região do Alto Oeste. Embora o fornecimento tenha sido restabelecido na maioria das áreas, as causas exatas da falha no sistema de transmissão ainda estão sendo apuradas pelas empresas responsáveis.

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2: E a eliminação do Brasil para a Noruega também repercutiu na França, viu? Pois é, o campeão mundial em 1998, Youri Djorkaeff, fez duras críticas à atuação da seleção e afirmou que o futebol brasileiro perdeu a qualidade técnica que o tornou referência no mundo. Que é isso, hein? Segundo o ex-jogador, falta um atleta capazes de decidir partidas e criar jogadas de alto nível. Djorkaeff ainda disse que apenas Neymar conseguiu produzir algo nos minutos finais e criticou o desempenho de outros jogadores do elenco. O campeão mundial também comentou a atuação de Endrick e afirmou que em uma situação semelhante, Ronaldo Fenômeno teria resolvido a jogada com muito mais personalidade e eficiência. É, repercutindo no mundo todo aí, viu? Eu sou Kleber Salles e volto daqui a pouco com mais informações do esporte aqui no nosso Radar, hein? Continue ligado.
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5: E aí, estão prontos para mais uma dose de alegria e animação? Porque o Pegada Sertanejo aqui tá prontinho. Preparamos aqui muita música boa para você curtir as melhores do sertanejo, hein?
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5: Fidumi Jack, Mato Grosso e Matias.

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0: meu Deus.
1: Parabéns, Fortaleza, muito obrigado.
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5: Alô, meu povo! A quinta-feira chegou e antes de gastar, vender, investir ou começar a fazer as contas para o fim de semana, é hora de conferir como anda o nosso bolso. Vamos às principais informações da economia e do mercado. Começando pelas moedas. O dólar comercial caiu 0,15% e está cotado a R$ 5,14. O dólar turismo também recuou, com queda de 0,11%, valendo R$ 5,35. Já o euro caiu 0,19% e está sendo negociado a R$ 5,87, enquanto a Libra recuou 0,27% e aparece cotada a R$ 6,90. E no mundo das moedas digitais, o Bitcoin também começou esta quinta-feira no vermelho, recuou 1,74% e está valendo mais de R$ 322 mil. Quem investe em criptomoedas sabe, abre o aplicativo para conferir a cotação e, dependendo do resultado, fecha rapidinho para não perder a tranquilidade. Agora vamos ao campo. A saca de 50 quilos do açúcar está cotada a R$ 92,31. O

0: algodão aparece valendo 4,07 por libra peso, enquanto a saca de 50 quilos do arroz está em R$ 59,91. Na pecuária, o bezerro está cotado a R$ 3.390,78 por cabeça, enquanto a arroba do boi gordo está valendo R$ 338,65. E quem trabalha no campo sabe, antes de comprar, vender ou fechar negócio, é preciso fazer as contas direitinho, porque preço bom é aquele que também deixa lucro no bolso. O café, companheiro inseparável de quem acorda cedo e precisa de energia para enfrentar mais uma quinta-feira de trabalho, está cotado a R$ 1.517,04, a saca de 60 quilos. Já o milho fecha as nossas cotações agrícolas, valendo R$ 63,45, a saca de 60 quilos. E assim começa a nossa quinta-feira. Dólar, euro, libra e bitcoin em queda, enquanto o produtor rural segue atento aos preços e às oportunidades de negócio. Porque na economia é assim, o mercado sobe, o mercado desce, a semana vai passando, mas as contas continuam chegando com uma pontualidade de dar inveja.
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3: Autoajuda, conhecimento, vendas, atendimento, motivação. Uma pesquisa da Confederação Nacional de Dirigentes Lojistas em relação ao atendimento do varejo sobre perdas de clientes constatou que muitos clientes não voltam mais a uma empresa para comprar pelos seguintes motivos: 4% por mudança de endereço para um bairro distante, município ou estado; 11% porque criou vínculo comercial com outra empresa concorrente devido às vantagens oferecidas pelo concorrente; 18% por reclamações não atendidas pela empresa; 67% por indiferença dos atendentes da equipe de atendimento da empresa. Com esta pesquisa, vimos que a importância do atendimento ao cliente, pois 85% dos clientes, sendo 18% por reclamação e 67% por indiferença no atendimento, daqueles que não voltaram mais na empresa para comprar pelo motivo de mau atendimento. É de suma importância considerar o atendimento interno e externo como parte principal da empresa.
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5: Olá, voltamos com mais uma edição do Info News, deixando você muito bem informado nesta quinta-feira. O Senado aprovou um projeto de lei que cria o chamado Pix Pensão para permitir o pagamento automático da pensão alimentícia. A proposta segue agora para a sanção presidencial e busca facilitar o repasse dos valores aos beneficiários. O texto permite que o beneficiário solicite à Justiça a adoção da transferência automática em qualquer fase do cumprimento da sentença. Caberá ao juiz determinar que a instituição financeira realize os pagamentos nas datas estabelecidas. A medida amplia a possibilidade de cobrança para casos em que o devedor não possui vínculo formal de trabalho. Os bancos também deverão informar a falta de saldo e prestar contas sobre as transferências realizadas, incluindo valores, datas e eventuais juros. Se a proposta for sancionada, o Banco Central poderá bloquear automaticamente valores em atraso para garantir o pagamento da pensão. O projeto também prevê que o Conselho Nacional de Justiça reúna e divulgue dados sobre esse novo modelo de transferência. Daqui a pouco, mais informações aqui no Info News. Fique ligado.
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7: E Jordan Henderson, meio-campista da Inglaterra, passou por uma cirurgia após se machucar durante a comemoração da classificação na Copa do Mundo. O jogador publicou o momento nas redes sociais. Henderson informou que a operação foi concluída e agradeceu à equipe médica que o atendeu. O atleta de Brentford, da Inglaterra, citou nominalmente os médicos envolvidos no procedimento e desejou sorte à Inglaterra. Sem Henderson, a Inglaterra enfrenta a Noruega no próximo sábado em Miami. A partida válida pelas quartas de final acontece a partir das 18 horas.
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1: É, Fernando Sorocaba. Tô vivendo a história de uma delegada que tá perseguindo minha vida, rapaz. Não tá fácil, não.
2: Ei, delegado, essa gosta de investigar, né?
1: Investiga, mas a gente ama essas danadas, né? Fala sério. Vamos lá, canta aí, vai.
2: Delegada, será que eu sou motivo de investigação?

0: quero palmas pra João Neto e Frederico.
1: Neto e Frederico.
2: Valeu, galera.
3: Valeu, Fernando.
1: Obrigado, rapaziada. Vocês são demais. Obrigado a vocês.
2: Sucesso cada vez mais pra vocês. Parabéns, obrigado à equipe toda aí.
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0: finalizamos aqui mais um super bloco da Kiss, hein? Mais uma pegada sertaneja com as melhores do sertanejo pra você. E aí, você curtiu, né? Então fica ligado porque a gente volta já já.
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0: Alô, meu povo!
1: A quinta-feira chegou e antes de gastar, vender, investir ou começar a fazer as contas para o fim de semana, é hora de conferir como anda o nosso bolso. Vamos às principais informações da economia e do mercado. Começando pelas moedas, o dólar comercial caiu 0,15% e está cotado a R$ 5,14. O dólar turismo também recuou, com queda de 0,11%, valendo R$ 5,35. Já o euro caiu 0,19% e está sendo negociado a R$ 5,87, enquanto a libra recuou 0,27% e aparece cotada a R$ 6,90. E no mundo das moedas digitais, o Bitcoin também começou esta quinta-feira no vermelho, recuou 1,74% e está valendo mais de R$ 322.000. Quem investe em criptomoedas sabe, abre o aplicativo para conferir a cotação e, dependendo do resultado, fecha rapidinho para não perder a tranquilidade. Agora vamos ao campo. A saca de 50 quilos do açúcar está cotada a R$ 92,31. O algodão aparece valendo 4,07 por libra peso, enquanto a saca de 50 quilos do arroz está em R$ 59,91. Na pecuária, o bezerro está cotado a R$ 3.390,78 por cabeça, enquanto a arroba do boi gordo está valendo R$ 338,65. E quem trabalha no campo sabe, antes de comprar, vender ou fechar negócio, é preciso fazer as contas direitinho, porque preço bom é aquele que também deixa lucro no bolso. O café, companheiro inseparável de quem acorda cedo e precisa de energia para enfrentar mais uma quinta-feira de trabalho, está cotado a R$ 1.517,04 a saca de 60 quilos. Já o milho fecha as nossas cotações agrícolas, valendo R$ 63,45 a saca de 60 quilos. E assim começa a nossa quinta-feira. Dólar, euro, libra e Bitcoin em queda, enquanto o produtor rural segue atento aos preços e às oportunidades de negócio. Porque na economia é assim: o mercado sobe, o mercado desce, a semana vai passando, mas as contas continuam chegando com uma pontualidade de dar inveja.
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4: Olá, chegando para você o nosso Esporte Agora com a minha apresentação, locutora Patrícia. E a possibilidade de uma repescagem para recolocar seleções eliminadas na Copa do Mundo de 2026, incluindo o Brasil, virou um dos assuntos mais comentados nas redes sociais e impulsionou as buscas no Google. A informação é falsa. A FIFA não anunciou nem estuda oficialmente uma repescagem para as seleções eliminadas durante a Copa do Mundo. O boato surgiu como uma brincadeira nas redes sociais e depois acabou sendo transformado em fake news por meio de montagens que imitavam comunicados oficiais da entidade.
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6: Olá, é hora de ficar muito bem informado. O nosso Info News está no ar. Muito prazer, eu sou o Silva Júnior. Hoje é quinta-feira, 9 de julho de 2026. A Comissão de Constituição e Justiça da Câmara dos Deputados aprovou o projeto de lei complementar 267/2019, que altera as regras de distribuição de recursos entre municípios ligados à produção pecuária e ao cultivo de espécies florestais. A proposta modifica a forma de divisão de parte da arrecadação do ICMS entre essas cidades. O texto regulamenta o rateio do valor adicionado fiscal entre os municípios fornecedores de insumos e aqueles que cediam às agroindústrias processadoras. A medida estabelece critérios para a distribuição dos recursos entre as duas partes. Pela proposta, 50% do valor adicionado fiscal ficarão com o município onde está instalada a agroindústria. A outra metade será distribuída entre os municípios fornecedores, de forma proporcional ao volume ou peso dos insumos entregues. O deputado Sérgio Souza, autor do projeto, afirma que a medida busca mais justiça e equilíbrio na distribuição dos recursos, além de reduzir disputas judiciais. O texto segue agora para análise do plenário da Câmara e, se aprovado, ainda precisará passar pelo Senado antes de virar lei. Daqui a pouco mais informações aqui no Info News. Fique ligado.
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7: 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Porque o Pegada Sertanejo aqui tá prontinho. 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

0: de Aguedo Edo e o Beto e Ronaldo.
1: Que isso, cara, vocês são incríveis, cara.
2: Pegada Sertaneja agradece mais uma vez aí pela sua super companhia. E que companhia, viu, gente? Esperamos ver você aí breve, breve, hein? Até o nosso próximo encontro.
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4: 13 horas e 59 minutos.
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0: Previsão do tempo para quinta-feira, 9 de julho de 2026. Região Centro-Oeste. Em Brasília, previsão de céu encoberto nesta quinta-feira. Os termômetros da capital federal marcam mínima de 12 e máxima de 28 graus. Umidade relativa do ar gira em torno de 80 a 25%. Corumbá de Goiás, no leste goiano, comemora aniversário com céu encoberto. Temperatura mínima de 15 e máxima de 31 graus. A umidade relativa do ar vai de 70 a 20%. Região Nordeste, Fortaleza, no Ceará, amanhece com céu encoberto e previsão de chuvisco nesta quinta-feira. Temperatura mínima é de 25 e a máxima de 30 graus nas horas mais quentes do dia. A umidade do ar é de 85 a 55%. Cabo de Santo Agostinho, em Pernambuco, canta parabéns com céu nublado. Temperatura mínima é de 21 e a máxima 29 graus. A umidade relativa do ar é de 90 a 50%. Região Norte. Em Palmas, Tocantins, previsão de céu claro. Temperatura mínima é de 25 e a máxima de 35 graus. Umidade do ar é de 75 a 30%. Em Boa Vista, Roraima, aniversário com céu nublado e chuvisco o dia todo. Temperatura mínima é de 25 e a máxima de 32 graus. Umidade do ar varia de 98 a 60%. Região Sudeste. Em Belo Horizonte, Minas Gerais, a quinta-feira começa com céu encoberto, mas as nuvens se dissipam ao longo do dia. Os termômetros registram mínima de 14 e máxima de 28 graus. A umidade relativa do ar vai de 80 a 30%. A cidade do Rio de Janeiro tem céu claro o dia todo. Temperatura mínima na capital carioca é de 14, a máxima 25 graus. Umidade relativa do ar é de 90 a 40%. Região Sul. Curitiba, no Paraná, amanhece mais fria, com céu claro o dia todo. Os termômetros registram mínima de 5 graus e a máxima de 22 graus. A umidade relativa do ar fica entre 90 e 20%. Paraí, no Rio Grande do Sul. Sopra velhinhas com céu claro pela manhã. Mais à tarde, tem acúmulo de nuvens sem previsão de chuva. O dia começa mais frio, com termômetros registrando mínima de 7 e máxima de 19 graus. A umidade relativa do ar oscila entre 70 e 40%. Você ouviu a previsão do tempo para esta quinta-feira, 9 de julho de 2026, com informações do IBGE Cidades e do Instituto Nacional de Meteorologia, INMET.
1: Aproximadamente 80% dos profissionais de saúde e enfermagem no Brasil já sofreram algum tipo de agressão no ambiente de trabalho, de acordo com o levantamento do Conselho Federal de Medicina. Este enfermeiro, que não quis se identificar, está todos os dias à frente dos atendimentos de uma UBS e diz sofrer maus tratos constantes. Os resultados disso são dificuldades para dormir e muita ansiedade.
2: São pacientes que chegam para agendar uma consulta, por exemplo, né, por problemas crônicos ou agudos e não tem a vaga. Essa insatisfação gera agressões, gera palavrões, gera xingamentos, ofensas.
1: Esse tipo de situação é comum na rotina de quem trabalha com público. Em 2025, mais de 500 mil pessoas precisaram se afastar do trabalho por motivos de saúde mental, segundo dados do Ministério da Previdência Social. É a segunda vez consecutiva que o país bate esse recorde, após já ter alcançado a maior marca da década em 2024. No topo da lista dos que mais sofrem com esse tipo de problema estão profissões como vendedor varejista, faxineiro, professor, enfermeiro, auxiliar de escritório, assistente administrativo e alimentador de linha de produção.
3: No Pará, o programa para compensar os impactos da usina hidrelétrica de Tucuruí corre o risco de parar. Esse é o entendimento do Ministério Público Federal, que entrou com a ação para garantir ações de saúde, educação, segurança alimentar e proteção territorial em 31 aldeias. A Procuradoria divulgou que entrou com um pedido de decisão urgente contra a empresa Axia Energia, a antiga Eletrobras Eletronorte. O objetivo é impedir a interrupção do programa Paracanã, medida permanente que há quase 40 anos surgiu para compensar os impactos socioambientais da usina de Tucuruí, no Pará. Na construção da hidrelétrica, os indígenas foram deslocados do território. Agora, um convênio que executa o programa tem encerramento previsto para este mês, no próximo dia 11. Desde 2014, a população da terra indígena Paracanã cresceu 53%, chegando a mais de 1.500 pessoas. O número de aldeias do povo Auaeté Paracanã mais que dobrou. Já o valor do atendimento prestado por dia caiu de cerca de R$ 31 para R$ 20 para cada pessoa. A Procuradoria relata que falta água potável e medicamentos, veículos foram paralisados e 18 escolas fechadas. Em 2024, foi estabelecido um prazo para elaborar os documentos sobre um reajuste definitivo. Entretanto, segundo o MPF, a empresa usa a própria omissão como justificativa para não repassar os valores. O MPF relata que no último dia 2, a Axia Energia convocou uma reunião sem aviso prévio, na qual representantes teriam tentado forçar lideranças indígenas a assinarem um aditivo de apenas 3 meses, com reajuste de 10% restrito à inflação. A Procuradoria classificou as ameaças de corte do programa como chantagem institucional. O Ministério Público destaca que, apesar da execução do programa acontecer por meio de convênios, ele não pode ser interrompido enquanto a hidrelétrica operar. O pedido feito nesta semana à Justiça também exige a readequação do orçamento em 80%, que é a reivindicação dos indígenas, ou pelo menos 53%, segundo o parâmetro da FUNAI. Nós tentamos contato com a Axia Energia, mas ainda sem resposta.
4: Especialistas e representantes dos direitos do consumidor pedem o fim da propaganda de bets, as apostas online, com a participação de influenciadores, celebridades e atletas. O alerta também é para os casos de vício, superendividamento, transtornos mentais e problemas familiares. O assunto foi tema de debate nesta terça-feira no Senado. A coordenadora do Núcleo de Defesa do Consumidor da Defensoria Pública do Rio de Janeiro, Luciana Teles, destacou o impacto dos anúncios.
5: Está em todos os lugares, na televisão, em qualquer horário, sem nenhuma preocupação do público que está assistindo ou não, nos campos de futebol, nas placas publicitárias e especialmente no celular. Essa publicidade massiva, ela quer convencer o cidadão que jogo é uma oportunidade de ganhar renda extra. Eu nunca vi perder dinheiro como opção de renda. Se o nome da coisa é jogo, o sobrenome é de azar.
4: O defensor público de São Paulo, Marcelo Vivas, falou sobre o aumento de atendimentos à saúde mental e o impacto nos mais vulneráveis.
6: O tema das bets tem chegado de diferentes formas e muitas vezes pelas famílias, na verdade, que chegam preocupadas e querendo alguma saída, né? Quando chega na gente na saúde é aquele desespero de mãe, esposa, filhos querendo saber o que pode fazer, como ajudar. Então o grande público de aposta, de dependência em aposta, a gente tá aí pegando pessoas mais pobres, mais vulneráveis e muitas vezes mais jovens.
4: Para economista do IDEC, o Instituto Brasileiro de Defesa do Consumidor, Ione Amorim, o hábito de apostar já é uma realidade nas famílias.
7: O que a gente gostaria mesmo é que fossem suspensa essa atividade. Então, as consequências, né, o impacto social, a tragédia humana, né, dentro desse endividamento, dessa incapacidade do ser humano de sair sozinho desse processo, a ruptura social, a destruição de famílias, de lares, o impacto econômico, a maior dependência de crédito e o superendividamento e o crescimento, e casos mais extremos de pessoas que dão fim à própria vida por não conseguir driblar esse processo.
4: O auditor de controle externo do Tribunal de Contas da União, Marcelo Chaves, fez um alerta sobre a publicidade com influenciadores.
8: A continuar com essa publicidade massiva alcançando os jovens, né, os menores de idade, em horários inadequados, com facilidade de acesso nas plataformas, com a participação de celebridades, de influencers, essa ausência de uma prevenção vai colocar em xeque, certamente, todos os custos e a própria efetividade da política pública do SUS. Porque se não houver essa restrição, a publicidade, vamos enxugar gelo, né?
4: O gasto dos brasileiros com as bets ultrapassou 30 bilhões de reais entre 2023 e 2026.
9: O presidente dos Estados Unidos, Donald Trump, anunciou o corte de todas as relações comerciais com a Espanha. A decisão, comunicada ao secretário do Tesouro, Scott Bessent, inclui a proibição de visitas e outras interações, classificando a Espanha como um caso perdido e pessoas más. A medida drástica surge após críticas de Trump à Espanha por não ter concordado com a nova meta da OTAN de despesas com defesa de 5% do PIB. Além disso, o ex-presidente americano reprovou a postura espanhola em impedir que os Estados Unidos utilizassem seu espaço aéreo ou bases em seu território para a guerra contra o Irã. Trump já havia ameaçado cortar relações comerciais com a Espanha no ano passado, durante a cúpula de Haia. A escalada nas tensões reflete a postura assertiva do presidente em relação a aliados que não se alinham às suas políticas, especialmente em questões de defesa e política externa.
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12: O planejamento de uma carreira profissional de sucesso consiste nos seguintes pilares. Tenha metas de curto, médio e longo prazo. Invista em capacitação. Aprenda a trabalhar em equipe. Potencialize seus pontos fortes. Tenha sempre autoconfiança. Seja sempre pontual em todos os seus compromissos. Dê o seu melhor na sua rotina de trabalho. Construa uma boa rede de contatos. Cuide da sua imagem pessoal. Seja sempre um inovador em sua área. 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
11: Estamos de volta com o Jornal Conexão Notícias. Agora tem as informações do esporte.
17: A seleção da França ganhou uma boa notícia para a partida das quartas de final da Copa do Mundo. O volante Aurélien Tchouaméni voltou a treinar normalmente com o elenco após se recuperar de uma lesão no músculo adutor da coxa direita e pode ficar à disposição do técnico Didier Deschamps para o duelo contra o Marrocos. O jogador participou da atividade usando uma proteção na coxa, enquanto o treinador confirmou que todos os atletas estão aptos para a partida. Além do possível retorno de Tchouaméni, a principal novidade pode ser a entrada de Désiré Doué entre os titulares no ataque, substituindo Bradley Barcola. O jovem atacante agradou ao entrar bem na vitória sobre o Paraguai e ganhou força na disputa por uma vaga. A provável escalação francesa tem Manhã, Koundé, Saliba, Pogba, Upamecano e Jim, Koné ou Tchouameni, Rabiot e Olise, Dembélé, Doué e Mbappé para enfrentar o Marrocos em busca de uma vaga na semifinal. A imprensa inglesa acredita que a seleção da Inglaterra pode apostar em um trunfo pouco comum para tentar parar Erling Haaland nas quartas de final da Copa do Mundo. Segundo o jornal The Athletic, o zagueiro Dan Byrne, de 2 metros e 1 centímetro de altura, deve ganhar uma vaga entre os titulares para marcar o artilheiro da Noruega. O defensor do Newcastle já enfrentou Haaland diversas vezes na Premier League e entrou bem na vitória sobre o México nas oitavas de final, reforçando sua candidatura para o confronto. A estratégia inglesa é usar a força física e o jogo aéreo de Byrne para reduzir o impacto de Haaland, que vive grande fase e foi decisivo na eliminação do Brasil. Caso seja confirmado na equipe, o zagueiro fará dupla de defesa com Mark Gay, enquanto a Inglaterra tenta avançar às semifinais e impedir que o camisa 9 norueguês continue brilhando no Mundial. A Suíça garantiu vaga nas quartas de final da Copa do Mundo após vencer a Colômbia nos pênaltis por 4-3, depois de um empate sem gols no tempo normal e na prorrogação. A partida foi marcada pelo equilíbrio e por poucas oportunidades claras, com as duas seleções apostando em uma forte marcação. Nas cobranças, os suíços foram mais eficientes e confirmaram a classificação histórica. Com o resultado, a Suíça volta às quartas de final de uma Copa do Mundo pela primeira vez desde 1954, encerrando um jejum de 72 anos. Agora, a equipe comandada por Murat Yakin terá pela frente a Argentina na luta por uma vaga nas semifinais, enquanto a Colômbia se despede do torneio após uma campanha marcada pela solidez defensiva.
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18: A defesa do ex-presidente Jair Bolsonaro enviou nesta terça-feira ao ministro Alexandre de Moraes, do Supremo Tribunal Federal, explicações sobre duas armas que não foram encontradas pelo Exército. O batalhão de polícia do Exército disse à corte que entregou 6 das 8 armas de Bolsonaro à Polícia Federal. Faltam uma pistola Glock e uma espingarda. Segundo os advogados, a espingarda da marca Maestro Arms está em uma importadora de armas em Caxias do Sul. Foi um presente a Bolsonaro, mas nunca saiu do estabelecimento. Já a pistola Glock 9mm foi apreendida em uma blitz no mês passado com um militar da equipe de segurança do ex-presidente e está com a Polícia Civil do Distrito Federal. A divergência, segundo a defesa de Bolsonaro, seria apenas em relação ao número de série. Mesmo sem indiciamento pela Polícia Civil, que classificou as armas como legalizadas, o ministro Alexandre de Moraes entendeu que a posse de armamentos é incompatível com o cumprimento de pena e, por isso, determinou a apreensão de todas as 10 armas registradas em nome do ex-presidente na sexta-feira passada, ao renovar a prisão domiciliar. Além disso, suspendeu o porte de arma e cancelou seu registro de atirador e colecionador. Bolsonaro foi condenado no ano passado a 27 anos e 3 meses de prisão pela trama golpista.
19: A Polícia Civil do Rio de Janeiro deu início na manhã desta quarta-feira a uma operação contra um esquema de fraudes eletrônicas contra servidores ativos e aposentados do Tribunal de Contas do Estado. Os agentes cumpriram mandados de busca e apreensão no estado de São Paulo, onde a estrutura operacional do grupo estava sediada. Os policiais apreenderam celulares e computadores que serão utilizados para aprofundar as investigações. 3 pessoas foram conduzidas para prestar depoimento. Computadores que serão utilizados para aprofundar as investigações. 3 pessoas foram

0: elas tinham direito a receber supostos créditos judiciais, gratificações ou benefícios financeiros. No entanto, para liberar os valores, o grupo exigia pagamentos antecipados sob o pretexto de cobrir custas processuais. As vítimas eram, então, induzidas a realizar transferência via Pix para contas ligadas à quadrilha. Depois do primeiro pagamento, novas cobranças eram feitas com diferentes justificativas, ampliando os prejuízos financeiros. Procurado pela reportagem, o TCE ainda não se pronunciou sobre o assunto.
1: A Organização Mundial da Saúde, OMS, divulgou um relatório alarmante, alertando que o número anual de novos casos de câncer deve quase dobrar até 2050, atingindo cerca de 35 milhões. A doença continua sendo a segunda principal causa de morte no mundo, atrás apenas de complicações cardiovasculares. O relatório global sobre a situação do câncer em 2026 destaca que milhões de pessoas enfrentam um impacto físico, emocional e financeiro da doença, que tira mais de 26 mil vidas por dia. A OMS enfatiza que a sobrevivência ao câncer não deveria depender do local de nascimento ou do salário, apontando para grandes desigualdades no acesso a cuidados. Para reverter essa tendência preocupante, a agência da ONU pede uma ação urgente e uma mudança fundamental para uma abordagem centrada nas pessoas. A análise revela que enquanto 87% das mulheres com câncer de mama sobrevivem 5 anos após o diagnóstico em países de alta renda, apenas cerca de 42% conseguem o mesmo em países de baixa renda.
2: O Senado Federal aprovou o projeto de lei 5.102/2023, que transforma os Centros Federais de Educação Tecnológica, CEFETs, de Minas Gerais e do Rio de Janeiro, em Universidades Federais Tecnológicas, UFTMG e UFTRJ. A medida segue agora para a sanção presidencial. A aprovação representa um avanço significativo para a educação superior no país, ampliando a oferta de vagas e o reconhecimento dessas instituições. Além disso, o Senado também aprovou o Projeto de Lei 3.455/2023, que cria a Universidade Federal da Fronteira Norte, Unifron, no Amapá, também encaminhado para a sanção. Essas iniciativas visam fortalecer a rede federal de ensino e democratizar o acesso ao ensino superior de qualidade. A transformação dos CEFETs em universidades tecnológicas deve impulsionar a pesquisa e o desenvolvimento em áreas estratégicas para o Brasil.
3: Diversas cidades do sertão da Paraíba, Ceará e Rio Grande do Norte foram afetadas por um apagão na noite de terça-feira, com relatos de interrupção no fornecimento de energia elétrica. Moradores de municípios como Sousa, Juazeiro do Norte e Mossoró registraram quedas de luz, com variações no tempo de restabelecimento. A Energisa, distribuidora na Paraíba, atribuiu o incidente a uma ocorrência no sistema de transmissão operado pela Axia, esclarecendo que não houve problemas em sua rede de distribuição. No Ceará, a distribuidora estadual informou que um defeito em subestação da Axia Energia em Milagres provocou a interrupção. No Rio Grande do Norte, a Neo Energia Cosern registrou desligamento momentâneo em duas linhas de transmissão que atendem subestações na região do Alto Oeste. Embora o fornecimento tenha sido restabelecido na maioria das áreas, as causas exatas da falha no sistema de transmissão ainda estão sendo apuradas pelas empresas responsáveis.
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10: A quinta-feira chegou e antes de gastar, vender, investir ou começar a fazer as contas para o fim de semana, é hora de conferir como anda o nosso bolso. Vamos às principais informações da economia e do mercado. Começando pelas moedas. O dólar comercial caiu 0,15%.

0: 15% e está cotado a R$ 5,14. O dólar turismo também recuou, com queda de 0,11%, valendo R$ 5,35. Já o euro caiu 0,19% e está sendo negociado a R$ 5,87, enquanto a libra recuou 0,27% e aparece cotada a R$ 6,90. E no mundo das moedas digitais, o Bitcoin também começou esta quinta-feira no vermelho. Recuou 1,74% e está valendo mais de R$ 322 mil. Quem investe em criptomoedas sabe. Abre o aplicativo para conferir a cotação e, dependendo do resultado, fecha rapidinho para não perder a tranquilidade. Agora vamos ao campo. A saca de 50 quilos do açúcar está cotada a R$ 92,31. O algodão aparece valendo 4,07 por libra peso, enquanto a saca de 50 quilos do arroz está em R$ 59,91. Na pecuária, o bezerro está cotado a R$ 3.390,78 por cabeça, enquanto a arroba do boi gordo está valendo R$ 338,65. E quem trabalha no campo sabe, antes de comprar, vender ou fechar negócio, é preciso fazer as contas direitinho, porque preço bom é aquele que também deixa lucro no bolso. O café, companheiro inseparável de quem acorda cedo e precisa de energia para enfrentar mais uma quinta-feira de trabalho, está cotado a R$ 1.517,04, a saca de 60 quilos. Já o milho fecha as nossas cotações agrícolas, valendo R$ 63,45, a saca de 60 quilos. E assim começa a nossa quinta-feira. Dólar, euro, libra e Bitcoin em queda, enquanto o produtor rural segue atento aos preços e às oportunidades de negócio. Porque na economia é assim. O mercado sobe, o mercado desce, a semana vai passando. Mas as contas continuam chegando com uma pontualidade de dar inveja.
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2: 14:26.
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6: E aí, como é que tá essa força? Tá tudo joinha? Tá dando certo por aí?
7: Tem muita música boa aqui, eu sou o Fernando Marinho e a gente segue junto e misturado com os melhores artistas e aquela playlist que não tem pra ninguém. Bora que tem mais sucesso chegando por aí? Simbora curtir?

0: Joga a mão pra cima e faz barulho aí, Fortaleza, por gentileza, vá.
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0: Eita, essa é mais um que o Gordinho trouxe pra apaixonar os corações. Assis do acordeão falando de amor. Chora não, viu?

0: Quem gostou faz o barulho, Goiânia.
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2: Você está ouvindo o nosso mixtape aqui na rádio. Que legal saber que você está junto com a gente. Gruda, chega junto e vamos curtir o sucesso, porque esse é o nosso
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2: com muito mais pra você.
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Que coisa linda.

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0: E aí, tá curtindo a nossa playlist? Que legal, esse é o nosso mixtape.
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0: Daqui a pouco a gente tá voltando com muito mais sucesso!
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0: É um break rapidão, então segura a onda aí que daqui a pouco estamos voltando com mais, viu?
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4: E Jordan Henderson, meio-campista da Inglaterra, passou por uma cirurgia após se machucar durante a comemoração da classificação na Copa do Mundo. O jogador publicou o momento nas redes sociais. Henderson informou que a operação foi concluída e agradeceu à equipe médica que o atendeu. O atleta de Brentford, da Inglaterra, citou nominalmente os médicos envolvidos no procedimento e desejou sorte à Inglaterra. Sem Henderson, a Inglaterra enfrenta a Noruega no próximo sábado em Miami. A partida válida pelas quartas de final acontece a partir das 18 horas.
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O presidente dos Estados Unidos, Donald Trump, anunciou o corte de todas as relações comerciais com a Espanha. A decisão, comunicada ao secretário do Tesouro, Scott Bessent, inclui a proibição de visitas e outras interações, classificando a Espanha como um caso perdido e pessoas más. A medida drástica surge após críticas de Trump à Espanha por não ter concordado com a nova meta da OTAN de despesas com defesa de 5% do PIB. Além disso, o ex-presidente americano reprovou a postura espanhola em impedir que os Estados Unidos utilizassem seu espaço aéreo ou bases em seu território para a guerra contra o Irã. Trump já havia ameaçado cortar relações comerciais com a Espanha no ano passado, durante a cúpula de Haia. A escalada nas tensões reflete a postura assertiva do presidente em relação a aliados que não se alinham às suas políticas, especialmente em questões de defesa e política externa.

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2: Voltamos com o mixtape, falei pra você que é rapidinho. Olha, e aqui a gente curte muita música boa, de verdade, com essa vibe gostosa. Bom trabalho pra você que segue no trabalho, pra você que tá de boas aí, de pernas pro ar, pra quem tá viajando nos dando carona. Beijo no seu coração e vamos junto então nessa vibe gostosa, positiva, com muito otimismo. É assim que a gente se entende, viu? E claro, com muita música envolvida entre nós aqui. Já tem mais sucesso chegando, a gente vai com ela, Simone Mendes, para trazer mais um

Brasil! Eita, rochazinho gostoso, rapaz! Manda um sinal aí pra eu saber como é que você tá, saber se você tá bem. Tô preocupado com você, hein? Isso é Jonas Esticar.

é uma atrás da outra, que você ouve muito mais som. Dá aquele gás no volume, porque a gente está curtindo o nosso... Você chega junto, gruda aí e a gente curte aqui no nosso...

0: Ah, segura aí.
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4: Olá, voltamos com a última edição do dia do Info News nesta quinta-feira. A Meta anunciou o lançamento do Muse Image, novo lançamento de inteligência artificial desenvolvido para gerar imagens e aplicar efeitos em suas plataformas. A tecnologia será integrada à Meta AI WhatsApp e também ao Instagram, ampliando os recursos de criação disponíveis aos usuários. Criado pela Meta Super Intelligence Lab, a Muse Image é o primeiro modelo da geração de imagens desenvolvido pela divisão de inteligência artificial da empresa. A ferramenta permite criar imagens, alterar estilos, ajustar elementos e produzir novas versões a partir de um conteúdo original. Na Meta AI, os usuários poderão incorporar fotos de contas públicas do Instagram às criações desde que os perfis sejam identificados automaticamente. O recurso vem ativado por padrão, mas poderá ser desativado nas configurações da conta para impedir o uso das imagens públicas. A Meta também confirmou que o Muse Image fará parte do serviço Advantage Plus, voltado ao mercado publicitário. A empresa afirma que a ferramenta ajuda a criar campanhas com mais rapidez, reduzindo etapas e produzindo imagens de alta qualidade, alinhadas às marcas. Encerramos assim mais um InfoNews. Eu sou o Silva Júnior e amanhã voltamos com mais notícias. Grande abraço e até lá.
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5: Alô, meu povo! A quinta-feira chegou e antes de gastar, vender, investir ou começar a fazer as contas para o fim de semana, é hora de conferir como anda o nosso bolso. Vamos às principais informações da economia e do mercado. Começando pelas moedas, o dólar comercial caiu 0,15% e está cotado a R$ 5,14. O dólar turismo também recuou, com queda de 0,11%, valendo R$ 5,35. Já o euro caiu 0,19% e está sendo negociado a R$ 5,87, enquanto a Libra recuou 0,27% e aparece cotada a R$ 6,90. E no mundo das moedas digitais, o Bitcoin também começou esta quinta-feira no vermelho, recuou 1,74% e está valendo mais de R$ 322 mil. Quem investe em criptomoedas sabe, abre o aplicativo para conferir a cotação e, dependendo do resultado, fecha rapidinho para não perder a tranquilidade. Agora vamos ao campo. A saca de 50 quilos do açúcar está cotada a R$ 92,31. O algodão aparece valendo 4,07 por libra peso, enquanto a saca de 50 quilos do arroz está em R$ 59,91. Na pecuária, o bezerro está cotado a R$ 3.390,78 por cabeça, enquanto a arroba do boi gordo está valendo R$ 338,65. E quem trabalha no campo sabe, antes de comprar, vender ou fechar negócio, é preciso fazer as contas direitinho, porque preço bom é aquele que também deixa lucro no bolso. O café, companheiro inseparável de quem acorda cedo e precisa de energia para enfrentar mais uma quinta-feira de trabalho, está cotado a R$ 1.517,04, a saca de 60 quilos. Já o milho fecha as nossas cotações agrícolas, valendo R$ 63,45, a saca de 60 quilos. E assim começa a nossa quinta-feira. Dólar, euro, libra e bitcoin em queda, enquanto o produtor rural segue atento aos preços e às oportunidades de negócio. Porque na economia é assim, o mercado sobe, o mercado desce, a semana vai passando. Mas as contas continuam chegando com uma pontualidade de dar inveja.

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2: Jorge Jesus está muito perto de assumir o comando da seleção de Portugal, e a imprensa portuguesa revelou que o treinador aceitou uma grande redução salarial para fechar o acordo. Segundo o jornal A Bola, ele deve assinar contrato até 2030, com um salário inferior a 4 milhões de euros por ano, cerca de 20

0: R$ 23,6 milhões na cotação atual. A expectativa é que o anúncio oficial aconteça nos próximos dias, após a saída de Roberto Martínez. O valor representa uma queda significativa em relação ao que Jorge Jesus recebia no Al Nassr, da Arábia Saudita, onde ganhava cerca de 12 milhões de euros por temporada, aproximadamente 70,8 milhões de reais. Caso a contratação seja confirmada, o treinador comandará Portugal na Eurocopa de 2028 e na Copa do Mundo de 2030, que será disputada em Portugal, Espanha e Marrocos.
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4: E aí, voltamos com o nosso mixtape. Tem muito mais músicas aqui pra você, viu? Então se aproxiga, gruda no rádio, tá chegando agora, fica à vontade. Bem-vindo, bem-vinda. E a gente curte a melhor playlist do teu rádio por aqui. Nesse mix bacana de músicas, a gente junta tudo e leva pra você da melhor maneira possível, tá? Com muita alegria, com muita animação, descontração e que incrementa aqui a tua programação, né? O seu dia a dia. E essa playlist não tem pra ninguém. Vamos lá? Que tá vindo mais aí, tem ele chegando. E tá chegando ele por aqui, Alexandre Pires, com convidadas especiais. A Maiara e Maraísa tá junto nessa aqui, ó.
5: Vamos falar

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tem tudo de bom e de melhor pra você aqui, e é o que a gente deseja aí, tá? Onde quer que você esteja, tudo de melhor sempre pra você, pra sua vida, pra toda a sua família, pra turma do coração, a roda de amigos aí, valeu, ó. Beijão pra todo mundo, eu sou o Fernando Marinho e a gente vai se entendendo assim, musicalizando aqui esse pedacinho de programação muito massa com você, mas é claro, então fica à vontade pra aumentar o volume, dar aquele gás no volume, tá aí curtindo junto com a gente, no trabalho, tá em casa, tá viajando, tá só de boas? Simbora, que tem mais aí, você tá no lugar certo, fica à vontade!

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0: Se você gosta de música, você tá no lugar certo. Esse é o nosso mixtape, que vai ficando por aqui hoje. Mas olha, encontro marcado contigo aqui na rádio, viu? Fique esperto, logo logo mais a gente tá de volta por aí. Então, beijo no coração, fica bem, se cuida. E a gente se encontra aqui na rádio com mais um mixtape.
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5: O atacante Memphis Depay movimentou as redes sociais em meio às negociações para renovar seu contrato com o Corinthians. De férias após a eliminação da Holanda na Copa do Mundo, o jogador publicou uma mensagem enigmática no Instagram. Eu perdi pessoas, dinheiro e tempo, mas nunca perdi a direção. É por isso que eu ainda estou aqui. A postagem chamou a atenção da torcida justamente no momento em que clube e atleta discutem a extensão do vínculo, que termina no fim deste mês. As conversas entre Corinthians e Memphis seguem em andamento, mas ainda não há acordo. O atacante deseja permanecer no clube, porém as partes buscam um entendimento sobre os valores e as condições do novo contrato. Enquanto isso, a publicação nas redes sociais aumentou as especulações sobre o futuro do camisa 9, embora o conteúdo não faça referência direta às negociações.
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7: Olá, voltamos com mais uma edição do Info News, deixando você muito bem informado nesta quinta-feira. O Senado aprovou um projeto de lei que cria o chamado Pix Pensão para permitir o pagamento automático da pensão alimentícia. A proposta segue agora para a sanção presidencial e busca facilitar o repasse dos valores aos beneficiários. O texto permite que o beneficiário solicite à Justiça a adoção da transferência automática em qualquer fase do cumprimento da sentença. Caberá ao juiz determinar que a instituição financeira realize os pagamentos nas datas estabelecidas. A medida amplia a possibilidade de cobrança para casos em que o devedor não possui vínculo formal de trabalho. Os bancos também deverão informar a falta de saldo e prestar contas sobre as transferências realizadas, incluindo valores, datas e eventuais juros. Se a proposta for sancionada, o Banco Central poderá bloquear automaticamente valores em atraso para garantir o pagamento da pensão. O projeto também prevê que o Conselho Nacional de Justiça reúna e divulgue dados sobre esse novo modelo de transferência. Daqui a pouco mais informações aqui no Info News. Fique ligado.
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9: 15 horas e 52 minutos.
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12: Previsão do tempo para quinta-feira, 9 de julho de 2026. Região Sudeste. Em Belo Horizonte, Minas Gerais, a quinta-feira começa com céu encoberto, mas as nuvens se dissipam ao longo do dia. Os termômetros registram mínima de 14 e máxima de 28 graus. A umidade relativa do ar vai de 80 a 30%. A cidade do Rio de Janeiro tem céu claro o dia todo. Temperatura mínima na capital carioca é de 14, a máxima 25 graus. umidade relativa do ar é de 90% a 40%. Você ouviu a previsão do tempo para esta quinta-feira, 9 de julho de 2026, com informações do IBGE Cidades e do Instituto Nacional de Meteorologia, INMET.
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0: Que show, hein? Bem-vindos, bem-vindas ao nosso show da tarde desta quinta-feira. Quinta que é dia de muita animação, é véspera aí de final de semana, hein? Estamos aqui para tornar a sua tarde ainda mais especial. Tá começando mais um show da tarde. Vamos nessa!

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2: A Justiça do Rio de Janeiro decidiu manter a intervenção na Vasco SAF e rejeitou o pedido do clube para suspender a medida. Na mesma decisão, a juíza nomeou um novo interventor para atuar na gestão administrativa da SAF, substituindo a interventora anterior. O texto também esclarece que a intervenção não afeta o departamento de futebol, limitando a atuação do interventor às questões de governança e administração da empresa. O Vasco havia recorrido alegando que a intervenção causava prejuízos ao clube e dificultava negociações no mercado. Mas a justiça entendeu que, neste momento, não há motivos para revogar a decisão. Com isso, a intervenção segue em vigor, enquanto o processo continua em andamento, mantendo a administração da SAF sob supervisão judicial.
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3: Alô, meu povo! A quinta-feira chegou e antes de gastar, vender, investir ou começar a fazer as contas pro fim de semana, é hora de conferir como anda o nosso bolso. Vamos às principais informações da economia e do mercado. Começando pelas moedas, o dólar comercial caiu 0,15% e está cotado a R$ 5,14. O dólar turismo também recuou, com queda de 0,11%, valendo R$ 5,35. Já o euro caiu 0,19% e está sendo negociado a R$ 5,87, enquanto a Libra recuou 0,27% e aparece cotada a R$ 6,90. E no mundo das moedas digitais, o Bitcoin também começou esta quinta-feira no vermelho, recuou 1,74% e está valendo mais de R$ 322 mil reais. Quem investe em criptomoedas sabe, abre o aplicativo para conferir a cotação e, dependendo do resultado, fecha rapidinho para não perder a tranquilidade. Agora vamos ao campo. A saca de 50 quilos do açúcar está cotada a R$ 92,31. O algodão aparece valendo 4,07 por libra peso, enquanto a saca de 50 quilos do arroz está em R$ 59,91. Na pecuária, o bezerro está cotado a R$ 3.390,78 por cabeça, enquanto a arroba do boi gordo está valendo R$ 338,65. E quem trabalha no campo sabe, antes de comprar, vender ou fechar negócio, é preciso fazer as contas direitinho, porque preço bom é aquele que também deixa lucro no bolso. O café, companheiro inseparável de quem acorda cedo e precisa de energia para enfrentar mais uma quinta-feira de trabalho, está cotado a R$ 1.517,04 a saca de 60 quilos. Já o milho fecha as nossas cotações agrícolas, valendo R$ 63,45 a saca de 60 quilos. E assim começa a nossa quinta-feira. Dólar, euro, libra e bitcoin em queda, enquanto o produtor rural segue atento aos preços e às oportunidades de negócio. Porque na economia é assim: o mercado sobe, o mercado desce, a semana vai passando. Mas as contas continuam chegando com uma pontualidade de dar inveja.
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0: Na abordagem para vender ao cliente dentro de uma loja, o vendedor pode se utilizar da percepção em três situações. A primeira é a sinestésica, quando o cliente usa o tato para conhecer em produtos, para ele decidir a compra. Muitos gostam de tocar ou pegar o produto para sentir o seu peso, a sua consistência e outras informações. A segunda situação é auditiva, quando o cliente fica atento a tudo que o vendedor fala. Assim, o vendedor tem que ter uma voz agradável, não falar alto, não responder com frases curtas e grossas. O vendedor deverá dar todas as informações possíveis ao cliente sobre o produto e condições de pagamento. A terceira situação é o visual, quando o cliente adquire o produto sempre no olhar e levando em consideração a beleza, a cor, o modelo, o tamanho que envolve esse produto e, com a ajuda do vendedor, ele acaba comprando o produto. Por meio de uma pesquisa da Confederação Nacional dos Dirigentes Lojistas, CNDL, afirmou que 70% dos consumidores compram pelo visual. Olhar, a beleza, cor, tamanho, forma. 20% pelo auditivo, pelo que o vendedor transmite pela fala. E 10% pelo sinestésico, onde o cliente toca o produto. Espaço Profissional e Empresarial é uma idealização da Câmara de Dirigentes Lojistas de Sorocaba, CDL, e Rádio Comércio Sorocaba.
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7: Olá, é hora de ficar muito bem informado. O nosso Info News está no ar. Muito prazer, eu sou o Silva Júnior. Hoje é quinta-feira, 9 de julho de 2026. A Comissão de Constituição e Justiça da Câmara dos Deputados aprovou o projeto de lei complementar 267/2019, que altera as regras de distribuição de recursos entre municípios ligados à produção pecuária e ao cultivo de espécies florestais. A proposta modifica a forma de divisão de parte da arrecadação do ICMS entre essas cidades. O texto regulamenta o rateio do valor adicionado fiscal entre os municípios fornecedores de insumos e aqueles que cediam às agroindústrias processadoras. A medida estabelece critérios para a distribuição dos recursos entre as duas partes. Pela proposta, 50% do valor adicionado fiscal ficarão com o município onde está instalada a agroindústria. A outra metade será distribuída entre os municípios fornecedores, de forma proporcional ao volume ou peso dos insumos entregues. O deputado Sérgio Souza, autor do projeto, afirma que a medida busca mais justiça e equilíbrio na distribuição dos recursos, além de reduzir disputas judiciais. O texto segue agora para análise do plenário da Câmara e, se aprovado, ainda precisará passar pelo Senado antes de virar lei. Daqui a pouco mais informações aqui no Info News. Fique ligado.
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9: Oi, gente! Tudo bem? Nós estamos chegando aqui na nossa rádio. Delícia de programação, chuchu. Hoje é quinta-feira. Pois é, dia 9 de julho de 2026. Vamos lá, porque tem notícias dos astros aqui, né? A gente vai saber quais são os destaques pro meu, pro seu, pro nosso signo nesta delícia de quinta-feira. Vamos começar? Alô, você de Áries! Hoje é um bom dia para lidar com dinheiro e se concentrar em qualquer chance de engordar o seu bolso, inclusive fazendo alguns bicos em casa à noite, tá, chuchu? Ó, suas atenções podem se voltar para outros assuntos e a rotina talvez esfrie a vida a dois. Paquera com um colega pode surpreender, tá bom? O número de hoje, Ariano, Ariana, é o 16, a cor é o preto. Você conta com um pique renovado para cuidar de alguns interesses pessoais hoje, Tourinho. Com a sua criatividade em alta, fica fácil encontrar soluções inovadoras e brilhar em qualquer área que você partir aí. Com o seu charme turbinado por Vênus, você tem tudo para viver momentos maravilhosos com o par também. O número de hoje é o 45, a cor amarelo. Gêmeos! A chance de cair um pix que não estava esperando na conta. Olha que beleza! A lua segue em seu inferno astral, mas sinaliza boas novas aí pro seu bolso hoje, tá? Os laços com quem ama ficam mais fortes e programa caseiro deve cair bem. Um ex pode reaparecer no seu radar, hein? O número de hoje é o 6, a cor verde esmeralda. Câncer. E você de Câncer? A convivência com os colegas ou pessoas em geral conta com God Vibes pela manhã. Um programa diferente ou um bate-papo com a galera tem tudo para levantar o astral nos momentos de lazer, tá? É, sintonia e ótimos papos também animam a vida dois. Número de hoje, Câncer, para vocês é o 50, a cor violeta. E assim, ponto final. Terminamos o primeiro bloco, gente. Daqui a pouco eu vou voltar. Qualquer momento a gente tá aqui, aí falo para você de Leão, Virgem, Libra e Escorpião. Continue com a gente, até daqui a pouco.
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13: E falando em saudade, Timóteo, só saudade.

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3: O Internacional venceu o Cerro Largo do Uruguai por 2 a 0 em jogo treino realizado no Beira-Rio durante a preparação para a retomada da temporada. Os gols da vitória foram marcados por Vitinho no primeiro tempo e Alejandro na etapa final. A atividade aconteceu com portões fechados e sem a presença da imprensa. O técnico Paulo Pezzolano aproveitou o amistoso para fazer testes na equipe antes do retorno do Campeonato Brasileiro e da Copa do Brasil. Esse foi o segundo compromisso do Colorado na intertemporada, após a vitória sobre o Coritiba. E o time segue ajustando o elenco em busca de chegar em boa forma para a sequência das competições.
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5: Oi, gente! Com licença, bora lá, estamos de volta. Delícia de programação nesta quinta-feira, véspera de final de semana. Tá chegando agora o Notícias dos Astros, o nosso horóscopo que tá na área. Bora! Alô, você de Leão! As estrelas avisam que a maior parte da sua atenção deve se concentrar na vida profissional hoje, hein? Ao longo do dia pode ser mais fácil elaborar e colocar em prática planos ambiciosos para dar aquela deslanchada na sua carreira. Pode faltar tempo e energia para investir nos assuntos do coração, porque você vai estar ocupado com outras coisas hoje. O número da sorte é o 18, a cor salmão. Virgem. Seu espírito de equipe está em alta e você pode se sair melhor agindo em conjunto com os colegas. A dica então é focar em atividades que tenham ligação com educação ou que envolvem contato com pessoas de longe. Nos assuntos do coracebo, alguém que mora em outra cidade pode despertar o seu interesse. Viu, Virgem? Número de hoje para você é o 49. A cor é o azul esverdeado. Libra, amores! Quinta-feira tá movimentada com direito a reviravoltas e surpresas de última hora. A boa notícia é que elas têm tudo para serem positivas, viu? O trabalho pode enfrentar transformações, mas a sua intuição ajuda a identificar bons projetos e alcançar resultado positivo. Você vai dar um show na conquista e a química com o crush tem tudo para crescer. Vale o mesmo para a vida 2, tá? Número da sorte hoje, Librinha, para vocês é o 2, a cor azul turquesa. Escorpião. E você de Escorpião, os relacionamentos estão em alta. Parceria ou sociedade também podem trazer resultados melhores nos negócios. A 2, aguarde momentos fofos, com direito a mimos e muito romantismo. O número da sorte hoje para você de Escorpião é o 41, a cor cinza. E assim, ponto final, gente. Terminamos o segundo bloco aqui do nosso horóscopo de hoje. Eu vou voltar, tá? Ainda hoje, para falar para você de Sagitário, Capricórnio, Aquário e Peixes. Então continue com a gente aí e até daqui a pouco.
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7: O mercado de trabalho brasileiro apresentou um crescimento robusto no setor de tecnologia da informação e comunicação no segundo trimestre de 2026, conforme dados divulgados pelo Ministério do Trabalho e Emprego. Foram criadas mais de 50 mil novas vagas formais, impulsionando a geração de empregos qualificados no país. O aumento da demanda por profissionais de TI, como desenvolvedores de software, analistas de dados e especialistas em cibersegurança, reflete a contínua digitalização das empresas e a expansão do e-commerce. Salários no setor também registraram valorização, atraindo novos talentos para a área. Especialistas apontam que a tendência de crescimento deve se manter nos próximos anos, mas alertam para a necessidade de investimentos em educação e formação profissional para suprir a carência de mão de obra qualificada. O governo federal tem incentivado programas de capacitação em tecnologia para jovens e adultos.
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volta pra você aqui ao vivo, hein? Com o seu show da tarde. Espero que todos estejam aí prontos pra curtir, pra aproveitar essa tarde aí empolgante ao som das melhores músicas. Ó, sem mais delongas, vamos nessa. Vamos tocar nossa primeira.

0: Jonas Esticado, Jonas
1: levanta a mãozinha, não grita!
0: Que honra, meu irmão.
1: Honra minha. Obrigado de coração.
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0: Aquele dó maior, por gentileza.

0: música é cachorrinha, viu?
1: Seu vivão.
0: Tu é doido? Não, então pro Murilo aí, meu filho.
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1: Zlatko Dalic anunciou que pediu demissão do cargo de técnico da seleção croata de futebol. Lembrando que a Croácia foi eliminada na fase dos 16avos por Portugal. Na Copa de 2018, sob o comando de Dalic, a seleção croata terminou como vice e em terceiro lugar na Copa de 2022. Segundo a Federação Croata de Futebol, após quase 9 anos, o técnico Zlatko Dalic decidiu encerrar seu capítulo de enorme sucesso com a Croácia. Treinador, obrigado por tudo.
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3: Oi, gente! Bora! Como é que tá? Tudo bem? Com licença? Vamos lá terminar previsões astrais nessa delícia de quinta-feira? Vamos lá, final de semana tá chegando, hein? E tem horóscopo na área. Alô, você de Sagitário! Sagitário! Hoje pode preparar para lidar com muito serviço, então hora de mostrar dedicação redobrada. Boa notícia é que tudo vai caminhar se fizer a sua parte e encarar os desafios. Com tanta coisa acontecendo, a paquera tem mais chance de rolar com um colega ou com alguém próximo. O número da sorte hoje é o 15, a cor é o azul marinho. Capricórnio. Criatividade, boas ideias e uma dose extra de sorte ajudam a encarar tudo que cai no seu colo hoje, viu, Caprica? Pois é, contato com outras pessoas, especialmente se precisa ligar ou falar com clientes, aumentam as suas chances de sucesso. Uma paixão à primeira vista, mesmo que seja com alguém de fora, pode fazer o coraçãozinho bater mais rápido. Eita, nós. O número da sorte para vocês é o 39, a cor é magenta. Aquário. Senhoras e senhores de Aquário, opa, explore seu jeito mais prático para lidar com tarefas que exigem responsabilidade, viu? Quem trabalha com produtos ou serviços para casa deve alcançar o resultado mais positivo. Hoje o ciúme tem tudo para dar as caras, mas é a paixão que será a grande protagonista, tanto no romance quanto na conquista. Viu? Número de hoje, Aquário, é o 12, a cor roxo. E você de peixes? Eita, pisciano, pisciana, serviços que envolvem deslocamentos rápidos ou contato com o público estão em alta. É, à tarde fica mais fácil movimentar a vida social e iniciar contatos novos no trabalho, viu? Será mais fácil fazer contatinhos também e uma paquera pode virar compromisso no instante. Romantismo e muito carinho marcam os momentos a dois hoje. O número da sorte para vocês é o 57, a cor amarelo. E assim, ponto final, gente. Terminamos o nosso horóscopo do dia, prometendo voltar, claro, né, amanhã, mesmo horário, aqui na nossa rádio. Forte abraço para você, um beijo, se cuida e até lá. Tchau!
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4: Alô, meu povo! A quinta-feira chegou e antes de gastar, vender, investir ou começar a fazer as contas para o fim de semana, é hora de conferir como anda o nosso bolso. Vamos às principais informações da economia e do mercado. Começando pelas moedas. O dólar comercial caiu 0,15% e está cotado a R$ 5,14. O dólar turismo também recuou, com queda de 0,11%, valendo R$ 5,35. Já o euro caiu 0,19% e está sendo negociado a R$ 5,87, enquanto a Libra recuou 0,27% e aparece cotada a R$ 6,90. E no mundo das moedas digitais, o Bitcoin também começou esta quinta-feira no vermelho, recuou 1,74% e está valendo mais de R$ 322 mil reais. Quem investe em criptomoedas sabe, abre o aplicativo para conferir a cotação e, dependendo do resultado, fecha rapidinho para não perder a tranquilidade. Agora vamos ao campo. A saca de 50 quilos do açúcar está cotada a R$ 92,31. O algodão aparece valendo 4,07 por libra peso, enquanto a saca de 50 quilos do arroz está em R$ 59,91. Na pecuária, o bezerro está cotado a R$ 3.390,78 por cabeça, enquanto a arroba do boi gordo está valendo R$ 338,65. E quem trabalha no campo sabe, antes de comprar, vender ou fechar negócio, é preciso fazer as contas direitinho, porque preço bom é aquele que também deixa lucro no bolso. O café, companheiro inseparável de quem acorda cedo e precisa de energia para enfrentar mais uma quinta-feira de trabalho, está cotado a R$ 1.517,04 a saca de 60 quilos. Já o milho fecha as nossas cotações agrícolas, valendo R$ 63,45 a saca de 60 quilos. E assim começa a nossa quinta-feira. Dólar, euro, libra e bitcoin em queda, enquanto o produtor rural segue atento aos preços e às oportunidades de negócio. Porque na economia é assim. O mercado sobe, o mercado desce, a semana vai passando. Mas as contas continuam chegando com uma pontualidade de dar inveja.

0: Diversas cidades brasileiras estão intensificando seus investimentos em infraestrutura verde como estratégia para mitigar os impactos das mudanças climáticas, conforme levantamento divulgado. Projetos de parques lineares, telhados verdes e sistemas de drenagem sustentáveis estão sendo implementados para combater enchentes e ilhas de calor. Municípios como Curitiba, Rio de Janeiro e Belo Horizonte têm se destacado na adoção de soluções baseadas na natureza, que além de proteger o meio ambiente, melhoram a qualidade de vida urbana. A iniciativa busca criar cidades mais resilientes e adaptadas aos desafios climáticos do século XXI. Especialistas em urbanismo e meio ambiente ressaltam a importância de integrar o planejamento urbano com a conservação da biodiversidade e a gestão dos recursos hídricos. O governo federal tem oferecido apoio técnico e financeiro para projetos que promovam a sustentabilidade nas cidades.
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5: Volta pra você aqui ao vivo, hein? Com o seu Show da Tarde. Espero que todos estejam aí prontos pra curtir, pra aproveitar essa tarde aí empolgante ao som das melhores músicas. Ó, sem mais delongas, vamos nessa. Vamos tocar nossa primeira.

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O espanhol Álvaro Arbeloa é o novo técnico do Fulham. O treinador, de 43 anos, assinou um contrato válido por 3 temporadas. Lembrando que Arbeloa assumiu o Real Madrid no início desse ano, após a saída de Xabi Alonso, e treinou o clube espanhol até o início de junho. No Fulham, ele vai substituir o português Marco Silva, que passou 5 anos lá.

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a inflação continua a pesar no bolso do brasileiro. A cesta básica de alimentos registrou aumento de preço em 17 das capitais brasileiras no mês de junho, conforme dados divulgados. O custo elevado dos itens essenciais tem impactado diretamente o poder de compra das famílias, que enfrentam dificuldades para manter a alimentação adequada. Economistas apontam para uma combinação de fatores, incluindo custos de produção e logística, como responsáveis por essa alta, que exige a atenção das políticas públicas para mitigar seus efeitos sobre a população.

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Com tudo para mais um super bloco musical repleto de sucessos aqui no seu Show da Tarde. Ó, espero que você esteja animadão aí, hein? Pois estamos aqui naquele clima, daquele jeito, no pique, hein? Bora aumentar o volume aí porque músicas incríveis vão rolar a partir de agora.

A Federação Portuguesa de Futebol anunciou na manhã dessa quarta-feira o fim do contrato de Roberto Martínez. Segundo a federação, seu presidente Pedro Mendonça já está trabalhando na contratação do futuro treinador de Portugal. O mais cotado para assumir o cargo é o português Jorge Jesus. Dizem que o treinador terá que aceitar um salário menor para ser contratado.

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1: Autoajuda, conhecimento, vendas, atendimento, motivação. Começar um negócio não é fácil, mas não tenha medo de errar. Você sempre pode mudar tudo e começar de novo. Apenas comece, tente, você nunca vai saber antes de tentar. Vão aqui algumas dicas fundamentais para você iniciar o seu negócio. Defina e entenda seu público-alvo. Estude sua concorrência, supere suas crenças que limitam suas ideias e decisões, administre seu tempo, tenha uma boa rede de contatos, administre suas finanças. Um negócio de sucesso é aquele que conquista a confiança do seu cliente.
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3: Duas pessoas morreram após uma explosão em uma fábrica de fogos de artifício na cidade de Borgorose, na província de Rieti, Itália. As causas do acidente ainda estão sendo investigadas pelas autoridades locais. Equipes de emergência, incluindo bombeiros e paramédicos, foram rapidamente acionadas para o local. A área foi isolada para garantir a segurança e facilitar os trabalhos de resgate e perícia. Incidentes em fábricas de fogos de artifício são, infelizmente, recorrentes, devido à natureza volátil dos materiais. A investigação buscará determinar se todas as normas de segurança estavam sendo cumpridas.

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1: Voltamos aqui com você no seu Show da Tarde e já vamos dar aqui o play na sequência que envolve você, hein? Os hits mais incríveis, o que tá bombando lá fora, toca aqui na sua programação. O seu programa cheio de energia positiva.

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1: A Federação Egípcia de Futebol apresentou uma denúncia formal à FIFA após perder para a Argentina por 3-2 de virada nas oitavas de final da Copa. Os egípcios pedem a investigação sobre o juiz francês François Lextier e dos assistentes Mehdi Halmouni e Cyril Mugnier. Segundo o presidente da Federação Egípcia, Hani Abourida, erros de arbitragem influenciaram diretamente o resultado da partida disputada na última terça. Exigimos uma investigação sobre alguns lances que não foram marcados a favor do Egito.

Alô, meu povo! A quinta-feira chegou e antes de gastar, vender, investir ou começar a fazer as contas para o fim de semana, é hora de conferir como anda o nosso bolso. Vamos às principais informações da economia e do mercado. Começando pelas moedas. O dólar comercial caiu 0,15% e está cotado a R$ 5,14. O dólar turismo também recuou, com queda de 0,11%, valendo R$ 5,35. Já o euro caiu 0,19% e está sendo negociado a R$ 5,87, enquanto a libra recuou 0,27% e aparece cotada a R$ 6,90. E no mundo das moedas digitais, o Bitcoin também começou esta quinta-feira no vermelho, recuou 1,74% e está valendo mais de R$ 322 mil. Quem investe em criptomoedas sabe, abre o aplicativo para conferir a cotação e, dependendo do resultado, fecha rapidinho para não perder a tranquilidade. Agora vamos ao campo. A saca de 50 quilos do açúcar está cotada a R$ 92,31. O algodão aparece valendo 4,07 por libra peso, enquanto a saca de 50 quilos do arroz está em R$ 59,91. Na pecuária, o bezerro está cotado a R$ 3.390,78 por cabeça, enquanto a arroba do boi gordo está valendo R$ 338,65. E quem trabalha no campo sabe, antes de comprar, vender ou fechar negócio, é preciso fazer as contas direitinho, porque preço bom é aquele que também deixa lucro no bolso. O café, companheiro inseparável de quem acorda cedo e precisa de energia para enfrentar mais uma quinta-feira de trabalho, está cotado a R$ 1.517,04, a saca de 60 quilos. Já o milho fecha as nossas cotações agrícolas, valendo R$ 63,45, a saca de 60 quilos. E assim começa a nossa quinta-feira. Dólar, euro, libra e Bitcoin em queda, enquanto o produtor rural segue atento aos preços e às oportunidades de negócio. Porque na economia é assim, o mercado sobe, o mercado desce, a semana vai passando. Mas as contas continuam chegando com uma pontualidade de dar inveja.

O ex-senador Aécio Neves descartou a possibilidade de uma candidatura presidencial do PSDB nas eleições de 2026. A declaração, que repercutiu no cenário político nacional, indica uma redefinição de estratégias para o partido nos próximos pleitos. Aécio Neves, uma figura proeminente do PSDB, mencionou que o foco do partido estaria em uma estratégia de longo prazo, visando as eleições de 2030. A decisão pode abrir caminho para outros nomes dentro da legenda ou para a busca de alianças mais amplas. O cenário político para 2026 continua em ebulição, com diversas movimentações e articulações entre os partidos. A desistência de uma candidatura própria do PSDB à presidência pode influenciar diretamente a formação de chapas e o debate eleitoral nos próximos meses.

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1: 17:59.
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4: Previsão do tempo para quinta-feira, 9 de julho de 2026. Região Sudeste. Em Belo Horizonte, Minas Gerais, a quinta-feira começa com céu encoberto, mas as nuvens se dissipam ao longo do dia. Os termômetros registram mínima de 14 e máxima de 28 graus. A umidade relativa do ar vai de 80 a 30%. A cidade do Rio de Janeiro tem céu claro o dia todo. Temperatura mínima na capital carioca é de 14, a máxima 25 graus. Umidade relativa do ar é de 90 a 40%. Você ouviu a previsão do tempo para esta quinta-feira, 9 de julho de 2026. Com informações do IBGE Cidades e do Instituto Nacional de Meteorologia, INMET.
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6: Previsão do tempo pra você.
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8: As últimas do esporte você confere nesta quinta-feira, hoje 9 de julho de 2026. Por aqui é o Kleber Salles. E o retorno da delegação brasileira após a eliminação na Copa do Mundo chamou a atenção da imprensa internacional. O avião fretado pela CBF desembarcou no Rio de Janeiro com apenas um dos 26 convocados. Lateral Danilo. O restante do elenco, incluindo o técnico Carlo Ancelotti, permaneceu nos Estados Unidos ou seguiu para outros destinos antes da reapresentação aos clubes. Jornais da Inglaterra, Espanha e Portugal destacaram a situação inusitada, classificando com surpresa o fato de a aeronave da seleção voltar ao Brasil praticamente vazia após a campanha encerrada nas oitavas de final. É, que coisa, hein? Eu sou Kleber Salles e volto daqui a pouco com mais um bloco do nosso Radar Esportivo. Fique ligado, hein?
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Diversas cidades do sertão da Paraíba, Ceará e Rio Grande do Norte foram afetadas por um apagão na noite de terça-feira, com relatos de interrupção no fornecimento de energia elétrica. Moradores de municípios como Sousa, Juazeiro do Norte e Mossoró registraram quedas de luz, com variações no tempo de restabelecimento. A Energisa, distribuidora na Paraíba, atribuiu o incidente a uma ocorrência no sistema de transmissão operado pela Axia, esclarecendo que não houve problemas em sua rede de distribuição. No Ceará, a distribuidora estadual informou que um defeito em subestação da Axia Energia em Milagres provocou a interrupção. No Rio Grande do Norte, a Neoenergia Cosern registrou desligamento momentâneo em duas linhas de transmissão, que atendem subestações na região do Alto Oeste. Embora o fornecimento tenha sido restabelecido na maioria das áreas, as causas exatas da falha no sistema de transmissão ainda estão sendo apuradas pelas empresas responsáveis.

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1: Volta pra você aqui ao vivo, hein? Com o seu Show da Tarde. Espero que todos estejam aí prontos pra curtir, pra aproveitar essa tarde aí empolgante ao som das melhores músicas. Ó, sem mais delongas, vamos nessa, vamos tocar a nossa primeira.
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encerrar mais um Show da Tarde, o nosso programa favorito. Mas se preocupa não, porque amanhã a gente tá de volta, com muito mais energia e muito mais novidades. Obrigado pela sua super audiência e até amanhã!

O Senado Federal aprovou o Projeto de Lei 5.102/2023, que transforma os Centros Federais de Educação Tecnológica, CEFETs, de Minas Gerais e do Rio de Janeiro, em Universidades Federais Tecnológicas, UFTMG e UFTRJ. A medida segue agora para a sanção presidencial. A aprovação representa um avanço significativo para a educação superior no país, ampliando a oferta de vagas e o reconhecimento dessas instituições. Além disso, o Senado também aprovou o Projeto de Lei 3.455/2023, que cria a Universidade Federal da Fronteira Norte, Unifron, no Amapá, também encaminhado para a sanção. Essas iniciativas visam fortalecer a rede federal de ensino e democratizar o acesso ao ensino superior de qualidade. A transformação dos CEFETs em universidades tecnológicas deve impulsionar a pesquisa e o desenvolvimento em áreas estratégicas para o Brasil.

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3: Previsão do tempo para quinta-feira, 9 de julho de 2026. Região Sudeste. Em Belo Horizonte, Minas Gerais, a quinta-feira começa com céu encoberto, mas as nuvens se dissipam ao longo do dia. Os termômetros registram mínima de 14 e máxima de 28 graus. A umidade relativa do ar vai de 80 a 30%. A cidade do Rio de Janeiro tem céu claro o dia todo. Temperatura mínima na capital carioca é de 14, a máxima 25 graus. Umidade relativa do ar é de 90 a 40%. Você ouviu a previsão do tempo para esta quinta-feira, 9 de julho de 2026. Com informações do IBGE Cidades e do Instituto Nacional de Meteorologia, INMET.
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2: Previsão do tempo pra você.
5: 18 horas e 19 minutos.
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7: E após eliminar o Brasil da Copa do Mundo, Erling Haaland voltou a movimentar as redes sociais. Torcedores brasileiros resgataram um vídeo de 2020 em que o atacante aparece vestindo uma camisa do Corinthians, publicação que rapidamente viralizou entre os corintianos. Nos comentários, muitos brincaram com a possibilidade de o norueguês jogar no timão, com mensagens como "Vai Corinthians" e "Bom reserva para Yuri Alberto". Haaland, que usa a camisa do clube por conta da fornecedora de material esportivo, volta a campo no sábado, quando a Noruega enfrenta a Inglaterra pelas quartas de final da Copa. Eu sou Kleber Salles e volto daqui a pouco, hein, trazendo mais destaques do mundo da bola. Fique ligado.
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9: Fala, turminha! Hoje é quinta-feira e eu tô chegando aqui na sua rádio preferida com as 15 mais tocadas do dia. São as 15 melhores da nossa programação. Aumenta o volume aí, vem com a gente!

0: Obrigado, obrigado.
1: Será
0: obrigado,
1: que foi
0: obrigado,
1: sorte?
0: Gente. Nunca foi sorte, sempre foi Deus, viu? Valeu, compadre, Deus abençoe. Deus abençoe a todos vocês, viu? Tamo junto.
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0: Tá?
1: Chama, que bandeirinha gostosa, viu?
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0: são da sua rádio. Vamos pro intervalo? Boas dicas pra você aí, já já a gente tá de volta aqui na sua rádio preferida.
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4: E a eliminação do Brasil para a Noruega também repercutiu na França, viu? Pois é, o campeão mundial em 1998, Youri Djorkaeff, fez duras críticas à atuação da seleção e afirmou que o futebol brasileiro perdeu a qualidade técnica que o tornou referência no mundo. Que é isso, hein? Segundo o ex-jogador, faltam atletas capazes de decidir partidas e criar jogadas de alto nível. Djorkaeff ainda disse que apenas Neymar conseguiu produzir algo nos minutos finais e criticou o desempenho de outros jogadores do elenco. O campeão mundial também comentou a atuação de Endrick e afirmou que em uma situação semelhante, Ronaldo Fenômeno teria resolvido a jogada com muito mais personalidade e eficiência. É, repercutindo no mundo todo aí, viu? Eu sou Kleber Salles e volto daqui a pouco com mais informações do esporte aqui no nosso Radar, hein? Continue ligado.
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a Organização Mundial da Saúde, OMS, divulgou um relatório alarmante, alertando que o número anual de novos casos de câncer deve quase dobrar até 2050, atingindo cerca de 35 milhões. A doença continua sendo a segunda principal causa de morte no mundo, atrás apenas de complicações cardiovasculares. O relatório global sobre a situação do câncer em 2026 destaca que milhões de pessoas enfrentam um impacto físico, emocional e financeiro da doença, que tira mais de 26 mil vidas por dia. A OMS enfatiza que a sobrevivência ao câncer não deveria depender do local de nascimento ou do salário, apontando para grandes desigualdades no acesso a cuidados. Para reverter essa tendência preocupante, a agência da ONU pede uma ação urgente e uma mudança fundamental para uma abordagem centrada nas pessoas. A análise revela que enquanto 87% das mulheres com câncer de mama sobrevivem 5 anos após o diagnóstico em países de alta renda, apenas cerca de 42% conseguem o mesmo em países de baixa renda.

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2: Voltamos aqui na sua rádio preferida. Obrigado pela companhia, o carinho, a audiência, viu? Você que está acompanhando a programação da sua rádio, são as 15 melhores. Aumenta o volume,

0: nome da programação.
1: Bora começar de novo?
2: Ai, amigo. Sextou!

0: 大事じゃねえか。
1: Acabou que não tá preparado, ela arreia, viu?
2: Arreia.
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0: Oliveira.
1: Que honra, né, gente? Está comemorando 50 anos de carreira de Mato Grosso e Matias, gente.
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O presidente dos Estados Unidos, Donald Trump, anunciou o corte de todas as relações comerciais com a Espanha. A decisão, comunicada ao secretário do Tesouro, Scott Bessent, inclui a proibição de visitas e outras interações, classificando a Espanha como um caso perdido e pessoas más. A medida drástica surge após críticas de Trump à Espanha por não ter concordado com a nova meta da OTAN de despesas com defesa de 5% do PIB. Além disso, o ex-presidente americano reprovou a postura espanhola em impedir que os Estados Unidos utilizassem seu espaço aéreo ou bases em seu território para a guerra contra o Irã. Trump já havia ameaçado cortar relações comerciais com a Espanha no ano passado, durante a cúpula de Haia. A escalada nas tensões reflete a postura assertiva do presidente em relação a aliados que não se alinham às suas políticas, especialmente em questões de defesa e política externa.

0: Olha aí, aquele abraço bem brasileiro para nossa galera nos Estados Unidos e Canadá, ligados em casa ou na batalha do trabalho. Tamo junto! 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
2: E o goleiro Vozinha agora está confirmado, né? O goleiro Vozinha, um dos destaques de Cabo Verde na Copa do Mundo de 2026, um dos destaques da Copa em si, né? Ele pode estar a caminho do Inter Miami mesmo, hein? Segundo os jornais espanhóis e portugueses, o veterano de 40 anos negocia com o clube norte-americano após ficar livre no mercado com o fim do contrato com o Chaves de Portugal. Capitão da seleção cabo-verdiana, Vozinha ganhou destaque pelas grandes atuações no Mundial, especialmente na derrota por 3-2 para a Argentina, quando fez várias defesas importantes diante de Lionel Messi. Caso a negociação seja concretizada, o goleiro passará a ser companheiro do craque argentino no Inter Miami, coroando a campanha que levou Cabo Verde pela primeira vez à fase de mata-mata de uma Copa do Mundo. Sucesso aí pro Vozinha, né, gente? E tá terminando aqui o nosso Radar Esportivo com a apresentação e a produção de Kleber Salles. Nosso Radar volta amanhã com as últimas do esporte. Valeu, galera, um grande abraço!
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3: 19 horas e 14 minutos.
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6: Previsão do tempo para quinta-feira, 9 de julho de 2026. Região Sudeste. Em Belo Horizonte, Minas Gerais, a quinta-feira começa com céu encoberto, mas as nuvens se dissipam ao longo do dia. Os termômetros registram mínima de 14 e máxima de 28 graus. A umidade relativa do ar vai de 80% a 30%. A cidade do Rio de Janeiro tem céu claro o dia todo. Temperatura mínima na capital carioca é de 14, a máxima 25 graus. Umidade relativa do ar é de 90% a 40%. Você ouviu a previsão do tempo para esta quinta-feira, 9 de julho de 2026. Com informações do IBGE Cidades e do Instituto Nacional de Meteorologia, INMET.
7: Você ouviu a previsão do tempo.
8: Previsão do tempo pra você.
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12: Quinta-feira, chegamos para mais uma edição do Melhor do Sertanejo Universitário, um baladão de sucessos de música do jeito que você gosta, seja os de participações, seja os de dupla e seja os solos. É assim, o Melhor do Universitário agora. Vai ouvir então? Então, estamos chegando. Com a melhor sequência sertaneja.
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0: bolo de novo.
1: Obrigado, meus amores.
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3: O melhor da música sertaneja passando aqui no programa Arena Sertaneja na edição de hoje. Tudo de bom pra você na audiência, onde quer que você esteja curtindo o nosso programa. Obrigado pelo carinho de sempre.
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6: E Jordan Henderson, meio-campista da Inglaterra, passou por uma cirurgia após se machucar durante a comemoração da classificação na Copa do Mundo. O jogador publicou o momento nas redes sociais. Henderson informou que a operação foi concluída e agradeceu à equipe médica que o atendeu. O atleta de Brentford, da Inglaterra, citou nominalmente os médicos envolvidos no procedimento e desejou sorte à Inglaterra. Sem Henderson, a Inglaterra enfrenta a Noruega no próximo sábado em Miami. A partida válida pelas quartas de final acontece a partir das 18 horas.
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7: Alô, meu povo! A quinta-feira chegou e antes de gastar, vender, investir ou começar a fazer as contas para o fim de semana, é hora de conferir como anda o nosso bolso. Vamos às principais informações da economia e do mercado. Começando pelas moedas, o dólar comercial caiu 0,15% e está cotado a R$ 5,14. O dólar turismo também recuou, com queda de 0,11%, valendo R$ 5,35. Já o euro caiu 0,19% e está sendo negociado a R$ 5,87, enquanto a Libra recuou 0,27% e aparece cotada a R$ 6,90. E no mundo das moedas digitais, o Bitcoin também começou esta quinta-feira no vermelho, recuou 1,74% e está valendo mais de R$ 322.000. Quem investe em criptomoedas sabe, abre o aplicativo para conferir a cotação e, dependendo do resultado, fecha rapidinho para não perder a tranquilidade. Agora vamos ao campo. A saca de 50 quilos do açúcar está cotada a R$ 92,31. O algodão aparece valendo 4,07 por libra peso, enquanto a saca de 50 quilos do arroz está em R$ 59,91. Na pecuária, o bezerro está cotado a R$ 3.390,78 por cabeça, enquanto a arroba do boi gordo está valendo R$ 338,65. E quem trabalha no campo sabe, antes de comprar, vender ou fechar negócio, é preciso fazer as contas direitinho, porque preço bom é aquele que também deixa lucro no bolso. O café, companheiro inseparável de quem acorda cedo e precisa de energia para enfrentar mais uma quinta-feira de trabalho, está cotado a R$ 1.517,04, a saca de 60 quilos. Já o milho fecha as nossas cotações agrícolas, valendo R$ 63,45, a saca de 60 quilos. E assim começa a nossa quinta-feira. Dólar, euro, libra e bitcoin em queda, enquanto o produtor rural segue atento aos preços e às oportunidades de negócio. Porque na economia é assim, o mercado sobe, o mercado desce, a semana vai passando. Mas as contas continuam chegando com uma pontualidade de dar inveja.
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9: 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Melhorar suas vendas requer estratégias criativas nos seguintes pilares. Ajuda os clientes a alcançar seus objetivos. Pense no seu produto como parte do valor que você oferece. Use um ciclo de vendas mais longo. Concentre-se em oferecer soluções genuínas. Peça indicações de seus clientes atuais. Venda outros produtos ou serviços para seus melhores clientes. Mostre aos nossos clientes o sucesso de outros clientes na compra de seus produtos. Tenha compromisso com a integridade. Diga sempre a verdade.
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11: Olá, voltamos com mais uma edição do Info News, deixando você muito bem informado nesta quinta-feira. O Senado aprovou um projeto de lei que cria o chamado Pix Pensão para permitir o pagamento automático da pensão alimentícia. A proposta segue agora para a sanção presidencial e busca facilitar o repasse dos valores aos beneficiários. O texto permite que o beneficiário solicite à Justiça a adoção da transferência automática em qualquer fase do cumprimento da sentença. Caberá ao juiz determinar que a instituição financeira realize os pagamentos nas datas estabelecidas. A medida amplia a possibilidade de cobrança para casos em que o devedor não possui vínculo formal de trabalho. Os bancos também deverão informar a falta de saldo e prestar contas sobre as transferências realizadas, incluindo valores, datas e eventuais juros. Se a proposta for sancionada, o Banco Central poderá bloquear automaticamente valores em atraso para garantir o pagamento da pensão. O projeto também prevê que o Conselho Nacional de Justiça reúna e divulgue dados sobre esse novo modelo de transferência. Daqui a pouco mais informações aqui no Info News. Fique ligado.
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3: Zlatko Dalic anunciou que pediu demissão do cargo de técnico da seleção croata de futebol. Lembrando que a Croácia foi eliminada na fase dos 16avos por Portugal. Na Copa de 2018, sob o comando de Dalic, a seleção croata terminou como vice e em terceiro lugar na Copa de 2022. Segundo a Federação Croata de Futebol, após quase 9 anos, o técnico Zlatko Dalic decidiu encerrar seu capítulo de enorme sucesso com a Croácia. Treinador, obrigado por tudo.
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5: Olá, voltamos com mais uma edição do Info News, deixando você muito bem informado nesta quinta-feira. A hipertensão pode apresentar sinais discretos que muitas vezes passam despercebidos antes do diagnóstico. Especialistas alertam que identificar esses sintomas e medir a pressão arterial pode ajudar na prevenção de complicações cardiovasculares. Entre os principais sinais estão dor de cabeça frequente ao acordar, visão embaçada, falta de ar, sangramentos recorrentes pelo nariz e sensação constante de inquietação. Esses sintomas, isoladamente, não confirmam hipertensão, mas indicam a necessidade de avaliação médica. Médicos explicam que pessoas com pressão alta também devem evitar levantar da cama de forma brusca, principalmente quando fazem uso de medicamentos. A orientação é permanecer sentado por 1 ou 2 minutos antes de ficar de pé, para reduzir o risco de tonturas e quedas. Outras recomendações incluem beber água ao acordar, tomar corretamente os medicamentos prescritos e deixar exercícios mais intensos para horários posteriores. Nas primeiras horas do dia, movimentos leves e alongamentos são considerados opções mais seguras para quem convive com a hipertensão. Daqui a pouco mais informações aqui no Info News. Fique ligado.
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0: E o Nego Solimões!
1: Jorge Matheus, maravilha, muito obrigado pela confiança, pela presença.
0: Demais. Obrigado vocês, rapaz. Uma honra, um privilégio pra nós.
2: Esse povo de Goiânia tá aqui. É apaixonado,
3: não? Ah, é demais, hein? É demais.
0: Que é isso? Como é que é o refrão?

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0: Obrigado!
1: Obrigado!
0: Obrigado, Trio Parada Dura, por nos convidar para vir participar desse evento maravilhoso.
2: Nós que agradecemos. É uma honra enorme fazer parte da história de vocês, viu?
0: Nós que muito sucesso!
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5: O espanhol Álvaro Arbeloa é o novo técnico do Fulham. O treinador, de 43 anos, assinou um contrato válido por 3 temporadas. Lembrando que Arbeloa assumiu o Real Madrid no início desse ano, após a saída de Xabi Alonso, e treinou o clube espanhol até o início de junho. No Fulham, ele vai substituir o português Marco Silva, que passou 5 anos lá.
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8: Olá, é hora de ficar muito bem informado. O nosso Info News está no ar. Muito prazer, eu sou o Silva Júnior. Hoje é quinta-feira, 9 de julho de 2026. A Comissão de Constituição e Justiça da Câmara dos Deputados aprovou o projeto de lei complementar 267/2019, que altera as regras de distribuição de recursos entre municípios ligados à produção pecuária e ao cultivo de espécies florestais. A proposta modifica a forma de divisão de parte da arrecadação do ICMS entre essas cidades. O texto regulamenta o rateio do valor adicionado fiscal entre os municípios fornecedores de insumos e aqueles que sediam as agroindústrias processadoras. A medida estabelece critérios para a distribuição dos recursos entre as duas partes. Pela proposta, 50% do valor adicionado fiscal ficarão com o município onde está instalada a agroindústria. A outra metade será distribuída entre os municípios fornecedores, de forma proporcional ao volume ou peso dos insumos entregues. O deputado Sérgio Souza, autor do projeto, afirma que a medida busca mais justiça e equilíbrio na distribuição dos recursos, além de reduzir disputas judiciais. O texto segue agora para análise do plenário da Câmara e, se aprovado, ainda precisará passar pelo Senado antes de virar lei. Daqui a pouco mais informações aqui no Info News. Fique ligado.
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2: Já teve um desses, já passou por isso?
3: Oi, grupo.

0: Ave Maria.
1: Moda boa, né, bicho?
2: Tá louco.
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0: Quem gostou faz barulho, Maceió! Muito obrigado, gente. Aê!
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0: Valeu demais.
1: Obrigado.
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4: A Federação Portuguesa de Futebol anunciou na manhã dessa quarta-feira o fim do contrato de Roberto Martínez. Segundo a federação, seu presidente Pedro Mendonça já está trabalhando na contratação do futuro treinador de Portugal. O mais cotado para assumir o cargo é o português Jorge Jesus. Dizem que o treinador terá que aceitar um salário menor para ser contratado.
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2: As principais janelas para o atendimento qualificado e fidelização do cliente são: considerar o atendimento interno e externo como parte principal da sua empresa. Envolva toda a equipe para o foco do atendimento, a partir do proprietário, gerente e funcionários, fazendo uma reunião semanal para definir qualidade no atendimento. Na venda, informe primeiro todas as características dos produtos, serviços e seus benefícios. Esteja presente na emoção e na vida do seu cliente, lembrando do seu aniversário, enviando uma mensagem. Um brinde de vez em quando vai bem. Envio de e-mails e mensagens de interesse e oportunidades. Ofereça ganho extra ao seu cliente. Um serviço de atendimento por WhatsApp ou telefone. Um desconto especial. Conheça os seus clientes. Perfil, levante cadastros, frequência de compras. Comunique sempre com seus clientes. 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
6: 20 horas e 31 minutos.
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8: O mercado de trabalho brasileiro apresentou um crescimento robusto no setor de tecnologia da informação e comunicação no segundo trimestre de 2026, conforme dados divulgados pelo Ministério do Trabalho e Emprego. Foram criadas mais de 50 mil novas vagas formais, impulsionando a geração de empregos qualificados no país. O aumento da demanda por profissionais de TI, como desenvolvedores de software, analistas de dados e especialistas em cibersegurança, reflete a contínua digitalização das empresas e a expansão do e-commerce. Salários no setor também registraram valorização, atraindo novos talentos para a área. Especialistas apontam que a tendência de crescimento deve se manter nos próximos anos, mas alertam para a necessidade de investimentos em educação e formação profissional para suprir a carência de mão de obra qualificada. O governo federal tem incentivado programas de capacitação em tecnologia para jovens e adultos.
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0: Obrigado.
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2: Calma aí.

0: rapaz!
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0: Essa aí realmente é...
1: Não tem jeito, né?
2: 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É, eu também tô curtindo com você essa linda canção aqui no Arena Sertaneja. Obrigado pela audiência, onde quer que você esteja aqui curtindo o nosso programa. 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
4: A Federação Egípcia de Futebol apresentou uma denúncia formal à FIFA após perder para a Argentina por 3-2 de virada nas oitavas de final da Copa. 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Segundo o presidente da Federação Egípcia, Hani Abourita, erros de arbitragem influenciaram diretamente o resultado da partida disputada na última terça. Exigimos uma investigação sobre alguns lances que não foram marcados a favor do Egito. 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
5: Autoajuda, conhecimento, vendas, atendimento, motivação. Uma pesquisa da Confederação Nacional de Dirigentes Lojistas em relação ao atendimento do varejo sobre perdas de clientes constatou que muitos clientes não voltam mais a uma empresa para comprar pelos seguintes motivos: 4% por mudança de endereço para um bairro distante, município ou estado; 11% porque criou vínculo comercial com outra empresa concorrente devido às vantagens oferecidas pelo concorrente; 18% por reclamações não atendidas pela empresa; 67% por indiferença dos atendentes da equipe de atendimento da empresa. Com esta pesquisa, vimos que a importância do atendimento ao cliente, pois 85% dos clientes, sendo 18% por reclamação e 67% por indiferença no atendimento, daqueles que não voltaram mais na empresa para comprar pelo motivo de mau atendimento. É de suma importância considerar o atendimento interno e externo como parte principal da empresa.
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6: Alô, meu povo! A quinta-feira chegou e antes de gastar, vender, investir ou começar a fazer as contas pro fim de semana, é hora de conferir como anda o nosso bolso. Vamos às principais informações da economia e do mercado. Começando pelas moedas, o dólar comercial caiu 0,15% e está cotado a R$ 5,14. O dólar turismo também recuou, com queda de 0,11%, valendo R$ 5,35. Já o euro caiu 0,19% e está sendo negociado a R$ 5,87, enquanto a Libra recuou 0,27% e aparece cotada a R$ 6,90. E no mundo das moedas digitais, o Bitcoin também começou esta quinta-feira no vermelho, recuou 1,74% e está valendo mais de R$ 322 mil. Quem investe em criptomoedas sabe, abre o aplicativo para conferir a cotação e, dependendo do resultado, fecha rapidinho para não perder a tranquilidade. Agora vamos ao campo. A saca de 50 quilos do açúcar está cotada a R$ 92,31. O algodão aparece valendo 4,07 por libra peso, enquanto a saca de 50 quilos do arroz está em R$ 59,91. Na pecuária, o bezerro está cotado a R$ 3.390,78 por cabeça, enquanto a arroba do boi gordo está valendo R$ 338,65. E quem trabalha no campo sabe, antes de comprar, vender ou fechar negócio, é preciso fazer as contas direitinho, porque preço bom é aquele que também deixa lucro no bolso. O café, companheiro inseparável de quem acorda cedo e precisa de energia para enfrentar mais uma quinta-feira de trabalho, está cotado a R$ 1.517,04 a saca de 60 quilos. Já o milho fecha as nossas cotações agrícolas, valendo R$ 63,45 a saca de 60 quilos. E assim começa a nossa quinta-feira. Dólar, euro, libra e bitcoin em queda, enquanto o produtor rural segue atento aos preços e às oportunidades de negócio. Porque na economia é assim, o mercado sobe, o mercado desce, a semana vai passando, mas as contas continuam chegando com uma pontualidade de dar inveja.

0: Diversas cidades brasileiras estão intensificando seus investimentos em infraestrutura verde como estratégia para mitigar os impactos das mudanças climáticas, conforme levantamento divulgado. Projetos de parques lineares, telhados verdes e sistemas de drenagem sustentáveis estão sendo implementados para combater enchentes e ilhas de calor. Municípios como Curitiba, Rio de Janeiro e Belo Horizonte têm se destacado na adoção de soluções baseadas na natureza, que além de proteger o meio ambiente, melhoram a qualidade de vida urbana. A iniciativa busca criar cidades mais resilientes e adaptadas aos desafios climáticos do século XXI. Especialistas em urbanismo e meio ambiente ressaltam a importância de integrar o planejamento urbano com a conservação da biodiversidade e a gestão dos recursos hídricos. O governo federal tem oferecido apoio técnico e financeiro para projetos que promovam a sustentabilidade nas cidades.
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